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9: Sou eu mesmo, Fábio Tarcísio, comandando essa noite a noite roraimense, nesse calor gostoso. Ah, alô, alô, nem tão gostoso, né? Mas é o que a gente tem, gente. Vamos lá, né? Dani, grande abraço. Elaine, curtindo a gente. Sandro de Assis, boa noite. Edmar, um grande abraço. Antônio de Lima, minha joia, como é que tá? Fala aí. Ariane Souza Costa, boa noite, um grande abraço. Maria das Flores, boa noite, Fábio, bom trabalho. Alô, Ferrugem Brasileiro, Wesley Araújo, grande abraço, tudo de bom, alusão super especial, nosso querido amigo Wesley Araújo, ligado aí na nossa programação, valeu, valeu.

0: Futebol!
1: Aí, Wesley Araújo, Elisângela Batista, boa noite. Perguntou se eu tava de férias, tava, agora já retornei, já tô por aqui, tá? Manuel Santana, um grande abraço. Helena Canuto, dizendo boa noite, abençoado, querido Fábio Tarcísio. Já estou na cintura desse maravilhoso programa. MP Boa, sucesso sempre. Abraços para todos da Folha 100.3, seus milhares de ouvintes. E aquele abraço pro Roger Lima, sucesso para ele sempre. Grande Roger Lima, Helena Canudo lá de Vargem Grande Paulista, né? A gente teve aí pertinho em Jundiaí, né? Conheceu também por ali a rapaziada da Vargem Paulista também, né? E Campo Lindo, Campo Belo, conhecendo lá a região do interior do nosso querido estado de São Paulo, né? E de Lamar, um grande abraço, tudo de bom, paz, saúde, Gleidson, alusão super especial, né? Vitor Alves, lá do Santa Luzia, boa noite, Fábio Tarcísio, gostaria de ouvir uma música de Alceu Valença, qualquer uma, só para curtir, a gente vai já colocar aqui para você. Alô, alô, boa noite, fala aí.
2: Boa noite, Fábio Tarcísio, Biro, Muzinho.
1: Fala, Biro, Biro.
2: Não, viu, parceiro? Tô aqui dando choque no fígado. Eu não perco no programa, parceiro, tá? Às vezes eu não ligo, não mando áudio, mas tô ligado, tá? Tamo junto. Aí, tá, dia 26 agora, arraialzinho no Boteco do Biro, aqui no Urubuzinho, tá?
1: Dia 26?
2: Vai chegar junto aí, irmão. Tá convidado. Geisa Mato vai se fazer presente. Brena Lorena. Gaúcho da Soja. Parceiros aí da 100.3. Valeu, meu amigo, aqui no Biro, Urubuzinho.
1: Beleza, minha joia. Dia 26 estão arraial lá no Birubiru, lá no Urubuzinha, rapaziada. Grande abraço. Vamos fazer o possível pra gente, se a gente consegue dar um pulo aí, pelo menos pra dar um choque aí, né? Alusão super especial. Boa noite pra você, ligado.
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2: 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MP Boa, boa noite. Por aqui viajando com a gente nessa viagem musical da música popular brasileira. Mando um grande abraço ao meu amigo Birubiru lá no seu bar, dia 26, tem festa. Alô Dalva, boa noite. Edilson Silva, alusão, boa noite. Gerson Maciel, como é que tá, meu querido? Bom retorno para fazer aí o MP Boa. Dona Creuza do Carmo dizendo que a rádio tá pegando normalmente lá na sua região, um grande abraço. Alô Jorge Ney, como é que tá, minha joia?
5: Boa noite, Rádio Folha, boa noite a todos os ouvintes, boa noite meu amigo Fábio Tarcísio, ligado na melhor rádio do nosso estado e no melhor programa, no comando Fábio Tarcísio, MPB Boa. Segundou, Fábio Tarcísio, só você mesmo para botar uma sequência dessa pra gente. Uma ótima semana a todos, na paz de Deus.
2: Valeu, minha joia, MacGyver, lá de Caracaraí, um grande abraço, boa noite, alô, bem, tudo de bom, Luiz Guilherme, Bartolomeu, grande abraço, boa noite, Antoniel, como é que tá você, Antoniel? Alô, alô, minha querida amiga, ligada sempre com a gente, é ela, Dorinha, oi, Dorinha, como é que tá, boa noite, Antônio de Lima, pedindo pra curtir uma música aí de Pepeu Gomes, né, vamos colocar aí no bloco, grande Antônio de Lima, Eli Soares, boa noite, tudo bom? Rocinete, boa noite, estamos na audiência do MP Boa, aqui no sítio Nova Vida, em Mucajaí, sou Rocinete e Francisco Cesário, ligados, curtindo a gente, Adalício Show, um grande abraço, boa noite, Eduardo Melville, um alusão super especial, alô Lorival, minha joia, como é que tá? Boa noite, Janete Moura, também ligada, curtindo a nossa programação, vamos lá.

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1: Na Folha FM, boa noite, 20 horas e 55 minutos, daqui a pouco tem um Roraicap, né? Mandar um abraço super legal ao Tele Santos, tchê. Ramos Cardoso, boa noite, querido João Pessoa, a Maria, oi Maria, boa noite, a minha amiga Socorro lá em Presidente Figueiredo.
2: Boa noite, Fábio Tarcísio, quanto tempo, né?
1: Aí.
2: Eu não vou mais nem pedir uma música, que não dá mais tempo, já tá terminando o programa, E amanhã eu vou me programar pra entrar e pedir uma música aí, tá bom?
1: Beleza, Socorro.
2: Deus abençoe aí sua noite, seja uma noite abençoada, uma semana abençoada pra nós. Desejo tudo de bom, tá bom? Boa noite pra você e que Deus esteja conosco sempre, em todos os nossos afazeres da nossa vida. Bom descanso pra você.
1: Tranquilo. Alô, gente. Chega no finalzinho, nosso programa no oferecimento de Alfa Viagens, Loja Nel, Odonto Company, Unidade Santa Luzia, Frigo 10 e Paraíso das Tintas. Eu sou Fábio Tarcísio, te desejo que é dia melhor para você e para toda a sua família. Vem aí o Roraicap, né? E logo após, uma sequência musical feita e elaborada pelos nossos amigos locutores aqui do Grupo Folha FM, nossos amigos produtores musicais, né? E hoje, nesse dia do rádio, que hoje é o dia do rádio, né? E também sequência dia do radialista, também dia do fazendeiro. Quero mandar um grande abraço a todos os fazendeiros, pessoal do agro, especial os meus amigos radialistas do Brasil afora, em especial esse grande instrumento de comunicação que ainda continua crescendo cada vez mais, o rádio e aqui do Grupo Folha de Comunicação. E hoje também é o dia da árvore, né? Santos São Mateus Evangelista. Um grande abraço, tchau, tchau. Fiquem todos na santa paz de Deus e até amanhã, se Deus quiser, com mais uma edição do MP Boa.
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0: Boa noite! Sejam todos bem-vindos a mais uma extração do nosso Roraicap pela sua TV Ativa, canal 20.1, afiliada à TV A Crítica de Manaus. Por aqui chegamos, hein, em mais uma semana, iniciando a semana, graças a Deus, com o renovo, esperanças, premiações incríveis que só o Roraicap tem para você. De antemão, muito obrigada por estar aí aguardando o nosso programa dar início. E já começou pela TV, rádio e internet. Boa noite, Letícia Fernandes.
1: Boa noite, Sinara Cabral. Boa noite, Ruizy. Boa noite, Luana Rebeca. A Luana que está substituindo a nossa querida Fernanda, que está em casa, passando por um momento difícil. Então, desejamos aqui que Deus abençoe toda a sua família. E, em breve, ela estará de volta aqui conosco. Boa noite para você aí de casa. Muito obrigada por sua companhia. Mais uma edição de prêmios começando. E hoje, Luana, Ruizy, Sunaira, tem o quê?
0: 65 mil reais!
1: Só no quarto prêmio. E você aí de casa, é claro, você vai concorrer a essa grande premiação, mas também do primeiro ao terceiro prêmio tem grana. Grana também nos giros da sorte. Então, com toda certeza, o nosso programa promete. E para iniciar, é claro, vamos ver quem foi que faturou nos giros da sorte da semana passada.
2: Vamos conhecer agora os 10 ganhadores dos Giros da Sorte. Edilberto, do bairro dos Estados. Francisca, do Senador Hélio Campos. Rayane, do bairro Liberdade. Caleb, do Alvorada. Martinho, do município de Mucajaí. João, também de Mucajaí. Janaira, do município de Alto Alegre. Renata, do bairro União. Valdecir, do Nova Cidade. E Eucicleia, do município de Pacaraima. Parabéns aos ganhadores dos Giros da Sorte. Acredite, o próximo pode ser você.
0: Roraicap! Tá aí, gente, 10 Giros da Sorte. Esses são os ganhadores da semana passada. Mas vocês já até os conheciam, não é? Porque eles estão nas redes sociais, assim como os nossos prêmios principais também. Todos esses ganhadores do Roraicap estão felizes e contribuíram com a APAI no ato da compra do título de capitalização. Coisa que você faz quando compra o seu título. Seja de forma física, de forma online, você está ajudando a APAI Brasil. Toda vez que isso acontece, a APAI agradece pela sua colaboração. Continue fazendo bem e a sorte vem.
1: E falando em sorte, semana passada nós tivemos muitos ganhadores entrando para o time de sortudos aqui do Roraicap. E agora nós vamos mostrar quem são esses ganhadores. Chegou o momento da gente apresentar para vocês aí de casa quem foi que levou o primeiro prêmio do último sorteio. Na tela.
2: Quem levou para casa o primeiro prêmio no valor de R$2.000 foi o Francisco do Centro. Parabéns, Roraicap, você faz o bem e a sorte vem.
1: Aí, parabéns, Francisco, faça muito bom proveito dessa sua premiação. E agora estão aqui conosco para a realização do nosso programa de hoje, os senhores auditores independentes. Quero desejar boa noite para o senhor Carlúcio Carvalho. Boa noite, Carlúcio.
3: Boa noite.
1: Boa noite também para o senhor Cícero Lima. Boa noite, Cícero.
4: Boa noite.
1: O Carlúcio, que é representante da Sérgio Stan, e o senhor Cícero Lima, que é representante da Capemisa Capitalização. Hoje, dia 21/9/2026, o nosso programa está autorizado. Tudo conferido, Carlúcio?
3: Sim, está autorizado nesse sorteio.
1: Muito obrigada, senhores. Bom trabalho pra gente. Por aqui, a autorização já foi dada, tudo certo, tudo conferido, mas vale lembrar, relembrar para você aí de casa, que o Roraicap é um título de capitalização da modalidade filantropia premiável autorizado pela SUSEP. Agora sim, tudo certinho por aqui, então vamos chamar o primeiro prêmio? Qual é o primeiro prêmio de hoje?
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2: No primeiro prêmio de hoje, vamos sortear R$2.000. Boa sorte!
1: Bora, Gabi! Já vamos começar com uma grana boa hoje no primeiro prêmio. Então vamos conferir aqui o painel de acrílico, as bolinhas do número 1 ao 60, todas organizadas. E agora vão para o Globo da Sorte com a Luana Rebeca e a Rouise Gouveia. Vamos começar o nosso primeiro prêmio valendo R$2.000, Sunaira.
0: Para nossa alegria, hein, Letícia Fernandes? Chegamos, renovando as esperanças. Olha, você comprou seu título ao preço de R$7, hein? Edição promocional do Roraicap. E, claro, está concorrendo a essa nossa premiação maravilhosa. E todo o estado está com a gente, não é isso?
1: Exatamente. E eu já quero começar mandando aquele boa sorte especial pra você de Rorainópolis, Caracaraí, Alto Alegre, boa sorte pra você de Mucajari, Alô Alô Cantá, Bonfim, Pacaraima, Amajari, Normandia, Iracema, boa noite pra você de Caroebe, São João da Baliza, São Luís do Anauá e pra você aqui da capital Boa Vista, vamos lá? É mais uma edição de prêmios que está apenas começando.
0: E claro, a gente sempre lembra com muito carinho dos nossos ouvintes. E hoje, dia 21 de setembro, é dia do radialista. A todos os nossos amigos desta profissão maravilhosa, o nosso muito obrigada pelo serviço exercido e parabéns. 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Alô, alô, Rádio 93 FM. Alô, Rádio Alto Astral 91,9 FM. Alô, Rádio Ramos em Caracaraí 95. 5,7 FM, além das redes sociais. Você nos acompanha pelo Facebook, pelo YouTube, pelo Instagram em tempo real e também pelo aplicativo Roraicap.
1: Simbora, tudo preparado? Vamos começar o primeiro prêmio valendo R$2.000.
4: Segunda é dia de alegria.
0: E vamos nessa! Renovar as nossas esperanças com o Roraicap. Marca 32. 3, 2. Número 32. Marca número 32. Começou o primeiro prêmio. Marca 26. 2, 6. Número 26. Marca número 26. Próximo número tá na mão. Na tela 23. 2, 3. Número 23. Marca número 23. Chama o próximo número aí. Vai esquentando com a gente. Marca 49. 4, 9. Número 49. Marca número 49. Pode chamar. 43. 43. Número 43. Marca número 43. Manda. 31. 31. Número 31. Marca 31. Próximo número 59. 59. Número 59. Marca número 59. Vai chamando a próxima bolinha, que é a de número 13. 1, 3. Número 13. Marca 13. Manda mais um número aí. É número bom. É número bacana. 22. 2, 2. Número 22. Marca número 22. Já foi pro painel. Próximo número. Número 17. 17. Número 17. Marca 17. Tá na mão. 56. 56. Número 56. Marca 56. Tá valendo R$2.000. Começamos assim. Marca 27. 27, número 27, marca 27. No seu título físico, marque 55. 55, 55, marca 55. Chegou o 45 agora. 45, número 45, marcou 45, partiu pro número 25. 25, número 25, marca 25. Quem mais? Quem mais? Tá na mão. 47. 47, número 47, marca 47. Com alegria, marca 36. 36, número 36, marca número 36. Manda mais um. 30, 3, 0. Número 30. Marca o número 30. Marca o 58. Compareceu. 58. Marca aí um X no seu título físico. Próximo número 14. 14, número 14, marque aí número 14, já foi também, foi com Deus. Número 42, 42, número 42, marca 42. E próximo número chegou, 46. 46, número 46, marca número 46. Olha o número que pode te ajudar a garantir prêmios. 40. 40, número 40, marca 40, marca 40. Próximo número, 2. Unidade 2 de R$2.000. É o que tá valendo, é o primeiro prêmio. Marca 28. 28, número 28, marca 28. Alô, você da rede social, marca com a gente 18. E compartilha também. Marca 18, marca 18. Leva pro painel, Luana Rebeca, pode levar. Tá na mão da Ruizy 5. Unidade 5, marca número 5. Marcou 5, chamou. 57. Olha o 57 aí pra você que tava precisando do 57. Próximo número 24. 24, número 24, marca número 24. A emoção toma conta, você marca 60. 60, número 60, marca 60. Só quem acredita na sorte, comprou o título, ajudou a Pai Brasil e tá concorrendo a muitos prêmios. Número 1. Marca número 1, marca número 1. Pronto, número 1 já foi ali. E foi pro painel também. 50, tá na área. 50, 50, marca 50, marca 50. Vai chamando o seu número, vai chamando que a sorte vem. 4, unidade 4, número 4, marca número 4. Eita que a emoção toma conta. Já no primeiro prêmio de hoje, marca número 11. 1, número 11, marca número 11, leva pro painel, abriu espaço, chegou, número 10, número 10, marca número 10, marca número
1: opa,
0: 10,
1: opa,
0: número
1: opa, 10. Opa, segura o 10 aí, porque já temos um título na espera de um número.
0: E corações acelerados, batendo numa velocidade. Eita, toma conta, Jesus! Atenção para o número 12. 1, 2. Número 12. Marca número 12. Marca número 12.
1: E agora são
0: 12.
1: Dois títulos na concorrência.
0: Dois títulos já aguardando uma bolinha apenas. E já tem bolinha esperando. Que número é esse? 16. 16. Marca 16. Marca número 16.
1: 4 títulos faltando a bola.
0: Próximo número, pode mudar muita coisa. 20. 20, número 20, marca número 20.
1: 8 títulos na espera de um número.
0: Manda o próximo número aí, já tá ali preparado, é só revelar. Número 19. 19, número 19, marca número 19.
1: 14 títulos esperando o número.
0: Este é o primeiro prêmio de hoje, valendo R$2.000 pra começar. Chama que vem, número 8. Unidade 8, marca número 8, marca número 8.
1: Ganhou!

0: prêmio já tem o seu dono ou a sua dona. Vamos conferir as informações na sua tela neste momento. Foram 40 bolas chamadas. A última bolinha que deu sorte foi o número 8. E o primeiro prêmio, valendo R$ 2.000, saiu para o título 006884. 006884. Revela. E quem está faturando o primeiro prêmio do Roraicap de hoje é o Anderson. Anderson, morador do bairro Tancredo Neves. Parabéns, Anderson. Ele que garantiu ali esse título de sorte lá na Tenda da Felicidade com a Penélope Charmosa. A Ana Salete, que deu a sorte para o nosso contemplado do primeiro prêmio de hoje. Muito bem. Agora sim, vamos direto conferir quem foi que levou o segundo prêmio do último sorteio. Na sua tela.
1: 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Boa sorte!
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0: 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Quarto prêmio, R$ 71.000. 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R$ 71.000 só no quarto prêmio da semana que vem. Então, participe! Vamos nessa, as bolinhas do número 1 ao 60, todas organizadas novamente aqui no nosso painel de acrílico. E é sinal de quê? Está chegando o segundo prêmio. Então chama comigo. Pode vir, segundo prêmio.
1: No segundo prêmio de hoje, vamos sortear R$ 3.000. Boa sorte!
0: Muito bem, agora sim, R$ 3.000 no segundo prêmio. Vamos lá, meninas, vamos dar início ao nosso segundo prêmio de hoje. Daqui a pouquinho a gente mostra quem foi que faturou no segundo prêmio da semana passada. Inclusive, você pode, ó, seguir o Instagram do Roraicap, @ Roraicap, através do nosso Instagram, você pode conferir em primeira mão todos os ganhadores da segunda-feira já na terça-feira, porque a nossa equipe recebe todos esses ganhadores na terça-feira lá no escritório do Roraicap, os ganhadores do primeiro ao quarto prêmio. Então você que segue o Instagram, você confere em primeira mão. Você que não segue, confere só aqui na próxima segunda, no caso, ao vivo aqui no programa.
6: Exatamente. O bacana é que muita gente já sabe, né, do endereço eletrônico do Roraicap, @ Roraicap nas redes sociais, e já sabe todas as informações, os números que foram sorteados, os nossos ganhadores, os prêmios em questão, tudo isso é muito bem explícito nas nossas redes sociais. Então siga à vontade, acompanhe tudo que o Roraicap faz, porque é pra você, por você e pela APAI Brasil. Tudo pronto para o segundo prêmio de hoje, valendo R$ 3.000. Boa sorte!
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0: Simbora, vamos começar o segundo prêmio. Tá na mão o 18. Número 18, marcando 18. Depois do 18 é a vez do 39. 39, bola 39. Tá na mão o número 14. Bola 14, 14, marcando 14. Girou 50. 50, 50, número 50. 24, 24, 24, marcando 24. Manda mais uma, manda, manda. 47, bola 47, 47. No detalhe, 17, número 17, 17. Esse aqui é o segundo prêmio, viu? Marca, marca. 21, 21, 21. Próxima bolinha. A próxima bolinha é o 13. Bola 13, bola 13, marcando 13. Saiu do globo de acrílico o 22. 22, número 22. Aproveita, verifica se tem um 6. Achou o 6? Marca o 6. Número 6. Prepara a caneta para você marcar também o 60. 60, 60, número 60. Ah, está acompanhando pelo aplicativo? Então clica agora no 25. 25, número 25. Saiu 10. Bola 10. Marcando 10. Vem bolinha de número 43. 43, 43. Estamos ao vivo pelo YouTube. Você aí que está nos acompanhando pelo YouTube, marca, marca o 20. Agora é o 20. Número 20. Já foi para o painel de acrílico 20. Dando a vez para o 38. 38. Bola 38. Subiu, girou, 57, 57, 57. Já foi com a Luana, o 57. Na sequência, saiu o 58. 58, 58. Bola da vez é o 55. 55, 55. Deu bom aí com o 55? Vai dar bom também com o 42. 42, 42, 42. Estamos ao vivo para todo o estado de Roraima. 35, 35 é a bola 35. Verifica aí se tem um 51. Achou o 51? Marca o 51. Depois do 51 é a vez da bola. 36, 36, 36, marcando 36. Chama os 3 mil reais para conta bancária. Chama 28. Chegou 28, marca o 28. Número 28, 15, número 15, marcando 15, vai para o painel 15, já foi, já foi. 37, 37, 37. Depois do 37 é a vez de gritar o 49. 49, 49, marcando 49. Unidade 8. Bola 8, bola 8, número 8. Qual é a sua bolinha? Qual é a bola que você precisa? É o 53? Marco 53. 53, 53. 46, 46, 46. Número 46. Próxima bolinha, próxima. A próxima é o número 26. 26, 26, marcando 26. Subiu o número 59, 59, número 59. Próxima bola, próxima, próxima, próxima, número 3. Unidade 3, marcando a bolinha de número 3.
6: Segura, segura, Letícia Fernandes. Neste momento, um título esperando um número para levar 3 mil reais.
0: Muito bem, vamos descobrir qual é a próxima bolinha. Qual é a próxima bola? Bola, bola, bola é o 30. Número 30, marcando 30, vai para o painel 30. Eita, já foi, já foi. Atenção no detalhe, virando o número 19. 19, 19. número 19. Esse aqui é o segundo prêmio valendo 3 mil reais. Tá na mão o número 12. Bola 12, bola 12, marcando 12.
6: Eita, que o coração tá ali, ó, saltitando. Tem 5 títulos esperando um número.
0: E o número já está no detalhe, virando. 29, bola 29 é o 29, vai para o painel 29, vai-se embora, manda mais uma, Ruizy, manda, 48, número 48.
6: Para tudo, que agora são 16 títulos aguardando uma bolinha.
0: Vamos descobrir que bola é essa. Tá na mão o 31. 31, marcando 31.
6: Ganhou! Gente, no segundo prêmio, concorrido, hein? Vamos lá saber o que aconteceu, então, no segundo prêmio de hoje. Tá na tela. 40 bolas foram sorteadas. 31 foi o último número que saiu do Globo e assim fez. 2 ganhadores no segundo prêmio, valendo 3 mil reais. Vamos lá. Ao primeiro título, que se deu muito bem dividindo 3 mil, é o título de número 003641. 003641. Vai dividir com o título de número 367807. 367807. De um por um, vamos lá. O primeiro, quem tá levando 3 mil dividido? Caio, do bairro Olímpico. Foi lá na Tenda da Felicidade, na antiga M5, próximo à loja Pau Brasil, com a vendedora Mônica, de forma tradicional, de forma física. Foi na tenda, escreveu à mão, colocou bonitinho lá o seu nome e seus dados. Parabéns, Caio! Quem é o próximo ganhador? Já que é 3 mil, vai para 2 ganhadores, então 1.500 para cada um, não é isso? Olha um aplicativo por aqui. Quem se deu bem dividindo o segundo prêmio é o Lourenberg, do bairro Jardim Tropical. Pelo aplicativo, ele também acreditou na sorte, ajudou a Pai Brasil e agora está garantindo o valor de R$ 1.500, porque foi dividido para 2. Então, o que era 3 mil virou 1.500 e ninguém chora. Pelo menos esses dois, né? Você aí, segura as lágrimas, respira, porque ainda tem mais chances para você. Tem o nosso terceiro prêmio e o quarto prêmio de hoje são 65 mil reais esperando por você. Segura, tem muita coisa pra gente viver ainda aqui no Roraicap, tá bom? E inclusive, vamos conferir, né, o segundo ganhador da semana passada. Roda aí pra gente.
8: O nosso segundo prêmio dessa edição foi dividido para 2 ganhadores. Estou aqui com uma das sortudas, que é a dona Rosineide, que nessa edição participou junto com a gente, garantindo 2 títulos através do nosso aplicativo. E não estava acompanhando o sorteio, dona Rosineide?
9: Não estava acompanhando, porque eu estava com o meu neto. E uma prima minha ligou meu celular. Prima, eu acho que é você, tu comprou comprou um título? Eu comprei 2 títulos. Então é você mesmo aí do mais desestado. Eu fiquei sem acreditar. Logo em seguida, a força do Roraicap me ligou, né? Confirmando, né? Fiquei muito feliz e agradecida, né? Porque eu investi R$14 e saindo com um lucro de 1.500, né?
8: Eita!
9: Muito bom.
8: E o que a senhora vai fazer com esse dinheiro, dona Rosineide?
9: Ah, eu vou pagar uma pequena dívida que eu tenho aí, que tá um pouco pendente. E o resto eu vou usufruir com a família, né?
8: É bom demais, então.
9: Ah, com certeza.
8: E me conta, a senhora vai continuar comprando o Roraicap?
9: Sim, eu vou comprar agora o próximo título agora, que vai ocorrer na segunda-feira, né?
8: E quem sabe o quarto prêmio?
9: Oh, 65 mil. E eu comprei ontem, disse, eu vou ganhar, porque eu quero ganhar os 70 mil para comprar um carro. E não deu, mas o que Deus mandou é bem feito, né? Eita. E é digno, é.
8: Se a senhora fosse deixar um recado para quem está assistindo a gente, dona Rosineide, o que que a senhora diria para essa pessoa que tem comprado e ainda a sorte não bateu na porta dela?
9: Que continue comprando, porque um dia a sorte vem.
8: Estou aqui acompanhada, gente, da Mona Lisa, que mora lá no bairro Pintolândia. Comprou e acreditou e está dividindo o nosso segundo prêmio, levando para casa R$1.500. E aí, como é que foi receber essa notícia?
10: Uma ótima notícia boa. Eu estava trabalhando, não acompanhei o sorteio. Quando eu peguei o celular, comecei a me tremer todinha. Eu disse, meu Deus, ganhei no Roraima, não consegui nem falar o nome, Roraicap. Aí quando eu fui, entrei no aplicativo e veio na hora certa, tô feliz demais.
8: E aí, o que tu vai fazer com esse dinheiro? Já tem plano, né, Mona Lisa?
10: Tenho um plano, vou comprar minha central, que tinha queimado, então agora pronto.
8: Agora vai dormir no friozinho.
10: No friozinho de novo.
8: Eita, menina.
10: E continue comprando e acreditando, já é a segunda vez que eu ganho.
8: E tu ganhou o que na última vez?
10: Giro da sorte.
8: Olha aí, tá cada dia mais perto, Mona Lisa.
10: É. Acreditar e comprar sempre, que um dia chega lá no quarto prêmio.
8: É isso aí, já deixei o recado aí pra você.
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11: Que conversa boa, né? Um bate-papo gostoso com Camille Lima. A gente gosta assim, quando as pessoas contam as suas histórias de vida, mesmo que seja assim bem resumidamente, para a gente poder colocar e incentivar muitas outras pessoas também. Ela, inclusive, quase menciona um termo que a gente não usa. E já são o quê, ô Síria? Quase uns 15 anos, né, que nós apresentamos esse tipo de programa. Por gentileza, quando você for entrevistado, não é cartela, é título, tá bom? Por gentileza, não mencione isso. E não é pedra, são bolinhas, porque aqui não é bingo, gente. Bingo não ajuda instituições. Nós somos uma situação de filantropia premiável, ok? Mas vamos em frente. O Roraicap ainda mostra pra você o ganhador do terceiro prêmio da semana passada.
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8: Estou aqui, gente, acompanhada da Luciana. Ela mora lá no bairro Pricumã. Ela comprou e acreditou e está levando para casa nessa edição o nosso terceiro prêmio no valor de R$5.000. Eu perguntei para ela se ela estava feliz. E aí, tá feliz?
12: Muito feliz.
8: Tava esperando essa notícia?
12: Não tava esperando.
8: Como é que foi que tu descobriu?
12: Uma amiga minha viu que ela tava marcando para a mãe dela e viu meu nome, né? Que a gente já trabalhou junto há muitos anos. Aí ela mandou uma mensagem para mim. Aí eu fiquei assim, mas parabéns por quê? Aí quando eu vi a mensagem de vocês, aí eu peguei e liguei.
8: Pra ela?
12: Não, liguei pra vocês. Porque vocês mandam no WhatsApp, né? Aí eu peguei e liguei, aí eu falei, tá, mas quanto foi? Ela falou, foi 5.000. Eu, opa.
8: Boa demais.
12: Muito bem-vindo esse dinheiro.
8: Quantos títulos você comprou nessa edição, Lu?
12: Dois títulos.
8: Foi o suficiente e já trouxe essa sorte?
12: Já. Sempre eu tô comprando, de vez em quando eu compro.
8: E aí, o que você vai fazer com R$5.000?
12: Olha, por enquanto eu vou botar na poupança e a gente vai ver o que a gente faz, né?
8: E vai continuar comprando o Roraicap?
12: Com certeza.
8: Agora ainda mais, né?
12: Ainda mais.
8: Se tu fosse deixar um recado pra quem tá assistindo a gente, Luciano, o que você diria?
12: Compre. E uma hora, Deus abençoa.
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Bom, agora uma pausa rápida. 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

0: 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Agora vamos aqui conferir o painel, todo organizado, bolinhas de 1 a 60 enumeradas. Vamos então colocar dentro do globo, porque tá vindo aí o nosso terceiro prêmio de hoje.
1: No terceiro prêmio de hoje, vamos sortear 5 mil reais. Boa sorte!
0: Eita, já tudo isso? Então vamos lá, chega mais, Hora e Cats. 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
2: E olha só, um recado aqui para a nossa ganhadora do 8º giro da sorte da semana passada, a Renata de Souza, moradora do bairro União. Alô, alô, Renata! A Renata de Souza, moradora do bairro União, que ganhou o 8º giro da sorte da semana passada. Infelizmente, a nossa equipe não conseguiu entrar em contato com ela. Ela que garantiu o título através do aplicativo digital. Renata, você que conhece a Renata, avisa ela que ela ganhou o 8º giro da sorte da semana passada. E você aí de casa, já fica aqui o nosso apelo, atualize as suas informações no aplicativo. Garantiu o título? Vai lá, verifica se as informações estão corretas, para se caso você ganhar aqui no programa, que é o objetivo maior, é ganhar a nossa equipe, para facilitar que a nossa equipe encontre você e você receba a sua premiação, que é seu de direito. Então, atualize as informações. Simbora! É o terceiro prêmio que já chegou, valendo 5 mil reais.
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0: Vamos nessa então! Chegando o terceiro prêmio com 5 mil. E o primeiro número é 20. 2-0. Número 20. Marca número 20. Próximo número 31. 3-1, número 31, marca 31. É o terceiro prêmio que já está rolando, marca 55. 5-5, número 55, marca 55. Chamou, 48, tá aí. 4-8, número 48, marca 48. Próximo número, 58. 5-8, número 58, marca 58. Número 43. 4-3, número

0: número 10. Marca essa dezena aí, número 10. Marca número 10. Manda, manda, manda. Número novo, 11. Sequência. Número 11. Marca número 11. Próximo número, próximo número. Chegou, 37. 37, número 37. Manda mais um, é o seu número. Opa, que beleza. Número 3. Número 3, número 3 de terceiro prêmio. Próximo número tá na mão, na tela. 57, 57, número 57. Marcou o 57, partiu pro 27. 27, número 27, marca 27. Alô, Jamila Pantoja, fez aniversário ontem, não é? Então, parabéns. Marca 18 aí, vai. Aproveita que você tá com seu título, viu, Yolanda? Marca aí o número 18. Próximo número, 32. 3, 2. Número 32, marca número 32. Pode chamar, que a sorte vem. 33. 3, 3. Número 33, marcando o número 33. Depois do 33, quem é? É o 53. Aqui no Roraicap é assim, em ordem aleatória, as bolinhas vão saindo. Marca aí o 53. Número 50. 50, número 50. Marcou 50? Então tá bom, tá vindo mais um aí, ó, pra nossa alegria. 35. Nossa alegria, 35. Marca 35 então. Próximo número, chama. Número 38. 38, número 38. Marca 38. Chegando mais um número, valendo 5 mil. 52. 52, número 52, marca 52. E a sorte, cadê? Tá chegando com o 44. 44, número 44, marca número 44. Pode chegar, vem com tudo que o Roraicap tem assim premiação pra você. Número 45. 45, número 45, marca 45. Alô, bairro Calungá, em peso com o Roraicap na TV Ativa. Marca número 60. 60, número 60, marca 60. Alô, pastor José Ferreira, marcando com a gente, audiência garantida. Marca número 6. Meia dúzia, número 6. Marca número 6, marca número 6.
1: Opa, opa, opa, Sumaira Cabral, seguro 6 aí, segura, porque já temos um título esperando um número.
0: Começou o nervoso do povo, então tá bom, já tem um título, bora pra mais um número então. É o número 13. 13. Número 13, número 13, marca número 13, marca 13. Leva o 13 pro painel. A mudança de vida tá chegando e você marca número 46. 46, número 46, marca número 46.
1: E agora são quatro títulos na espera de um número.
0: Próximo número, já tá esperando ali também. Número 26. 26, número 26, marca 26.
1: Nove títulos esperando o número.
0: Aumentando a concorrência. Então marque você aí de casa. Número 54. 54, número 54, marca número 54.
1: Atenção, atenção, que a concorrência deu um salto agora, hein? 27 títulos na espera de uma única bola.
0: Valendo 5 mil reais. A hora é essa. Número 21. 21. Marca número 21. Marca número 21.

maravilhosa, hein? Vamos conferir aqui as informações. Foram 41 bolas chamadas. A última bolinha foi o número 21 e apenas um contemplado. Vamos conferir o número do título. É o 006421. 006421 revela. E os R$5.000 do terceiro prêmio foi para o Benjamin. Benjamin, morador do bairro 13 de setembro. Parabéns, Benjamin. Ele que garantiu ali com a Scarlett, a vendedora Scarlett, que deu sorte. Ela que vende ali no posto Caracas. E deu sorte para o Benjamin.

0: parabéns ao nosso contemplado do terceiro prêmio, faturando aí R$5.000. Aí, e assim finalizamos os nossos, as nossas premiações do primeiro ao terceiro prêmio. Daqui a pouquinho tem o quarto prêmio. Enquanto isso, falando em quarto prêmio, é claro, vamos conferir quem foi que levou o nosso belíssimo quarto prêmio da semana passada. Bora ver na tela.
1: Quem levou para casa o quarto prêmio no valor de R$70.000 foi o Juscelino, do município de Rorainópolis. Parabéns, Juscelino! Parabéns, Rorainópolis! 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

0: sorteio, veio na hora certa, tô feliz demais. Liguei, aí eu falei, tá, mas quanto foi? Ele falou, foi 5 mil. Eu, opa, bem-vindo esse dinheiro.
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2: Garanto o seu título, R$7 para a semana que vem. Quarto prêmio, R$71 mil. 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E agora chegou o momento do nosso quarto prêmio de hoje. Vamos conferir as bolinhas aqui, ó. Todas organizadas do número 1 ao 60. Então tem que chamar comigo. Pode vir, quarto prêmio.
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4: 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Boa sorte!
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2: R$65 mil no quarto prêmio de agora. Vamos lá, Fernando e... Oh, perdão. Vamos lá, Luana, Rebeca e Rouise. A Fernanda hoje não está conosco, mas se Deus quiser, semana que vem ela irá retornar às atividades. Hoje quem está com a gente é a Luana Rebeca.
5: É verdade. Bom, falando nisso, né, Fernanda, que a nossa solidariedade a você, os nossos sentimentos, que Deus conforte o coração de toda a família. Aproveita para seguir também, né, Fernanda Costa nas redes sociais. Segue também Rouise Gouveia. Segue Luana Rebeca também, que está hoje conosco, colaborando com o Roraicap. Segue Sunaira Cabral também nas redes sociais. Então fique à vontade para seguir as nossas colaboradoras do Roraicap. Além de, é claro, não deixar de seguir o Roraicap, arroba Roraicap. Fique à vontade para conhecer toda a nossa estrutura. Nós temos uma certa transparência com todos vocês. Temos também ali o escritório do Roraicap na Santos Dumont, no bairro Aparecida, de portas abertas para te atender. Temos também o nosso WhatsApp que está à sua disposição, ou seja, de todas as formas nós estamos aí, sempre com você. O WhatsApp é o 991390801. Vamos lá! Quarto e último prêmio de hoje, valendo R$65 mil. Boa sorte!
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2: Vamos começar o nosso quarto prêmio de hoje. Marca agora, marca o 45. 45, número 45. 37. Depois do 37 é a vez do 56. 56. Tá na mão. O 44. Virou 28. Depois do 28 é a vez do número 54. 54. Tem que chamar, viu? Chama. 18. Chamou 18. Chegou 18. Número 18. 26. Vai para o painel 26. Chegou 19. Marcando 19. Manda boa, Rouise. Manda. 14. Número 14. 33. Saiu 33. Número 33. E lá no detalhe está o número 6. Bola 6. Depois do 6 é a vez do número. Número 57. 57. Número 57. 22. 22. Quem tem o 22 marca. Quem não tem faz o quê? Marca a próxima bola. E a próxima bola é o 59. 59. Vem bolinha. 43. 43, número 43. Subiu, número 35. 35. Depois do 35 é a vez do número 7. Unidade 7, bola 7. Quem é que vai dormir hoje com a conta recheada de grana? Quem é? Marco 20. Aproveite, já vai marcando 20. Por enquanto, marco 20. E o 50 tem aí, porque saiu 50 aqui. Número 50. Já foi com a Luana o 50. Tá na mão 46. 46. Vem bola 32. 32. Atenção no globo, atenção no detalhe, porque saiu 23. 23. Quem sonha, quem acredita, realiza e realiza marcando com 15. Bola 15. Você que investiu na sua sorte, você que contribuiu com as APAES, chegou o momento de você marcar o 27. 27. Esse é o quarto prêmio, viu? Marca o 38. 38. 31. Tá na mão o 31. Número 31. Subiu 3. Unidade 3. Número 3. Na sequência, o 4. Bola 4, marcando a bolinha de número 4. 39. Vai para o painel 39, porque o povo de casa está pedindo 5. Chegou o 5. Bola 5. Grita, tem que gritar. Chama. 41. Não fique nervoso, não. Chama a próxima bola.
5: Notícia: 2 títulos esperando 1 número.
2: Agora sim, vai para o painel 41. Próxima bolinha, virando 10. Bola 10, marcando o 10.
5: Agora são 3 títulos à espera de uma bolinha.
2: Vem mudança de vida com o número. Bola 9, marcando. Marcando 9, vai para o painel 9. Atenção no globo, atenção no detalhe, porque está virando. Bola 12.
5: Agora são 4 corações pulsando, esperando um número.
2: Valendo 65 mil reais. É pra mudar de vida. Vem bolinha de número 24. 24.
5: 4 títulos. E você chama o próximo aí.
2: E o 24 já foi para o painel. Já foi. No detalhe está o número 16. 16, marcando 16. O 16 já foi-se embora, já foi. Atenção no globo, atenção no detalhe, porque virou o número 55. 55.
5: 6 títulos, esperando uma bolinha.
2: Calma. Respira, porque pode ser agora. Vem bolinha. 60, marcando 60.
5: 16 títulos, esperando um número apenas.
2: 40 meses de salário extra, 65 mil reais. Pode ser agora. Vem bola. 36.
5: Ganhou! Quarto prêmio, toda essa emoção fez parte do nosso quarto prêmio hoje. Vamos lá entender o que aconteceu. 40 bolas. 40 bolas foram chamadas. A de número 36 foi a responsável, hein? Levando R$65 mil, apenas um ganhador. Vamos lá conhecer então? É o título de número 037361. Repetindo, 037361. Revela pra gente. Curiosa agora, fiquei, hein? Olha, título tradicional, título físico. E o nome é o quê, gente? É Dalva, né? Dalva, lá da tenda do distribuidor Marcelinho com a Alcineia. Dalva, você se deu bem, Dalva, levando R$65 mil. Parabéns a Dalva, foi a grande sortuda da semana. E claro, ajudou a Pai Brasil, esperou a sorte chegar. E ela chegou, mas ela fez acontecer. Assim a gente realiza, portanto, os quatro prêmios principais de hoje. Todos eles, com certeza, felizes da vida. Mas ainda tem mais uma chance aí pra você. Fica triste, não. Claro que não. Ainda não acabou. Tem prêmios. São R$500 em cada giro da sorte. E esta semana são 20 giros. Bora lá, então? Pode girar.
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5: Vamos lá então, iniciar o primeiro Giro da Sorte. Coloca pra girar, girando, girando. O primeiro e o segundo já na tela. Primeiro giro, 384402. Pelo aplicativo, Roberto, do bairro Santa Teresa. Parabéns, Roberto!
2: Segundo giro da sorte é o 043603. Almier, dá pra entender dessa forma. Almier, do bairro Caimbé, garantiu esse título de sorte lá na, com o bebê da tenda da. Com bebê da tenda da felicidade. Agora saiu, parabéns.
5: Vamos lá para o terceiro giro da sorte. Pode colocar para girar. Chama a sorte para você aí. R$500 valendo. 362339. Raquel, do bairro Cidade Satélite, pelo aplicativo, tá levando quinhentão.
2: Quarto giro da sorte, 019379. Maria da Luz, moradora do bairro Cauamé. Parabéns, Maria. Garantiu ali com Marcelinho e a vendedora da sorte foi a Lúcia do Caranã. Parabéns.
5: Chegando o quinto giro da sorte. São 20, hein? 20 giros ao todo. Bora pro quinto giro, então. 367595. Jonathan, do bairro Raiar do Sol, pelo aplicativo. Parabéns.
2: Sexto giro da sorte, 399071. Geovane, morador do bairro Nova Cidade e garantiu pelo aplicativo. Parabéns.
5: Chegando o sétimo giro da sorte, tá na tela o sétimo e o oitavo. Bora pro sétimo, então. Número 417935, José, do bairro Senador Hélio Campos, pelo digital, se deu bem.
2: Oitavo giro da sorte é o 398431. A Andressa, que é aqui de Boa Vista e garantiu pelo aplicativo. Parabéns, Andressa.
5: Vamos ver quem mais está se dando bem no giro da sorte. Vamos saber agora. O nono giro tá na tela. 350433. Arthur, do bairro São Francisco, pelo digital, levando R$500.
2: Décimo giro da sorte, 375364. O Mário, que é morador do bairro Dr. Silvio Leite. O Mário garantiu esse aplicativo de sorte. Esse título de sorte através do aplicativo. Parabéns, Mário.
5: Parabéns. Bora pro 11º giro da sorte. Tá na tela, tá girando. Número 381671. Zailton, do não tem o bairro, é de Boa Vista mesmo, pelo aplicativo. Aliás, são duas formas do digital, não é, Letícia? É o aplicativo Roraicap e o título físico digital.
2: 12º giro da sorte já está ali na tela. O 377878. Vanildo, ele que garantiu através do aplicativo e é morador aqui de Boa Vista. Parabéns, Vanildo. E olha só, gente, você que garante através do aplicativo, tá na hora de você atualizar as informações por lá, viu? Então coloque o seu bairro, coloque o número do celular que você está utilizando no momento, para que assim você ganhando aqui, a gente encontre você com facilidade.
5: Lembrando que a atualização não é digital, tá, gente? É manualmente mesmo. Então ajuda a gente aí. Olha aí o 13º giro da sorte. 383281. Eusébio, do Raiar do Sol, pelo digital, leva R$500.
2: 14º giro da sorte, 390014. Letícia, a Letícia que é moradora do bairro Liberdade, garantiu esse título de sorte através do aplicativo digital.
5: Chega. 15º giro da sorte, bora lá, tá na tela. 410156. Fabiano do Cauamé, pelo digital, se deu bem, leva R$500.
2: 16º giro da sorte, 049509. Marlene, moradora do bairro. É Laura Moreira? Isso. Laura Moreira garantiu ali na Tenda da Prosperidade, lá no Novo Tempo do São Francisco. E o vendedor foi o José. O José que deu sorte para Marlene. Parabéns, Marlene.
5: 17º giro da sorte. Tá na tela. Vamos girando, girando. 17º e o 18º na sequência. Número 035603. Jandira, do bairro Araceli, Souto Maior. Foi lá no distribuidor Marcelinho, no Campo Rei Pelé, com a Rosânia, de forma manual. Colocou ali todos os dados e tá levando R$500.
2: 18º giro da sorte é o 414068. Silvânio, morador do centro aqui de Boa Vista, e garantiu pelo aplicativo. Parabéns.
5: 19º giro da sorte, tá na tela. E o 20º também, já já. Número 034093. E aí, gente, cadê o nome? Vinícius, foi lá na foi ligeiro, não foi não, Vinícius, deve ter colocado lá o nome, F250 Prata, Celtinha da Sorte, foi lá que ele adquiriu o título da sorte, parabéns, Vinícius.
2: Último giro da sorte, o giro de número 20, e o número da sorte é o 351752. Oséias, morador aqui de Boa Vista, e garantiu pelo aplicativo. Parabéns.
5: Daí, pessoal, esses foram os 20 ganhadores dos giros da sorte. Olha, a gente tem aqui a fazer, é sempre importante mesmo, tá? Quando você for fazer de forma física a descrição dos seus dados, coloca na linhazinha certa, coloca o seu número de telefone na linha do telefone. A gente percebeu que vazou aqui alguns números, então, pelo Roraicap, nós fazemos de tudo para preservar todos vocês, inclusive mencionamos apenas o primeiro nome, para que não facilite de que outras pessoas possam fazer golpes em seu nome, tá? E claro, sempre com muito respeito, com muito carinho a cada um de vocês. Como Letícia falou, continuem a atualizar nas redes, ou melhor, no aplicativo, os seus dados, porque não é de forma online, não é digital, é manualmente mesmo. Então façam isso para que o programa possa sair redondinho do jeito que a gente gosta.
2: E até a semana que vem, se Deus quiser e Ele quer porque Ele é bom, voltaremos aqui com 4º prêmio, R$71.000 e o investimento R$7. Então participe.
5: Muito obrigada pela audiência de todos. Na próxima segunda estaremos de volta, se Deus quiser.
2: Roraicap,
5: quem ajuda a pai tem muita sorte. Tchau, gente.
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7: Fiquei muito feliz e agradecida, né?
2: Não acompanhou o sorteio, veio na hora certa.
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10: Olá, boa noite.
2: Boa noite para você que nos acompanha em todo o país.
10: Segunda-feira, 21 de setembro de 2026.
2: Vamos aos destaques do dia.
10: Semana reúne ações contra o crime organizado no sistema prisional.
2: Uma das operações tem como alvo a identificação e a retirada de aparelhos celulares dos presídios. Thaís de Araújo.
11: As ações ainda incluem capacitações de policiais penais e treinamento para operar equipamentos de raio-x e scanners corporais.
10: Pix automático poderá ser utilizado em contas de salário.
2: Regra entra em vigor a partir de julho de 2027. E não é só isso. Luana Karen.
12: Entre as medidas de segurança está a que amplia de 30 para 80 dias o prazo que a vítima de um Pix fraudulento tem para recorrer ao banco e tomar as providências.
10: Inclusão é direito. Dia Nacional de Luta da Pessoa com Deficiência reforça a lei brasileira.
2: Estatuto destaca compromissos para a formulação de políticas de acessibilidade universais.
10: Quem explica é Isadora Nascimento, secretária dos Direitos da Pessoa com Deficiência.
13: É um documento extremamente completo, extremamente robusto, porque foi construído com a participação plena das pessoas com deficiência, né? Respeitando aí o lema do Nada Sobre Nós Sem Nós.
2: E hoje, na apresentação da Voz do Brasil, eu, Mariana Jungmann e Luciano Seixas.
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2: O Ministério da Justiça e Segurança Pública promove essa semana ações de enfrentamento ao crime organizado dentro do sistema prisional.
10: Um dos objetivos é impedir a entrada e o uso de materiais ilícitos e fortalecer o trabalho de inteligência e fiscalização.
2: As ações incluem operações de revista, uso de novas tecnologias, entrega de equipamentos e capacitação de policiais penais em diferentes estados.
11: O Ministério da Justiça e Segurança Pública realiza nesta semana uma série de operações e ações de capacitação para reforçar o combate ao crime organizado dentro do sistema prisional. Uma das principais iniciativas é a Operação MUT, que promove revistas estratégicas para localizar e retirar celulares e outros materiais ilícitos das unidades prisionais. Desde maio, as ações resultaram na revista de mais de 10 mil celas em 312 unidades. Ao todo, foram apreendidos 2.447 aparelhos celulares. Outra frente é a Operação Modo Avião, realizada nos estados do Rio de Janeiro, Rio Grande do Sul, Ceará e Paraíba. A ação utiliza equipamentos capazes de identificar sinais e dispositivos usados de forma irregular dentro das unidades prisionais. Os dados obtidos ajudam as equipes de inteligência a definir os locais que devem passar por revistas e outras ações. Também estão sendo entregues equipamentos para reforçar a segurança, como body scanners, georradares e kits de varredura. Os aparelhos ajudam, por exemplo, na inspeção corporal, na localização de alterações no solo e na identificação de dispositivos eletrônicos. As ações dessa semana ainda incluem capacitações de policiais penais e treinamento para operar equipamentos de raio-x e scanners corporais, inclusive com recursos de inteligência artificial para auxiliar na análise das imagens. Thaís de Araújo, para a Voz do Brasil.
10: E a Advocacia Geral da União renovou o pedido para que a plataforma Discord seja obrigada a adotar medidas efetivas para proteger crianças, adolescentes e mulheres no ambiente digital, de acordo com as exigências da legislação brasileira.
2: A AGU avaliou como insuficiente a proposta apresentada pela plataforma.
10: Em 25 de agosto, a AGU apresentou ação civil pública solicitando ao Discord a adoção de medidas de segurança, como reforço dos mecanismos de controle parental e a implantação de sistemas que consigam detectar e prevenir situações que representem riscos a crianças e adolescentes.
2: Também pediu a implementação de mecanismos de detecção, avaliação e moderação de conteúdos com práticas de maus tratos, violência, mutilação e crueldade contra animais.
10: Hoje, dia 21 de setembro, é celebrado o Dia Nacional de Luta da Pessoa com Deficiência.
14: A data marca a mobilização histórica pela garantia de direitos, acessibilidade e combate ao capacitismo na sociedade.
10: E você sabia que esses direitos estão previstos em lei?
14: São garantias que ajudam a promover mais autonomia, inclusão e oportunidades para que as pessoas com deficiência possam participar plenamente da sociedade.
10: E o que fazer caso esses direitos não sejam respeitados? É o que vamos ouvir agora na reportagem de Pablo Mundim.
15: Ir ao cinema, ler um cardápio ou simplesmente caminhar pela rua. Situações comuns do dia a dia, mas para quem tem deficiência visual, podem ser um desafio. Laíssa Cardoso, de 35 anos, conhece essa realidade de perto. A sua condição não impediu que ela se tornasse mestre em ciência política e analista judiciária, mas as barreiras ainda fazem parte da rotina.
16: A gente não está tão presente nos espaços quanto a gente poderia e quanto a gente deveria. E aí não é só uma questão de não ter rampa, de não ter piso tátil, mas é uma questão de as pessoas ainda estranharem o que é diferente delas.
15: A Lei Brasileira de Inclusão, conhecida como Estatuto da Pessoa com Deficiência, estabelece direitos para garantir a essas pessoas participação plena e igualdade de condições. A legislação prevê medidas de acessibilidade, como reserva de espaços livres e assentos adaptados. Também proíbe qualquer forma de discriminação, garante educação inclusiva em todos os níveis de ensino e atendimento integral e especializado pelo SUS. Caso não tenha seus direitos respeitados, o secretário nacional substituto dos direitos da pessoa com deficiência do Ministério dos Direitos Humanos, Alex Alverga, explica a quem o cidadão pode recorrer.
17: Caso isso tenha acontecido em relação à prestação de um serviço, uma instituição, o primeiro local é diretamente o local responsável por isso. No entanto, um conjunto de outras salvaguardas também são disponíveis. O serviço DISC-100 é um canal que recebe denúncias de violação de direitos humanos, 7 dias por semana, 24 horas. Evidentemente, também, a depender da situação, da gravidade, defensorias públicas, delegacias especializadas, órgãos de defesa do consumidor.
15: O DISC-100 também pode ser acessado pelo WhatsApp no número 61996111001. Vale lembrar que o serviço é gratuito e garante o sigilo das informações prestadas. Reportagem Pablo Mundim.
14: Pois é, de acordo com o último censo, o Brasil tem cerca de 14 milhões de pessoas com algum tipo de deficiência.
10: O número representa pouco mais de 7% do total da população.
14: E para falar sobre a Lei Brasileira de Inclusão, eu e o Nazi Brum conversamos com a Secretária Nacional dos Direitos da Pessoa com Deficiência, Isadora Nascimento, sobre as políticas públicas que têm sido desenvolvidas para o direito a todos. Acompanhe. Secretária Isadora Nascimento, bem-vinda à Voz do Brasil. Prazer ter a senhora conosco justamente nesse dia de luta da pessoa com deficiência, que eu gostaria que a senhora começasse falando então pra gente sobre capacitismo e como esse tipo de preconceito prejudica a vida das pessoas com deficiência.
18: Primeiramente, muito obrigada pelo convite. Sim, o capacitismo, ele é um conceito que eu costumo dizer que é muito completo e muito complexo, né? Porque ora ele vem na perspectiva de se considerar a pessoa com deficiência como incapaz de trabalhar, de estudar, de ocupar espaços de tomada de decisão, de fazer atividades simples do dia a dia. Ora também vem com essa perspectiva da supervalorização da deficiência. Então, considera aí que essa pessoa com deficiência, ela é um herói ou uma heroína, é um exemplo de superação apenas por existir com uma deficiência. Então, acaba colocando muitas vezes também essa pessoa com deficiência no lugar ali de anjo, de um ser quase que de outro mundo, né? Então,
14: já capacitismo denota a expectativa de que aquela pessoa não desse conta de fazer as coisas, né?
18: Exato. Então, tem esse viés da incapacidade muitas vezes, mas também esse viés aí dessa supervalorização por falta de entendimento, né, sobre o conceito real de deficiência.
19: Bom, secretária, aí a gente chega na importância de que quem tem algum tipo de deficiência tem acesso a oportunidades, né, de emprego, estudo, vida autônoma. E hoje existe um estatuto, um marco legal que busca garantir esses direitos. O que é que está previsto no Estatuto da Pessoa com Deficiência?
18: Bom, esse estatuto, também conhecido como Lei Brasileira de Inclusão, que está em vigor desde 2015, é um documento extremamente completo, extremamente robusto, porque foi construído com a participação plena das pessoas com deficiência, né? Respeitando aí o lema do Nada Sobre Nós Sem Nós. E é um estatuto que é baseado na Convenção da ONU dos Direitos das Pessoas com Deficiência e, no Brasil, tem status de emenda constitucional. Então, é um documento extremamente completo que vai prever aí direitos diversos, pensando em educação, saúde, trabalho, acessos diversos, né, em relação a questões de acessibilidade arquitetônica, tecnológica, atitudinal, comunicacional, e é um documento aí que norteia essa construção do próprio país mesmo em relação a políticas públicas. Então, dele também nasce a Política Nacional dos Direitos da Pessoa com Deficiência, que é o Plano Novo Viver Sem Limite, que tem base, né, nessa Lei Brasileira de Inclusão, também na Convenção. E outros frutos vão surgindo a partir desse documento que é tão importante.
14: Pois é, eu ia justamente perguntar aí sobre o trabalho que o Ministério dos Direitos Humanos vem fazendo para garantir esses direitos que estão previstos no Estatuto. O Viver Sem Limites é um deles, né?
18: Exato. A Secretaria Nacional dos Direitos da Pessoa com Deficiência, vinculada ao Ministério dos Direitos Humanos e Cidadania, tem esse papel de ajudar, né, a fomentar aí a construção de políticas públicas para pessoas com deficiência em todo o território. Então, a gente, em diálogo também com outros ministérios, entendendo que a pauta da deficiência ela é transversal, então a gente dialoga com a cultura, com o esporte, com a saúde, com o trabalho, com assistência social, enfim, com as diversas áreas que as pessoas acessam, né, no seu cotidiano, para garantir também acessos para pessoas com deficiência. Então, o Viver Sem Limite ele é construído nessa perspectiva ampla, pensando em eixos. Então, também a gente tem essa divisão em quatro eixos: gestão inclusiva e participativa, enfrentamento à violência, acessibilidade e também promoção de direitos, entendendo aí que esses acessos eles precisam ser abrangentes e também precisam chegar nos territórios de forma ampla, né? Pensando às vezes naquele município que é pequenininho lá na ponta, mas que também precisa ter uma estrutura de governança aí forte para a pessoa com deficiência.
19: Pois é, secretária, a senhora citou um ponto aí que a gente não pode deixar de falar, que são situações de abuso que pessoas com deficiência podem estar sujeitas. O Ministério tem canais para receber denúncias de maus tratos e violência?
18: Sim, o Ministério dos Direitos Humanos faz um trabalho muito importante de acolhimento e encaminhamento dessas denúncias, né, aos órgãos responsáveis, recebendo essas denúncias através do Disque 100, né, o Disque Direitos Humanos, e ali é dado o encaminhamento necessário aos diversos tipos de violações que chegam, né? Infelizmente, a gente tem violências aí que são patrimoniais, pensando em pessoas com deficiência, violências físicas, psicológicas, institucionais, né? O próprio capacitismo é uma forma de violências que origina aí diversas questões muito sérias, né, que precisam ser enfrentadas. Então a gente tenta, enquanto Ministério também, em articulação com outros órgãos de proteção, né, então Ministério Público, nos estados e nos municípios, também envolver os conselhos de direitos, né, que são muito importantes, para que a gente tenha também junto às defensorias, enfim, todos esses órgãos de acolhimento, de proteção, que possam trabalhar juntos para receber essas demandas.
14: E existe um balanço do Disque 100 sobre os tipos mais comuns de denúncia, o volume dessas denúncias?
18: Então, são diversas denúncias que chegam diariamente. É até difícil falar isso, né? Porque a gente ainda está em um tempo em que violências são comuns, mas acho que exemplificando, assim, até novamente pensar em violência física, pessoas com deficiência, principalmente mulheres, são as que mais sofrem violência física, violência patrimonial. Então, muitas vezes, essa administração, né, do recurso que a pessoa recebe é feita pela família ou pelos próprios companheiros ou cuidadores, que muitas vezes utilizam, né, desses recursos da pessoa de uma forma indevida. Então isso gera violência patrimonial e outras tantas, né, algumas denúncias de violência institucional, pensando nos ambientes aí de ensino, de trabalho, a gente recebe aí de diversas frentes.
19: Bom, nós conversamos com Isadora Nascimento, secretária nacional dos direitos da pessoa com deficiência. Secretária, muito obrigado pela sua entrevista à Voz do Brasil.
18: Muito obrigada.
10: O Pix ganhou novas regras que ampliam as possibilidades de uso da ferramenta.
20: E também reforçam os mecanismos de segurança contra golpes e fraudes.
10: Os detalhes vamos ouvir agora na reportagem de Luana Karen.
21: Entre as medidas de segurança está a que amplia de 30 para 80 dias o prazo que a vítima de um PIX fraudulento tem para recorrer ao banco e tomar as providências. A medida impacta sobretudo comerciantes e varejistas, que às vezes levam um tempo maior para fazer seu fluxo de caixa e identificar o golpe. A economista Carla Bene, professora da Fundação Getúlio Vargas, destaca que o Banco Central também apertou o passo contra golpistas que usam contas de fachada para movimentar o dinheiro.
22: O que eles chamam de contas de passagem ou contas de laranjas, onde entra o dinheiro de uma fraude e ele vai sendo transferido para várias contas. É como se ele se perdesse no meio do caminho. E o Banco Central vai entrar também nesse procedimento com essas contas de passagem e ele também pode vir a fazer bloqueio nessas contas.
21: Chaves de CPFs e CNPJs em situações irregulares com a Receita Federal terão exclusão automática. Outra mudança ressaltada pela economista Carla Bene é que, a partir de 1º de março de 2027, os usuários vão poder anexar diretamente nos aplicativos das instituições bancárias documentos que indiquem a possibilidade de golpe.
22: Você vai poder enviar provas, como áudios, prints e documentos diretamente na contestação para a instituição bancária. É algo importante porque, se você já sabendo disso, já começa a guardar, digamos assim, as suas provas para os seus pagamentos. E caso aconteça, você pode usar isso daí já dentro do aplicativo a partir do ano que vem.
21: Outra novidade é a permissão para que o cidadão possa cadastrar na conta salário despesas recorrentes para pagamento com PIX automático a partir de julho de 2027. O Banco Central também regulamentou a chamada cobrança híbrida, uma prática já utilizada por algumas empresas e que permite ao consumidor escolher entre pagar uma cobrança por boleto ou por PIX. A medida entra em vigor em fevereiro de 2027 e deve reduzir riscos operacionais e evitar pagamentos indevidos ou em duplicidade. Reportagem Luana Karen.
20: Faltam menos de 2 meses para um momento crucial na vida de milhares de estudantes.
10: As provas do Enem estão marcadas para novembro, este ano com novidades.
20: Entre elas, o aumento nos locais de prova. A repórter Gabriela Noronha tem mais detalhes.
23: Aos 21 anos, o estudante brasiliense João Ferreira vai fazer a prova do Exame Nacional do Ensino Médio pela segunda vez e para conquistar a sonhada vaga no curso de arquitetura da Universidade de Brasília, ele concilia as aulas presenciais em um cursinho com a rotina de estudos em casa. Para o estudante, o importante é manter a disciplina.
24: Estudar de uma forma orgânica, com organização, você tem um plano de estudo voltado a um aprendizado mais efetivo, que funcione melhor para você, do que você simplesmente sentar e pegar para você e falar, ah, vou estudar 4 horas hoje.
23: Assim como João, milhões de brasileiros devem participar desta edição do Enem. As provas serão aplicadas nos dias 8 e 15 de novembro. De acordo com o INEP, instituto responsável pelo exame, mais de 5 milhões de pessoas tiveram suas inscrições confirmadas. No primeiro dia, os estudantes devem responder a 45 questões de linguagens e códigos e 45 de ciências humanas, além da redação. Já no segundo, são 45 questões de ciências da natureza e mais 45 de matemática. O professor de história, Fábio Santos Reis, dá dicas para esta reta final de preparação.
25: Eu acho que para esse momento, levando em conta o tempo que está faltando, o ideal seria, nesse momento, fazer algumas revisões rápidas de conteúdo, revisão teórica, mas nada tão aprofundado, até pelo tempo que a gente tem, e, sobretudo, focar em resoluções de provas anteriores. Então, eu recomendo que faça as provas do Enem de 2018 para cá.
23: Uma novidade neste ano é a expansão do número de locais de prova, com 10 mil novos pontos. Ricardo Cardoso, presidente substituto Instituto do INEP, destaca que o exame também será utilizado como instrumento de avaliação do Sistema de Avaliação da Educação Básica.
0: Além de organizar o acesso ao ensino superior, além de permitir a certificação dos estudantes, ele também vai permitir a avaliação da qualidade da educação básica. Então, a população ter esse resultado pelo Enem, que é um exame que tem a área de linguagem, ciências humanas, ciências da natureza, matemática e a redação, oferece uma avaliação mais completa, em que o aluno muitas vezes está mais mobilizado, mais motivado para fazer a prova. Isso para nós é uma mudança muito importante.
23: Também é a primeira vez que os concluintes do ensino médio na rede pública de ensino foram inscritos automaticamente no Enem, com base nos dados informados pelas redes de ensino. Vale lembrar que as notas do Enem podem ser utilizadas para acesso ao Sistema de Seleção Unificado, SISU, e ao Programa Universidade para Todos, o ProUni. A nota do exame também pode ser usada para pleitear financiamento estudantil. Reportagem Gabriela Noronha.
10: E amanhã vamos falar sobre a nova edição da cartilha da redação do Enem 2026.
20: Nós vamos falar mais sobre a prova e dicas para escrever uma redação nota 1000. Não perca!
10: Elas coletam moluscos e crustáceos em manguezais e praias, acompanhando o ritmo das marés.
20: No Brasil, a maior parte de pescadores artesanais são mulheres e tiram desse ofício o sustento da família.
10: Um mapeamento da Fiocruz quer mostrar onde estão essas trabalhadoras e suas principais necessidades.
1: É das águas do litoral cearense que a marisqueira Maria do Socorro Miranda, de 44 anos, tira o sustento da família. O trabalho que ela herdou dos pais, às vezes começa antes do amanhecer, acompanhando o ritmo das marés.
3: Eu trabalho 6 horas por dia, caso a maré esteja baixa. Me encontro com as amigas, que levam nossos aparelhos de pesca, né? Levo o jereré para botar lá, a gente isca eles. E vai esperar até ver se caiu algum siri, alguma coisa dentro.
1: Um levantamento realizado pela Fiocruz em 52 municípios de todas as regiões brasileiras aponta a presença marcante de mulheres na atividade pesqueira.

0: mapeamento vai contribuir para tornar conhecidas as vulnerabilidades desses territórios e aproximar as políticas públicas da realidade de quem vive e trabalha nas águas brasileiras. Como explica a coordenadora-geral de Inclusão Produtiva, Enfrentamento à Fome e à Pobreza do Ministério das Mulheres, Larissa de Santana Passos.
1: Ele junta todos os bancos de dados validados pelo governo, então essas mulheres elas participam de forma ativa, indicando quais são os territórios, né, que elas estão e quais são as demandas, dificuldades a nível de crédito, quais são as cadeias produtivas, dificuldades de escoamento, para a gente entender essas demandas, transformar esses dados em políticas públicas.
2: Meu amor é demais.
0: O resultado completo do levantamento de dados será conhecido em 2027. De acordo com a pesquisadora da Fiocruz, Maria Juliana Moura Correa, outro objetivo do estudo é conhecer os impactos da atividade pesqueira na saúde das trabalhadoras.
3: Nós vamos lá fazer um piloto com as pescadoras e o impacto à saúde e monitorando várias substâncias químicas que estão nas águas, também representa a gente proteger a saúde de toda a população.
0: O ministro da Pesca e Aquicultura, Edipo Araújo, comenta sobre o trabalho dessas profissionais.
4: A história de quem trabalha com a pesca artesanal é marcada por lutas e resiliência. Quem ajuda a colocar alimento na mesa de milhões de brasileiros e brasileiras, geralmente tem as águas como a única fonte de sustento.
0: O Brasil tem cerca de 1 milhão e 700 mil pescadores artesanais, segundo o Registro Geral da Atividade Pesqueira. Desse total, quase 900 mil são mulheres. Reportagem Graziele Bezerra.
5: A ANVISA, Agência Nacional de Vigilância Sanitária, aprovou o registro de um novo medicamento para o câncer de mama.
6: O Etcamar é indicado para o tratamento de pacientes adultos com câncer de mama localmente avançado ou em metástase.
5: E também hoje a ANVISA determinou o recolhimento de um lote de outro medicamento destinado ao tratamento de câncer de mama, o Fesgo.
6: A empresa fabricante identificou no mercado unidades deste lote com características divergentes das constantes no medicamento original, o que indica que se trata de falsificação.
5: As informações sobre o lote que será recolhido você confere em gov.br/anvisa.
6: E essas foram as notícias do governo federal.
5: Uma realização da Secretaria de Comunicação Social da Presidência da República.
6: Com produção da empresa Brasil de Comunicação.
5: E agora com as notícias do Poder Judiciário e do Congresso Nacional. Boa noite.
6: Boa noite e até amanhã.
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9: STF mantém decreto de Minas Gerais que restringe publicidade de bets.
10: TSE vai lançar nesta terça-feira a ação Violência Política Tem Gênero.
9: STJ admite como prova a gravação feita por consumidor no departamento jurídico da empresa.
10: Boa noite, eu sou Leandro Bezerra.
9: E eu sou Walter Lima.
10: O ministro Flávio Dino, do Supremo Tribunal Federal, decidiu manter um decreto de Minas Gerais que restringe a publicidade de empresas de apostas de cota fixa, as chamadas bets, e de plataformas de conteúdo adulto em bens públicos estaduais e eventos promovidos ou apoiados pelo Poder Executivo local.
9: O ministro Dino negou o pedido feito pela Associação Nacional de Jogos e Loterias para suspender o decreto.
10: A entidade sustentava que o Estado havia invadido a competência privativa da União para legislar sobre propaganda comercial.
9: Mas o ministro considerou que as restrições se limitam aos meios de comunicação institucional, aos bens e espaços sob responsabilidade do Executivo Estadual e aos eventos promovidos ou apoiados pelo governo de Minas Gerais. Para o ministro, essas medidas fazem parte da autonomia do Estado para administrar seus próprios bens e recursos.
10: TSE vai lançar amanhã a ação Violência Política Tem Gênero.
9: Essa ação vai marcar o lançamento de iniciativas voltadas ao enfrentamento da violência política contra as mulheres. Fábio Ruas.
11: A ação vai ser amanhã às 5 horas da tarde no Espaço Sepúlveda Pertence, na sede do TSE em Brasília. vai ter a assinatura de um protocolo de ação conjunta entre o TSE e a Procuradoria-Geral Eleitoral para combater esse crime. O presidente do TSE, ministro Cássio Nunes Marques, e o vice-procurador-geral eleitoral, Alexandre Espinosa Bravo Barbosa, vão participar da ação ao lado de mulheres com atuação reconhecida na vida pública e na defesa dos direitos femininos.
10: O Ministério Público Eleitoral emite 431 manifestações sobre propaganda eleitoral irregular no primeiro mês de fiscalização em Mato Grosso.
9: O objetivo da ação é promover a conscientização sobre as condutas proibidas pela legislação. Kátia Dias.
12: Entre 15 de agosto e 15 de setembro foram emitidas 431 manifestações sobre propaganda eleitoral irregular. Durante a fiscalização, o MP Eleitoral analisou representações, reclamações, pedidos de resposta e apurações relativas a veiculações irregulares de propaganda, tanto na mídia tradicional quanto nas redes sociais.
10: É válida como prova a gravação feita por consumidor dentro do departamento jurídico de empresa, sem consentimento da outra parte.
9: Mas, para o STJ, o conteúdo não pode se referir à atividade de advocacia, nem a informações protegidas por sigilo profissional. Fátima Uchoa.
13: Um aluno ajuizou ação contra a instituição de ensino superior devido à oferta e ao posterior cancelamento de curso. A instituição buscou invalidar gravações de conversas feitas pelo consumidor com a diretora e dentro do próprio departamento jurídico, alegando que o local deveria ter a mesma proteção legal dos escritórios de advocacia. A Justiça do Distrito Federal condenou a instituição a pagar quase R$5.000 por danos materiais e R$6.000 por danos morais, considerando a gravação válida. O STJ manteve a decisão. Segundo o relator ministro Raul Araújo, a gravação não tratava de atividade advocatícia, mas de questão administrativa sobre prestação de serviço de ensino.
10: Jornada de trabalho em atividades insalubres é tema de audiência no TST.
9: O debate vai tratar dos limites de uma negociação coletiva nesses casos. Samanta Flor.
14: A discussão é se acordos ou convenções coletivas podem autorizar o aumento da jornada em atividades insalubres sem a aprovação prévia da autoridade competente. O assunto é o tema 149 do TST. A audiência pública foi convocada pelo ministro Douglas Alencar e vai ouvir especialistas, entidades e representantes de categorias afetadas. O entendimento do TST vai orientar o julgamento de processos semelhantes em toda a Justiça do Trabalho.
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10: A você uma boa noite.
9: E até amanhã.
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16: Eu sou Humberto Pinheiro e estes são os destaques de hoje do Jornal do Senado, que começa agora. Participantes de sessão especial apontam a importância da inclusão das pessoas com deficiência. Instituição fiscal independente do Senado diverge do governo e alerta para riscos fiscais. Reportagem da Rádio Senado é finalista do prêmio Vladimir Herzog de jornalismo. Boa noite. O Senado celebrou hoje o Dia Nacional de Luta da Pessoa com Deficiência. Especialistas convidados para a sessão especial apontaram a importância da inclusão. Repórter Márcio Maturana.
17: A importância da participação completa das pessoas com deficiência nas atividades sociais precisa ser ressaltada todos os dias, segundo especialistas que participaram da sessão especial no plenário do Senado nesta segunda-feira, 21 de setembro, que é o Dia Nacional de Luta da Pessoa com Deficiência. A senadora Damares Alves, do Republicanos do Distrito Federal, presidiu a sessão.
18: Infelizmente, ainda vemos, de vez em quando, uma iniciativa ou outra para, inclusive, retirar direitos já garantidos. Por isso que um dia nacional como esse precisa, por esta casa e por todas as casas do Brasil, ser comemorado.
17: A sessão especial foi requerida pelo senador Paulo Paim, do PT do Rio Grande do Sul. Ele é autor do Estatuto da Pessoa com Deficiência e do projeto de lei que criou o Dia Nacional de Luta da Pessoa com Deficiência.
19: Eleições 2026.
16: As eleições deste ano têm em disputa 54 vagas para o Senado. Total de 32 senadores tentam a reeleição. Outros 10 disputam o governo de seus estados e um a presidência da República. Repórter Rodrigo Rezende.
20: Nas eleições deste ano, cada um dos 26 estados e o Distrito Federal elegerão 2 senadores. Portanto, das 81 vagas do Senado, 54 estão em jogo para os próximos 8 anos. Dos 54 senadores em término de mandato, 32 tentam a reeleição. 9 senadores que encerram o mandato no final de janeiro de 2027 concorrem a outros cargos. Um à presidência da República, um ao governo de seu estado, um para deputado estadual, 2 para deputado federal e 4 como suplentes em chapas que concorrem ao Senado. Já 13 senadores vão encerrar os atuais mandatos em 2027 e não vão concorrer a nenhum cargo. É o caso de Jaime Campos, do União de Mato Grosso.
21: Tenho orgulho da história que eu construí e, sobretudo, tenho esperança no futuro do nosso estado. Cargos passam, mandatos terminam, eleições chegam e vão embora, mas algo que precisa permanecer é o compromisso com o nosso estado.
20: Quem também não disputa a eleição após 40 anos é o senador Paulo Paim, do PT do Rio Grande do Sul.
22: São 40 anos ininterruptos aqui no Congresso Nacional. Uma trajetória construída com diálogo, compromisso e fidelidade às causas do povo brasileiro. Não serei mais candidato ao Senado, mas não saio da política, porque a política está em mim. Ela faz parte da nossa história, da minha alma e da minha forma de enxergar o mundo.
20: Dos 27 senadores que estão no chamado meio de mandato, ou seja, ainda possuem mais 4 anos no Senado, 9 concorrem nestas eleições a governos estaduais. Um senador licenciado concorre ainda à vice-presidência da República.
16: Está pronto para votação na Comissão de Assuntos Sociais um projeto que cria regras para o uso da inteligência artificial na área da saúde. O texto prevê regras de transparência, responsabilidade e

0: Ricardo Sampaio, coordenador do Centro Integrado de IA do Distrito Federal, aponta a redução das filas de espera para o paciente com o uso da tecnologia.
1: Utilizar a inteligência artificial, seja para um procedimento, seja para uma consulta, seja para um pedido de remédios ou afins, e para que com isso o paciente tenha um retorno mais rápido daquilo que foi solicitado e que ele consiga ser tratado da melhor maneira.
0: A senadora doutora Eudócia, do PSDB de Alagoas, apoia o desenvolvimento de terapias e vacinas contra o câncer com o uso da IA. Um projeto da senadora prevê a utilização da inteligência artificial na saúde pública com regras de transparência, responsabilidade e supervisão humana nas decisões clínicas para proteger os direitos dos pacientes.
2: A implementação de hospitais inteligentes da rede SUS irá beneficiar significativamente o atendimento aos pacientes da rede pública, otimizando os diagnósticos precoces de várias patologias, especialmente as doenças oncológicas.
0: O projeto também prevê a igualdade no atendimento, proteção de dados e informações claras para os pacientes e que profissionais de saúde recebam capacitação para usar a IA. A proposta recebeu relatório favorável da senadora Damaris Alves, do Republicanos do Distrito Federal, e está pronta para votação na Comissão de Assuntos Sociais.
3: O relatório da Instituição Fiscal Independente do Senado apontou diferença entre as projeções do governo e os cálculos da entidade para o projeto do orçamento de 2027. Segundo o relatório, o uso de premissas e parâmetros macroeconômicos distintos pelo Executivo pode implicar desequilíbrio fiscal. Repórter Douglas Castilho.
4: Enquanto o Poder Executivo prevê saldo positivo primário de 18,6 bilhões de reais, os cálculos da IFE indicam a perspectiva de um déficit de 86,1 bilhões, um descompasso de 104,8 bilhões de reais entre os dois cenários. Divergências assim afetam diretamente o cumprimento das metas fiscais, indicando, segundo a instituição, a necessidade de segurar gastos. O diretor executivo da IFE, Marcos Pestana, detalhou onde está a diferença entre as duas contas.
5: O governo trabalha com um PIB ano que vem de 2,4%. A IFE com 1,8. O governo trabalha com uma expansão da massa salarial, que é essencial para calcular as receitas previdenciárias, de mais de 10%. Nós trabalhamos com mais de 7%. Esse acúmulo de diferenciação de parâmetros nos levam a discrepar sobre o resultado primário.
4: Marcos Pestana alerta para novas pressões orçamentárias e despesas não previstas na proposta original, como o recente reajuste de 15% no benefício médio do Bolsa Família.
3: A história de um educador que enfrentou a violência dentro da escola e acabou assassinado é tema de uma reportagem especial da Rádio Senado, que chegou à final do Prêmio Vladimir Herzog de Jornalismo. O trabalho Carlos Mota, A Pedagogia da Coragem, foi produzido pelo jornalista Otávio Augusto Mota e conta a trajetória do próprio pai. A reportagem é de Yasmin Rodrigues.
6: A reportagem que colocou a Rádio Senado entre os finalistas do Prêmio Vladimir Herzog nasceu de uma história familiar. O jornalista Otávio Augusto Mota transformou em reportagem a trajetória do pai.
7: A reportagem Carlos Mota, A Pedagogia da Coragem, ela apresenta para os ouvintes a trajetória de vida e de luta de um professor aqui do Distrito Federal, chamado Carlos Mota. Ele era diretor no Núcleo Rural Lago Oeste e era um líder comunitário. Lutava por melhores condições de acesso à escola dos alunos.
8: Então essa reportagem, ela navega um pouco por qual era o ideal de Carlos, qual era a visão de Carlos sobre a educação.
6: O Prêmio Vladimir Herzog reconhece trabalhos jornalísticos relacionados à defesa dos direitos humanos e tem uma história ligada à luta pela liberdade de expressão e pela democracia. Para Otávio, no entanto, a indicação vai além do reconhecimento profissional. Representa uma busca por conhecer melhor a história de vida do pai e também serve de alerta para a violência que ainda existe no ambiente escolar. A divulgação dos vencedores está marcada para o dia 30 de setembro, com transmissão ao vivo.
3: Com trabalhos técnicos.

0: amigos de Eliseu Caires. O Jornal do Senado fica por aqui. Acompanhe agora as notícias da Câmara dos Deputados. Boa noite e até amanhã.
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2: Câmara aprova novo programa escolar para gestão de resíduos sólidos.
3: O projeto cria campanha sobre desaparecimento de criança e adolescente.
2: Avança a proposta que regulariza o transporte intermunicipal por taxistas.
3: Menores podem ser proibidos de atuar em propaganda de jogos de azar.
2: Boa noite. Comissão Permanente da Câmara aprovou o projeto de lei que proíbe presença de menores de 18 anos em propagandas de jogos de azar. A repórter Maria Neves tem os detalhes.
4: A Comissão de Previdência, Assistência Social, Infância, Adolescência e Família da Câmara dos Deputados aprovou o projeto que proíbe a participação de menores de 18 anos em publicidade de produtos proibidos para esta faixa etária. A proposta do deputado Túlio Gadelha, do PSD de Pernambuco, menciona expressamente a vedação de crianças e adolescentes em propaganda de loterias e jogos de azar. Como explica a relatora, a deputada Meire Serafim, do União do Acre, a legislação estabelece uma série de produtos proibidos para menores de 18 anos, como bebidas alcoólicas, cigarros e outras substâncias que possam causar dependência. As leis também proíbem que crianças e adolescentes participem de jogos de azar. No entanto, nenhuma lei proíbe a participação deles na propaganda desses mesmos produtos, que, conforme ressalta a deputada, podem causar prejuízos graves, principalmente a esse público em formação.
5: A gente vê muitas adolescentes e crianças firmar isso na mente e acontecer esses vários fatores, tragédia que a gente vê no nosso país todo, né, porque esse jogo de azar, ele acaba induzindo as nossas crianças, nossos adolescentes e fazer o pior.
4: Pela proposta aprovada, pais ou responsáveis de crianças e adolescentes que participarem da divulgação por qualquer meio de jogos de azar ou outros produtos proibidos ficarão sujeitos a multa entre R$3.000 e R$10.000. Para agenciadores de menores de 18 anos que descumprirem a lei, a multa será multiplicada por 10. Com isso, poderá variar entre R$30.000 e R$100.000. Já para as empresas de jogos de azar ou que forneçam produtos proibidos que utilizarem crianças ou adolescentes em peças publicitárias, o valor da multa será multiplicado por 100. Poderá variar entre R$300.000 e R$1.000.000. Caso haja reincidência na utilização de menores de 18 anos em publicidade de produtos proibidos no período de um ano, o projeto prevê a aplicação das multas em dobro. Segundo Túlio Gadelha, a punição tem função pedagógica. Busca assegurar que os responsáveis entendam a gravidade de suas ações e a responsabilidade que têm ao envolver jovens em atividades perigosas ou inadequadas. Da Rádio Câmara de Brasília, Maria Neves.
1: Economia.
3: Kiko Seleguin, do PT de São Paulo, defende a aprovação de uma lei de proteção da soberania econômica nacional. O objetivo é invalidar no Brasil a aplicação de sanções e restrições comerciais ou financeiras impostas unilateralmente por governos e tribunais estrangeiros.
2: Kiko Seleguin sustenta que empresas e pessoas físicas brasileiras não podem cumprir determinação que não tenha respaldo em tratados aprovados pelo país ou em resoluções da ONU. A medida também impede a rescisão de contratos ou encerramento de contas motivados por sanções internacionais unilaterais.
3: Pedro Lucas Fernandes, do União do Maranhão, quer permitir que fundos constitucionais e o Fundo de Desenvolvimento do Nordeste ofereçam garantias para empréstimos destinados a projetos de infraestrutura. Ele explica que a medida pode facilitar o acesso a recursos para a execução de obras.
2: Para Pedro Lucas Fernandes, a proposta também pode estimular investimentos em áreas como energia, logística e infraestrutura sustentável. Na avaliação do deputado, o aumento dos investimentos pode contribuir para a geração de empregos e o crescimento da renda no Nordeste.
1: Segurança. República.
3: A Câmara está analisando a criação de uma campanha nacional de prevenção ao desaparecimento de crianças e adolescentes. A reportagem é de José Carlos Oliveira.
6: Projeto de lei em análise na Câmara dos Deputados cria a campanha nacional educativa sobre desaparecimento de crianças e adolescentes. O texto já foi aprovado na Comissão de Segurança Pública com relatório favorável do deputado Sargento Faur, do PL do Paraná.
7: A implementação de campanhas educativas permanentes contribui para disseminar informações úteis, fortalecendo a rede de proteção à criança e ao adolescente. É dever do poder público adotar mecanismos que ampliem a proteção, especialmente diante do crescimento de crimes envolvendo exploração, tráfico de pessoas, aliciamento virtual e outras formas de violência.
6: O relator destaca que a campanha educativa deverá ser realizada principalmente nas escolas públicas e privadas ao longo de todo o ano letivo.
7: O desaparecimento de crianças e adolescentes é uma realidade alarmante no Brasil e exige atuação integrada do Estado, da família e da sociedade. Nesse contexto, a escola desempenha papel fundamental como ambiente de formação, conscientização e proteção social.
6: Estão previstas medidas de orientação em caso de desaparecimento, divulgação dos canais de denúncia e da legislação protetiva, promoção de palestras e elaboração de cartilhas informativas, inclusive com as estratégias de prevenção ao desaparecimento de crianças e adolescentes. A proposta partiu do deputado delegado Éder Mauro, do PL do Pará, inconformado com a sucessão desse tipo de crime no seu estado.
8: No Pará nós temos sumiços de crianças por questões de seitas, por questões de crimes sexuais, principalmente no que envolve embarcações, e por questões de tráfico de órgãos. Então, esse socorro através de uma proposta vai procurar socorrer aqueles que não têm a menor condições de se defender.
6: A proposta que cria a campanha nacional educativa sobre o desaparecimento de crianças e adolescentes ainda vai passar por votação nas comissões de Educação e Constituição e Justiça. Da Rádio Câmara de Brasília, José Carlos Oliveira.
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1: Educação.
2: Maria do Rosário, do PT, critica a proposta do governo do Rio Grande do Sul de terceirizar a gestão de escolas públicas. Na visão da parlamentar, a medida retira a autonomia das direções escolares e amplia os gastos com empresas privadas.
10: O governo do Rio Grande do Sul decidiu colocar na Bolsa de Valores para terceirizar a gestão das escolas, tirando das diretoras o controle, o comando, a gestão das escolas. Então, agora, com isso, o governo pretende gastar muito mais dinheiro com empresas terceirizadas do que entrega para a escola, para a direção, para cuidar das paredes, dos banheiros, para limpeza, para organização da vida da escola. Isso é um grande erro.
3: Maria do Rosário também defende a valorização dos profissionais da educação com a aplicação da lei que reconhece os professores de creches como integrantes do magistério, a realização de concursos públicos e o fim da cobrança previdenciária sobre aposentados da área.
2: Projeto de Eros Biondini, do PL de Minas Gerais, quer garantir a autonomia das escolas confessionais. A proposta assegura às instituições o direito de organizar atividades e celebrações de acordo com suas crenças, respeitados os conteúdos da Base Nacional Comum Curricular.
3: O texto também proíbe sanções e restrições ao repasse de recursos públicos motivadas pelo exercício da identidade religiosa da escola. Eros Biondini avalia que a medida protege o direito dos pais de escolher instituições de ensino alinhadas às próprias convicções.
1: Comissões.
2: A Câmara aprovou a criação de um programa escolar de gestão de resíduos sólidos. A repórter Paula Bittar acompanhou a votação.
11: A Comissão de Constituição e Justiça da Câmara aprovou uma proposta que permite que as escolas da rede pública da educação básica criem programas de redução, reuso e reciclagem de resíduos sólidos. O objetivo é conscientizar a comunidade escolar sobre a importância da gestão ambientalmente adequada de resíduos sólidos. Relator na comissão, o deputado Nicolas Ferreira, do PL de Minas Gerais, considerou o projeto condizente com as disposições constitucionais que determinam a proteção do meio ambiente como competência do poder estatal. Segundo o texto aprovado, os resíduos sólidos gerados na escola que não puderem ser reutilizados deverão ser descartados em recipientes próprios, seguindo a padronização já existente, como azul para papel e papelão e vermelho para plástico. A renda da comercialização dos resíduos sólidos recicláveis será usada na compra de materiais e equipamentos para a escola. A proposta, que permite que as escolas da rede pública da educação básica criem programas de redução, reuso e reciclagem de resíduos sólidos, segue agora para a análise do Senado. Da Rádio Câmara de Brasília, Paula Bittar.
1: Desenvolvimento Regional.
3: A Comissão da Amazônia aprovou o relatório de Zezinho Barbari, do PP do Acre, ao projeto que institui o custo amazônico como critério de ponderação nos repasses federais do Fundeb e do programa Dinheiro Direto na Escola, para aumentar o financiamento da educação básica na Amazônia Legal.
2: O objetivo da proposta é compensar os altos gastos com transporte, energia, logística, entre outros, para diminuir a desigualdade e mitigar o descompasso da educação na Amazônia. De acordo com o relatório de Zezinho Barbari, o Ministério da Educação vai definir os novos valores de repasses.
3: Carlos Gomes, do Republicanos do Rio Grande do Sul, apresentou o projeto que desburocratiza o processo de regularização fundiária no país. A proposta simplifica exigências cartorárias e acelera a entrega de títulos de propriedade rural.
2: O projeto permite a verificação de requisitos por imagens de satélite e documentos em imóveis de até 15 módulos fiscais. Carlos Gomes argumenta que a falta de regularização gera insegurança jurídica no campo e dificulta o acesso a crédito para pequenos e médios produtores.
1: Meio ambiente.
3: Projeto de Mário Eringer, do PDT de Minas Gerais, obriga os centros de processamento de dados a implantarem soluções hídricas próprias para o resfriamento de suas instalações. O texto proíbe que os data centers utilizem água de reservatórios públicos destinados ao abastecimento humano.
2: De acordo com Mário Eringer, o avanço tecnológico e a demanda por inteligência artificial exigem um consumo muito elevado de água, o que gera riscos de desabastecimento. A proposta concede um prazo de até 3 anos para que os empreendimentos se adaptem às novas regras ambientais.
3: Luiziane Lins, da Rede do Ceará, é autora de um projeto que criminaliza o abandono de animais deixados em clínicas e hospitais veterinários após a alta médica. Pela proposta, o tutor que não retirar o animal em até 72 horas após ser notificado poderá responder pelo crime de abandono.
2: Luiziane Lins também propõe que clínicas e hospitais veterinários exibam avisos informando que abandonar animais nesses estabelecimentos é crime. Para a congressista, a medida facilita a responsabilização dos tutores e reforça a proteção aos animais.
1: Transportes.
3: Rodrigo de Castro, do União de Minas Gerais, comemora a inauguração de 2 pontes na BR-356, entre os municípios de Ervalha e Muriaé. Segundo ele, as obras aumentam a segurança dos motoristas e reforçam a ligação da Zona da Mata com os estados do Rio de Janeiro e do Espírito Santo.
12: Há muito tempo, todos que passavam ali conviviam com uma situação absolutamente de insegurança e agora tem uma rodovia muito mais segura com a construção das pontes de Imbaúba e da usina nos municípios de Rosário da Limeira e Ervalha. E graças a um trabalho que eu fiz como parlamentar, acompanhando aí junto aos ministérios, cobrando licitação, cobrando documentação, cobrando dos ministros, cobrando do pessoal do DENIT, para que essas obras fossem executadas.
2: De acordo com Rodrigo de Castro, as novas pontes também devem impulsionar o turismo e facilitar o deslocamento da população que utiliza a rodovia para acesso a serviços e ao litoral do Rio de Janeiro e do Espírito Santo.
3: A Comissão de Defesa dos Direitos das Pessoas com Deficiência aprovou o relatório de Paulo Alexandre Barbosa, do PSD de São Paulo, ao projeto que cria a política de acessibilidade veicular sustentável, com carros adaptados de fábrica e abastecidos com tecnologias limpas.
2: Paulo Alexandre Barbosa reformulou a proposta original para incluir o termo veículos eletrificados, como híbridos, elétricos e outras variantes, e permitir o acesso a tecnologias mais baratas. Além disso, ele inclui a expansão dos benefícios para frotas de táxis e transporte coletivo.
1: Trabalho.
3: Avança na Câmara o projeto de lei que regulariza o transporte intermunicipal feito por taxistas. A repórter Silvia Munhato tem os detalhes sobre a medida.
13: A Comissão de Desenvolvimento Urbano da Câmara dos Deputados aprovou o projeto que estabelece condições para que o serviço de transporte individual por táxi em trajetos intermunicipais ou interestaduais não seja caracterizado como transporte irregular de passageiros. O relator, deputado Hildo Rocha, do MDB do Maranhão, exemplificou o que vem acontecendo com os taxistas.
14: Hoje em dia, grande parte das cidades estão conurbadas, ou seja, emendaram uma na outra. Eu dou um exemplo como São Luís. São Luís, a capital do Maranhão, é uma ilha. Dentro dessa ilha tem quatro municípios juntos. Se o taxista leva um passageiro para a Raposa, se a fiscalização alcançá-lo, vai multá-lo porque vai ser considerado um transporte clandestino.
13: Com o projeto, o transporte intermunicipal ou interestadual por taxistas não será considerado irregular se for previamente solicitado por meio eletrônico, aplicativo, telefone ou mensagem. Também o retorno do taxista ao município de origem com passageiro previamente solicitado por meio eletrônico não vai caracterizar captação irregular de passageiros. Mas permanecem vedadas a abordagem em via pública, a captação espontânea de passageiros fora da área de autorização e a utilização do serviço em desacordo com as normas municipais. O projeto que regula o transporte intermunicipal pelos taxistas ainda será analisado pelas comissões de Viação e Transportes e de Constituição e Justiça. Da Rádio Câmara de Brasília, Silvia Minhato.
1: Homenagem.
2: Ana Paula Leão, do PP, sugere que a Romaria de Nossa Senhora da Abadia, realizada em Minas Gerais, seja reconhecida como manifestação da cultura nacional. O texto autoriza o poder público a criar políticas de fomento para garantir infraestrutura e assistência aos fiéis.
3: Ana Paula Leão explica que a tradição é centenária e mobiliza milhares de pessoas na primeira quinzena de agosto. A deputada ressalta que a Romaria transcende o aspecto religioso para se transformar num espaço de socialização que ajuda a preservar a identidade regional.
2: Está em análise na Câmara projeto de Ribamar Silva, do Podemos de São Paulo, que concede ao município de Osasco o título de Capital Nacional do Trabalho. O deputado sugeriu 19 de fevereiro como data oficial para celebrar a homenagem.
3: Ribamar Silva argumenta que o reconhecimento destaca a importância econômica de Osasco, considerado um dos principais polos industriais, comerciais e de serviços do país. Na visão do parlamentar, a medida valoriza a tradição de trabalho e empreendedorismo do município.
2: Termina agora o Jornal Câmara dos Deputados, produzido pela Rádio Câmara, com trabalhos técnicos de Wellington Teles e apresentação de Luciana Vieira e Val Monteiro. Boa noite.
3: Uma boa noite para você. Fique agora com as notícias do Tribunal de Contas da União.
1: Minuto do TCU.
15: O Tribunal de Contas da União avaliou os pagamentos de benefícios do Regime Geral da Previdência Social feitos em 2025. A fiscalização envolveu mais de 900 bilhões de reais. 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Cerca de 91 milhões de reais podem ter sido pagos a pessoas que já haviam falecido. Também foram identificados 76 milhões de reais em benefícios que podem ter sido acumulados indevidamente. O tribunal determinou que o Ministério da Previdência e o INSS criem mecanismos para verificar, de forma periódica, se essas concessões continuam regulares. O INSS também deve adotar medidas para evitar o pagamento de aposentadorias por incapacidade permanente a pessoas que estejam trabalhando. 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

0: Bruno Machu.
1: Demais, irmão. Eu tô apaixonado, irmão.
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0: ruiva e a morena deram trabalho no 62, viu?
1: Se eu pudesse dar um conselho pra vocês, caiam num gol.

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2: Marília Tavares e Luísa Martins.
3: Luísa Martins e Marília Tavares.
2: Ai, que linda.
3: Começa a cantar aí, amiga.

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1: 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Hã?

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2: Natanzinho Lima,
3: Thiago Carvalho,
2: papai, esqueça, viu? A gente vai quebrar a banca.

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1: Essa é pra sobre com Josué.
2: Ô preto, diz pra mim,

0: Fala aí, vale a pena?
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2: Já sei.

0: Bruno César
1: e Rodrigo Ídolos.
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2: Eita, sucesso! Já até apaixonou muita gente, deixou o coração marcado, né, Leno?
3: Tamo junto, meu parceiro Tarcísio. Que honra, meu irmão.
2: Eu que agradeço. Meu ídolo.

0: Esporte.
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2: Essa música é linda.

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2: Kiko Chicabana e Wesley Safadão.
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1: Me filmaram no meio da balada dizendo que eu tava chorando e sofrendo. Minha ex tá postando em direto.

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1: Guilherme Benuto, menos é mais.

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Palmas pra vocês. Poxa, meu Ricardo.

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0: Eric Lange Safadão.
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São João da Baliza, São Luís, Dona Uarra, Rainópolis, Pacaraima, Uiramutã e Capital Boa Vista, amigos e amigas do Estado vizinho no Amazonas e Presidente Figueiredo, aos amigos dos países vizinhos, República Bolivariana da Venezuela, República Cooperativa da Guiana, você que nos ouve também através dos nossos aplicativos, Rádio Folha BV, Rádio Net, no nosso site radiofolha.fm.

produção, direção do programa. Sou amiga Geisa Matos. A partir de agora, vamos juntos até as 7 horas da matina com muita música sertaneja raiz no seu rádio, dados históricos da previsão do tempo, a hora do trovador, as manchetes dentro do portal folhabv.com.br, dia de hoje na história, momento pronto, falei, claro. A hora do bolo, o momento da seresta hoje tem, viu, produção? Para você, aniversariante desta terça-feira, 22 de setembro de 2026. Contagem regressiva, hein? No final do mês, hein, produção? De boa legal, 5 horas, 4 minutos na capital. Mandar um abraço para você que liga e se liga aqui, 9115-2155. É o telefone mais amado do Brasil. Para você mandar mensagem aqui, pedir suas músicas, oferecer, parabenizar. Olha, 6h30. Você já sabe aí, quem está acostumado aqui com o nosso Manhã Sertanejo, você sabe que depois dos comerciais, quando a gente volta, a gente já chama aqui, né, o bolo para a gente cantar os parabéns. Então, manda mensagem até 6h30 para parabenizar, né, solicitar a tua música, oferecer, claro. E

do cantor. Ah, já já a gente fala, tá bom, Lourdes? Bom dia, Lourão. Tô na paquera desse programa gostoso demais de ouvir. Eita, programa bom. Que maravilha. Obrigada pelo carinho, pela sua audiência. Tá, meu bem? Quem mais aqui? Bom dia, Geizinha. Tô na paquera do Manhã Sertaneja. Não esqueça de tocar minha música, de Guilherme, em minutos. Só faz amor. Vem aqui, produção. Se tiver, a gente toca agora, hein?

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2: 5:12.
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0: Muito bem, estamos de volta. 5 horas e 22 minutos na capital, só para dizer para os nossos ouvintes que já, né, vamos aqui atualizar o nosso aplicativo, tá bom? Você que tá aí, viu, meu querido João Eudes Nogueira, um abraço para ti, tá? Obrigada pelo seu carinho, por sua audiência. Nosso amigo Totô pediu Renan e Raí, Loucuras de Amor, agora nós vamos chamar a Previsão do Tempo.
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período de céu nublado, noite com muitas nuvens, a mínima de 22, a máxima de 33. O vento está a 9 km por hora, umidade relativa do ar 44 para 81, sol brilha às 5h54. Bom dia! Alto Alegre, cidade oeste do estado, alô Vânia, manda um abraço aí para todo mundo aí em Alto Alegre. Alô Jessé, nosso amigo Tabita curtindo a gente. Dia de sol com muitas nuvens à tarde, à noite a nebulosidade diminui, a mínima de 26, a máxima de 36. Gente, como vai ser quente aí em Alto Alegre hoje, hein? Olha, o vento está a 8 km por hora, umidade relativa do ar 43 para 78 e o sol brilha às 5h55. Lembrando que você precisa utilizar o teu protetor solar, tá? De boa mesmo, tá? Pode utilizar à vontade aí, tá? A marca que você gosta. Vamos aqui para o sul do estado, São João da Baliza. Sol com muitas nuvens durante o dia, período de céu nublado. Noite com muitas nuvens, a mínima de 27, a máxima de 37. O vento está a 7 km por hora, umidade relativa do ar 40 para 94. Sol brilha às 5h49. Bom dia! Bonfim, cidade leste aqui do estado. Sol com muitas nuvens durante o dia, período de céu nublado, noite com muitas nuvens, a mínima de 27, a máxima de 36. Eita, vou te falar, hein, Catiane, como vai ser quente, minha prima, por aí. O vento está a 16 km por hora, umidade relativa do ar 45 para 69, sol brilha às 5h49. 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De informação, né, sobre um avião que desapareceu aí, tá? Um helicóptero, na verdade, que desapareceu, levava aí o cantor da dupla Rick Renner, né? Os bombeiros levam buscas pro helicóptero desaparecido em Santa Catarina para a área de último sinal do celular, tá, gente? Então, é o que as informações que chegaram pra gente, acabaram de chegar, uma equipe, as últimas informações agora eu vou passar pra vocês, tá? Abre aspas. Uma equipe já chegou até o local e nada foi encontrado. Também temos informação do último ponto de sinal de celular de uma das pessoas que estava nessa aeronave. Nesse momento, as equipes se deslocam até o local para realizar buscas, fecha aspas, afirmou o Biraci, um dos bombeiros, né, comandante que está aí em buscas, tá? Nas buscas. E as buscas devem ser reforçadas hoje, tá? Por militares do 2º e do 5º Batalhão de Bombeiros Militar, que vão atuar nos locais considerados possíveis pontos da queda e na região onde foi registrado o sinal de celular, tá? A operação contará também com o apoio de um cão de busca. Então, eles vão por terra também, tá, gente? Pra tentar encontrar aí o avião, tá? O Corpo de Bombeiro Militar de Santa Catarina, a Força Aérea Brasileira, FAB, e a Polícia Militar Catarinense fazem buscas nesta segunda-feira, inclusive neste local já estão fazendo, depois que o helicóptero com o cantor Rick, da dupla Rick Renner, e com o empresário Bruno Avelar, perdeu a comunicação. A gente vai atualizando as informações para você no decorrer aqui do nosso programa Manhã Sertaneja, tá bom? 5 horas 26 minutos na capital. Mandar um beijão aqui para a Sérgina Mota, tá curtindo a gente. Obrigada, Sérgina. O nosso amigo João Eudes Nogueira pediu Estrela Morena, já a gente toca para ele. Tá bom, querido? Obrigada pelo seu carinho, por sua audiência aqui conosco no nosso Manhã Sertaneja. Oi, Jaizinha, bom dia. Tô ligado no programa. É o Chiquinho na sintonia. Valeu, Chiquinho. Roberto Bonfim, bom dia, Geisa. Bom dia, meu querido. Tô aguardando, viu, Roberto? Ramos Cardoso. Você vê aquele verdadeiro amigo quando você sente sede e diz assim, ó, quero tomar um copo com água, que ele traz um copo com água pra ti. Aí é o quê? Amigo de verdade. 5h27 na capital. Pensa nisso, hein?

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Muito bem, estamos de volta aqui na 100.3 FM, Rádio das Pessoas que Amam Roraima, 5h41 na capital. 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Dá um beijão pro João Eudes Nogueira. E aí, João, como é que tá a sintonia por aí?

0: De boa, Jessé Taxista, bom dia, Francisco, escuta meu áudio, ok. Olha, pessoal, nesse período agora de pleito eleitoral, né, nós vamos aqui ouvir os áudios fora do ar, tá bom? Até para ganhar tempo, né? Mas a gente vai tocar as músicas, os pedidos de vocês, mandar o alô, tá bom? Rocinete tá conosco, estamos ligadinhos no Manhã Sertaneja. Eu sou a Rocinete, Francisco Cesário, toca pra gente uma música sua. Beijo, lindona. Brás Gomes, bom dia, dona Geisa, passando para desejar um ótimo dia pra você. E a graça e o amor de Deus esteja sempre com todos nós. Ok, com certeza. Um abraço, meu querido. Diz que vai, qualquer um dia desse, depenar uma penosa pra almoçar, hein? É, produção, com certeza. Meu amigo Valdir tá conosco. Bom dia, Geisa. É o Dubas, né? Dubas Sampaio, bom dia, querido. Tá por onde? Fala pra mim, tá? Ramos Cardoso, bom dia, Geizinha. Meu amigo da Silva também tá conosco. Bom dia. Hoje é aniversário dele, hein? Tô sabendo. Meu príncipe Sargento Araújo já ligou aqui, já falou que hoje é aniversário da pessoa, disse que vai ter bolo, vai ter aquela penosa. É bom, né? Parabéns, felicidades mil pra ti, tá bom? Luiz Gomes, um abraço. Titânio Bezerra também tá de nível hoje. Bom dia, Geizinha. Tô na paquera do programa. Já te mandei o link pra Hora do Trovador. Tá bom. Nosso amigo Rui, na sintonia. Dirlene tá conosco. Um beijo, Dirlene. Raimundo Curica. Um abraço pro seu Raimundo Curica, na sintonia. Bom dia. Muito obrigada. Muito gosto, tá? Ver o senhor como ouvinte aqui. Cadê o Paulo Henrique, produção? Já acordou? Rapaz, Paulo Henrique, eu vou te contar uma coisa, hein? Pode tocar Sérgio Reis? Posso sim. Hoje, né, produção? Porque não tinha avisado ainda. Tá bom, porque não tinha avisado ainda, então nós vamos adicionar os áudios. Mas, ó, mandem áudio. Mas bem conciso, tá? No máximo 30 segundos, aqui nesse período de pleito eleitoral, a gente, pra ganhar tempo, tá bom? Amores. Fala, Totô.
1: Oi, Samantha, querido, bom dia. Eu gostaria de ouvir com o Renan e Raiz, Loucuras de Amor, mesmo fez com a Mundica na Samão, para o 36, Valmir, Amarelo, Borrachas, Assoalho, Goiânia, que faz boa vista pra caramba, pro Índio, Tiririca e todas as turmas bacanas. Curta a Rádio Folha.
0: De boa, um abraço. Obrigada, tá, por sua participação. Próximo, quem tá conosco aqui, Ximenes. Oiê. Bom dia, querido.
2: Bom dia, Geizinha. Bom dia. É, Geizinha, estamos tristes. Parece o nosso amigo Rito, que foi, viu? Por aquele grave acidente de helicóptero lá.
0: Ok, vamos ganhar tempo. Vamos mais aqui. Quem mais que está conosco? Tamo junto. Beijos. Quem mais aqui? Oiê.
3: Bom dia, bom dia. Amanhã sertanejo no ar, hein?
0: Rapaz, não acredito, acredito que você esteja acordado, não.
3: Ó, Beto, tá virando a minha dura, menino. Você tá doido aí, é potência. Bora, Geisa.
0: Bora.
3: Pra me mostrar que não sou nada sem você, vai vendo? Ah, pra Rádio Folha, a rádio que liga as pessoas, que ama Roraima, positivo. Tamo aqui, na luta. Pouso devagarinho, vagarote, pra não moler muito com a água do carote. Bora acelerar. Aqui. Um beijo pro meu pai, minha mãe e pra todos do
0: Mucajaí. De boa. Beijo grande. Toco sim uma boa aqui do Sérgio Reis pra você, tá bom, Paulinho? Olha aí, diz que vamos agendar a penosa, né? Qualquer dia desse aí, pra gente comer uma penosa. Bora! O pessoal da produção aqui tem que ser umas três, viu? Estou falando aqui, rapa. Fala aqui no ar.
4: Você quer pê, quer?
0: Bom dia, Geizinha. Tô na escuta do programa. Posso te mandar? Pode sim. Pode mandar. Manda pra cá.
4: Trovador.
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As plantas, aves e insetos numa construção toda natural. Qualquer um projeto é universal, tendo Deus na frente para realizar. Construtor das nuvens, do vento e do ar, não existe mestre para ser do seu jeito. Peça que ele faz, não tem.

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ovelha berra, sempre uma marca do divino mestre. Quadro inimitável do mundo silvestre, de um ser invisível que nunca fez guerra. 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

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A gente ouve os poetas cantando e aí faz aquela reflexão, né? Sobre tudo, muita verdade, né, gente? Dá uma tristeza, né? Ver quando a natureza chora, né? Quando ela reclama, alguma coisa tá acontecendo. É tão triste, né? Ver um passarinho chorando, cantando ali, né? Com aquele canto triste. Quando tem um fogo, alguma coisa, a floresta pegando fogo, é muito difícil, né? Meu Deus do céu, é de cortar o coração. E tudo isso é uma ação do homem, né? Aí depois as pessoas ficam reclamando, ah, porque tá muito calor, né? Realmente tá, né? Mas tem ali a mão do homem lá, né? Então, pensem bem, vamos plantar árvores. Aonde você vai pra sombra, aonde os pássaros, os animaizinhos vão ficar ali agradecendo, né? A natureza agradece. É. Moacir Laurentino, Zé Viola, defendendo a natureza. A gente sempre levanta a bandeira aqui, defende a bandeira da cultura popular.

0: 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Alô, Michael Ernesto. 5 horas e 53 minutos na capital. Nós vamos de música e logo mais nós vamos abrir o espaço aqui para a propaganda eleitoral gratuita no rádio sobre a lei 9.504 de 97. Enquanto isso, você vai mandando suas mensagens aqui, tá bom? Ah, um Alfredo, é? Já, Alfredo. A Elisângela França também está conosco. Beijão. Obrigada pelo carinho, por sua audiência. Alfredo José. Oh! Mandar um abraço para Maria Conceição Pereira. Luna Branca. Um abraço. Obrigada. Estão curtindo aí o nosso Manhã Sertaneja. Rapidão, produção. Me mandaram aqui pra gente um áudio. Oiê!
1: Oi, bom dia, bom dia, bom dia.
0: Bom dia, querido.
1: Bom dia, programa. De Dona Ceiça Mato, bom dia, emissora Folha 103.
0: Sim.
1: Aqui, um lindo acordar na Chácara Lua Branca, Bosque dos Macacos, em bairro John de Bairro.
0: Aham. Né? Sim.
1: Está reportando na sintonia.
0: Uhum.
1: Desde acá, desde John de Bairro, Bosque dos Macacos, a programa de Dona Ceiça Mato. Muito lindo, lindinho programa.
0: Ok, querido.
1: Aqui, acordando com os passarinhos, os macacos.
0: Opa!
1: Tudo bem por acá, graças a Deus, outro dia mais, hein?
0: Outro dia mais.
1: Bom dia para todos.
0: Bom dia para você, Alfredo, e sua esposa também na sintonia.

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4: Eu mesma. 6:25, estamos de volta aqui na 100.3 FM, Rádio das Pessoas que Amam Roraima. E você? Eu tomei aquele cafezinho, né? No intervalo, bate-papo, coloquei aqui tudo, né, em ordem, né? Deu pra colocar em 25 minutos? Ou deu sim. Vamos chamar pra você agora, dia de hoje na história.
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4: Terça-feira, 22 de setembro de 2026. Vamos registrar esse dia importante para todos nós. Hoje é o dia do contador. Esse dia a gente homenageia os profissionais responsáveis pela gestão financeira e fiscal de empresas, instituto, pela criação do primeiro curso superior da área em contabilidade, né? Mandar um abraço especial aos contadores aqui do Grupo Folha BV de Comunicação. Beijo no coração. Dia Mundial Sem Carro. E aí? Né? Com essa, os preço aí da gasolina lá em cima, o combustível tá lá em cima. E você? Vai sair de casa hoje de SP2, de a pé? Ou vai na sua bike? Como é que é, né? Hã? Conscientiza aí sobre a população. Incentiva o uso de transportes alternativos e mobilidade urbana sustentável. Início da primavera, né? No equinócio de setembro, ocorre exatamente em às 9:05, horário aí de Brasília, marcado a troca de estação do Hemisfério Sul. E Dia da Juventude no Brasil, data voltada para debater ações de inclusão e a importância dos jovens na sociedade, também Dia Nacional do Atleta Paralímpico. E, com certeza, da religião, para você que é católico, né, a nossa Igreja Católica celebra hoje São Maurício e seus companheiros martires. Agora, 6:27 na capital. Mandar um abraço aqui ao nosso amigo Totô na sintonia.

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2: 6:31.
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0: bem? Estamos de volta aqui na 100.3 FM, Rádio das Pessoas que Amam Roraima. 6 horas 43 minutos na capital. Muito rápido aqui as informações do portal folhabv.com.br. Se liga aí, Cida! Lá no Jockey Club, curtindo a gente.
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0: 6 horas 43 minutos na capital, as notícias do portal folhabv.com.br. Fique bem informado, ouça aqui o nosso Manhã Sertaneja. Rorainópolis, policial de folga ouve pedido de socorro, intervém em ocorrência de violência doméstica. A militar estava em casa quando ouviu adolescente pedir ajuda na rua. O padrasto foi encontrado ferido após ser atingido com martelo durante confusão. Eleições 2026, Helena de Azatu é obrigada a remover vídeo com informação falsa sobre Nicolete. Polícia Civil, homem é preso após ameaçar matar ex-companheira e levar filho do casal. Fiscalização, ação contra falsificação, apreende 97 volumes de mercadorias em loja de Boa Vista. Acesse nosso portal folhabv.com.br. Leia as nossas colunas falando de agro, política, educação, esporte, cotidiano, meio ambiente, concurso, emprego. Claro, não deixe de dar uma passada na parabólica de hoje, que está imperdível. Agora 6h44.

A simplicidade dele é o que nos aproxima, né? Então eu posso dizer, Dr. André Lima, meu professor querido, advogado, gente boa demais, um abraço para o senhor, para sua esposa, para todos os familiares, porque hoje não é um dia qualquer. Hoje é o dia do seu aniversário. Parabéns!

0: muitas felicidades, muitos anos de vida. Para quem? Meu ouvinte lindo, maravilhoso, Luiz Gomes. Parabéns, Lu. Meu amigo Titone Bezerra também hoje está soprando velhinhas. E você que está aí do outro lado do rádio, sendo-se abraçado, beijado por toda a nossa turma. Porque hoje não é um dia qualquer, hoje é o dia do seu aniversário. Chuva de bênção para você que com certeza hoje está soprando velhinhas. É libriano, hein? Eita, rapaz. Não pode dizer, é, produção, de jeito nenhum. Você viu lá? Diz que o Paulo Henrique tá truando o radinho dele lá, né? Alô, Danúbio, gostaria de ouvir Quem Sou Eu Sem Ela. Sou seu fã, estou aqui na Vila Nova, Novo Paraíso. Quem é o Danúbio? Gente do céu. Danúbio, beijão pra você, tá? Gente, olha, quem quiser contratar o Danúbio, é o De Silva dos Teclados. Meu amigo Danúbio, 91-52-20-84, tá? E aí, ó, você leva esse som pra sua casa, tá? Outra pessoa não saberá que você leu essa mensagem? Conta isso. Ah, pá. Tem uma raposa num terreiro de alguém com os patinhos, é isso? O meu jovem. Parece mesmo, né? Uma raposa lá no quintal da amiga, mas ela não disse quem era, né? Fazer o quê? Bom dia, Antônio Lima. Meu amigo Antoniel. Sabe o que o Antoniel tá fazendo, gente? Fez uma foto aqui. Pão de queijo com café e leite. Ô, Antoniel, não faz essa maldade comigo, Antoniel. Olha, não estou de dieta, mas você sabe, né? Quem faz aí 250 abdominais por dia, faz aquela, né, aquela academia lá que faz. Aí é você... Pra manter a forma.
1: Ai, eu quero a cué.
0: Quer nada, quer nada. Vamos dançar seresta? Vamos.
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0: Ordilei Lima, bom dia, Geisa. Toca uma música sua aqui no Juazeiro. Um abraço, pessoal lá no Juazeiro, gente. Onde que é o Juazeiro? É aqui mesmo, na Normandia, viu? Comunidade Juazeiro. Mandar um abraço pra sua esposa, pra todos aí, tá? Em Juazeiro, curtindo a gente, mas é aqui em Roraima, tá? Mandar um abraço pro TR, Elisângela França, também a minha amiga Cida. Deixa eu ver quem mais o pessoal aqui do grupo antes de tocar a seresta, né, produção? Que já... Já tá na reta final do programa? Já a gente começa aqui na seresta. Dona Dalila, minha mãe, tá conosco ouvindo o programa. Mandar um abraço aqui também pro meu amigo Marcelo, pra Regina. Deixa eu ver quem mais já tá acordado aqui dando bom dia. Eita, pá, muita gente aqui, ó. O José, Raul Carneiro, eita! Deixa eu ver quem mais aqui. Os poetas estão conosco. Gilvan Costa, jornalista, gente boa demais. O Zeno, um abraço também pro Frank Araújo, beijão. Tá acordado também. Tem mais gente aqui. O Tomé, um beijão. E pra Regina. Tá todo mundo tomando café lá? É, primeiro o chimarrão, depois o café, né? Beijo, amores. Obrigada. Vamos que vamos. 6:49 na capital. Se liga aqui na 100.3 FM, porque agora vamos tocar a seresta, tá bom? Aqui? De boa.
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Segura Jessé, taxista na sintonia. Um alô pro Tabita e toda a turma aí nos dando carona. 100.3 FM, a rádio das pessoas. Que é um horário pra você não gravar, né?

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Eita, Birubiru, sábado tem, né? Tá confirmado, Birubiru? Me diz aí, hein? Não esconda nada. 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Temos lá últimas informações, né, produção? Sobre a queda do avião, né? O helicóptero com o cantor Rick e o empresário Bruno Alves, Avelado, aparece. Ainda não foi encontrado o piloto, tá, gente? Mais informações na programação da Rádio Folha. E amanhã também, no Manhã Sertaneja, vamos aqui falar sobre a queda do avião, no qual estava o Rick, cantor Rick, da dupla Rick Renner, tá? É o que chegou pra gente agora, a gente atualizou agora mesmo as informações, beleza? Mandar um alô aqui pro pessoal do grupo Manhã Sertaneja. Ô, Geizinha, bom dia, tô ligado. Atenção, Geisa, vem tomar café aqui em casa. É mesmo, é? Isso aí não é um convite, não. Isso foi convocado, viu? Tá vendo aí, ô Paulo Henrique? Mandar um beijo aqui pra minha amiga Sueli, também na sintonia, meu amigo Ney. Diz que o Ney tá tomando café nesse horário e curtindo aqui o Manhã Sertaneja. Um beijo também, sabe pra quem? Pro tio Bill, o homem que sabe preparar uma galinha caipira, que eu vou te contar uma coisa, hein? Eita, nós, né? Gosta, adoro. Quem não gosta, né? Quem não gosta de uma penosa? Alô, Gabriel, Carol, Dona Simone, meu amigo Antônio e o João Antônio também na sintonia. Beijo grande. Aqui no grupo do Manhã Sertaneja, também curtindo o programa, está meu amigo Coronel Ilmar. Há tempos, né, que a gente não fala, né, Coronel? Olha só, o pessoal aqui mandando alô. Também no grupo do programa. Muita gente resolveu aí. Doutor André, bom dia, parabéns, felicidades, tá, pro senhor, pra toda a sua família. Hoje não é um dia qualquer, dia do aniversário do doutor André. Advogado, gente, boa demais. Minha amiga Iná Oliveira, linda, Deus te abençoe também, princesa. Dona Iná e meu amigo Zé Gaúcho. Alô, Duda, um abraço pra ti. Aqui, continuando o alô, o Dirso, José Dirso, bom dia, Geisa. Minha amiga Cida, beijo, minha querida. Bom dia pra ti, tá? Carmen Oliveira, Chiquinho Carioca, Dona Ivone, Regina Sandra de Alto Alegre, Regina Todescato, Sargento Pena, João Eudes Nogueira, o Amor, Comandante Mourão. E, gente do céu, muita gente acordando cedo aqui, mandando ver o alô, hein? Acabou o milho, acabou a pipoca.

0: Mega Produção. Gratidão a você que ficou conosco até agora. Tá todo mundo convidado para amanhã, às 5 horas da matina. Espero por você, tá? 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Na sequência da nossa programação, você vai ficar com o Jornal Primeira Hora, direto em cadeia com a Rádio Bandeirantes. É? O pessoal sabe. 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Um beijo grande, até amanhã. Tchau, tchau.
1: Pelo menos 3 chamadas de voz entre os dois em agosto de 2025. Horas depois da última ligação, Ibanez mandou uma edição do Diário Oficial do DF que trazia a publicação da lei autorizando a compra das ações do Master pelo BRB. Ibanez disse que o print é de uma conversa com outra pessoa e não com Vorcaro. Falou ainda que todos do seu governo estavam convencidos pelo então presidente do BRB, Paulo Henrique Costa, de que o negócio seria excelente para o BRB e para Brasília. Paulo Henrique Costa está preso desde abril.
2: Oficial do Brasil, 7 horas.
3: Terça-feira, 22 de setembro de 2026.
2: Força Aérea Brasileira segue buscas por helicóptero desaparecido. Em questão, 4 pessoas, incluindo o cantor Rick, da dupla com Renner.
3: Brasil abre hoje a Assembleia Geral da ONU em Nova York, com discurso em defesa da soberania nacional e expectativa de encontro entre Lula e Trump.
2: STF segue sob tensão com revelações do escândalo do Master. Alexandre de Moraes se afasta de caso sobre a própria esposa.
3: Sul e Sudeste têm novo dia de alertas para chuva e tempestade. Mais de 100 cidades gaúchas sofrem com enxurradas e desabamentos.
2: Mais jogadores se apresentam hoje. Seleção brasileira se prepara para primeiros amistosos após Copa do Mundo.
3: Brasileirão terá redução no número de atletas estrangeiros após CBF e clubes aprovarem mudança no campeonato.
2: No futebol feminino, Corinthians bate Bahia e vai enfrentar São Paulo na final em busca do 8º título brasileiro.
3: Tenista João Fonseca anuncia pausa na carreira para se recuperar de série de lesões e questões de saúde mental.
2: Tempo.
4: Os destaques dessa terça-feira são a chuva ganhando força entre o sul e o sudeste e o avanço do ar frio pelo Rio Grande do Sul. Em Porto Alegre, a máxima não passa dos 16 graus, com tempo firme e sensação de frio. São Paulo, a frente fria provoca pancadas de chuvas ao longo de todo o dia, com risco de temporais isolados e máxima de 23. Já em Belo Horizonte, o calor ainda predomina, com máxima de 33 graus, mas tem previsão de pancadas de chuvas ainda entre a tarde e a noite. Enquanto isso, o tempo seco mantém elevado o risco de queimadas no interior do centro-oeste e do nordeste. E atenção, o frio aumenta e tem risco de geada no sul na madrugada desta quarta-feira.
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3: A Força Aérea Brasileira segue com as buscas, né? Já retomou as buscas pelo helicóptero que desapareceu na Serra Catarinense. Um dos passageiros é o cantor Rick, da dupla com o Renner. Luiz Felipe Nunes tem as informações atualizadas pra gente. Bom dia, Luiz.
5: Muito bom dia, Ana Paula, Nelson. Bom dia para você que nos acompanha na Bandeirantes. As buscas tiveram de passar por uma paralisação. Existe muita dificuldade em relação às equipes que fazem o trabalho, tanto em solo quanto por vias aéreas, para tentar encontrar este helicóptero que tinha 4 pessoas, entre elas o cantor Rick, que participa já há quase 3 décadas de uma dupla com o Renner, além de um empresário, o piloto e o copiloto desta aeronave. Eles faziam um trajeto relativamente curto em Santa Catarina. Houve, posteriormente, um desaparecimento do sinal de todas as pessoas que estavam na aeronave. A única informação que existe que estas buscas conseguem utilizar é um pico de sinal que aconteceu durante o percurso. Segundo o prefeito da cidade que receberia o Rick nesta viagem que ele estava fazendo em Santa Catarina, a expectativa é de que o helicóptero tenha realizado um pouso de emergência em um local em que não há sinal. Por isso, ainda, estas buscas seguem. Não houve nenhuma informação de queda deste helicóptero. Em um primeiro momento, até existia essa possibilidade, que não está descartada, mas as buscas seguem. Existe, sim, a possibilidade de que houve um pouso de emergência. Pessoas próximas das personalidades que estavam neste helicóptero estão realizando diversas publicações nas redes sociais. O próprio Renner se manifestou, disse que espera que esteja tudo bem com o Rick e também a família do empresário que está neste helicóptero que desapareceu também realizou publicações afirmando que deseja que todos estejam bem. Mas ainda com essa dificuldade nas buscas, um helicóptero que decolou perto das 10 horas e 50 minutos da manhã de ontem, que durante a tarde houve este aviso para que as buscas fossem efetuadas neste local. Portanto, a gente segue acompanhando, nossa equipe de reportagens já também se deslocando em Santa Catarina para que haja as buscas em relação a estas pessoas. Conforme as informações forem chegando para a nossa equipe de reportagem, a gente vai trazendo para você que nos acompanha aqui na Bandeirantes.
3: Fechado, Luiz. A gente vai, ao longo do Jornal Primeira Hora, falar mais sobre essas buscas que acontecem em Santa Catarina. 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
2: Imagens reunidas nas investigações sobre o caso Master ilustram a proximidade de Daniel Vorcaro com autoridades dos governos Lula e Bolsonaro.
3: Em um dos vídeos revelados, todos estavam com o banqueiro num evento que foi patrocinado pela instituição financeira em Londres.
2: Vamos a Brasília, Pedro Teixeira.
1: O vídeo publicado pelo portal Metrópolis foi gravado num fórum em Londres em abril de 2024, evento que teve como principal patrocinador o Banco Master, que na época não enfrentava suspeitas de fraude. São três grupos de autoridades no mesmo espaço. No primeiro, o diretor-geral da Polícia Federal, Andrei Rodrigues, e o diretor-executivo da PF, William Murad, conversam com o diplomata Roberto Doering, assessor internacional do STF. Em outro ângulo, o banqueiro Daniel Vorcaro aparece ao lado do ex-ministro do Supremo, Ricardo Lewandowski, que na época era ministro da Justiça do governo Lula. O escritório de Lewandowski já prestou serviços para o Banco Master. Perto dali, outro grupo reúne dois ex-ministros do governo Bolsonaro, próximos a Vorcaro. Fábio Faria, ex-chefe das comunicações, e o senador Ciro Nogueira, que comandou a Casa Civil. Foi nesse mesmo fórum que o procurador-geral da República, Paulo Gonet, foi fotografado fumando charuto e bebendo uísque ao lado do banqueiro. A investigação da Polícia Federal revelou que Daniel Vorcaro tinha proximidade com diferentes grupos políticos. Aqui em Brasília, por exemplo, a PF encontrou mensagens que teriam sido trocadas entre o banqueiro e o ex-governador Ibaneis Rocha. Nas conversas registradas entre 2024 e 2025, Ibaneis enviou a Vorcaro uma decisão liminar e a publicação da lei que tratava da compra do Banco Master pelo BRB, o Banco de Brasília. Em um dos diálogos, no dia 19 de setembro de 2024, o então governador escreve: "Excelente almoço, obrigado." O banqueiro afirma que gostou muito e sugere um jantar na semana seguinte. Ibaneis concorda e diz: "Vou deixar reservado." Registros do celular de Vorcaro mostram ainda pelo menos três chamadas de voz entre os dois em agosto de 2025. Horas depois da última ligação, Ibaneis mandou uma edição do Diário Oficial do DF que trazia a publicação da lei autorizando a compra das ações do Master pelo BRB. Ibaneis disse que o print é de uma conversa com outra pessoa e não com Vorcaro. Falou ainda que todos do seu governo estavam convencidos pelo então presidente do BRB, Paulo Henrique Costa, de que o negócio seria excelente para o BRB e para Brasília. Paulo Henrique Costa está preso desde abril, suspeito de receber imóveis como propina de Daniel Vorcaro.
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2: Mesmo após serem alvos de operações da Polícia Federal, dois investigados pelas fraudes bilionárias no INSS são flagrados conversando sobre retomar o esquema.
3: O repórter da Band, Sandro Barbosa, tem mais informações.
6: A conversa foi gravada pela câmera de segurança da casa do empresário Anderson Cordeiro de Vasconcelos, em um condomínio de alto padrão em Santana de Parnaíba, na Grande São Paulo. O vídeo obtido pelo Estadão mostra Anderson e o empresário Igor Dias de Lecrode em maio de 2025, um mês depois deles terem sido alvo de busca e apreensão na Operação Sem Desconto da Polícia Federal. As fraudes contra aposentados e pensionistas do INSS desviaram mais de 6 bilhões de reais. Só o grupo integrado por Cordeiro e de Lecrode teria desviado 700 milhões. Eles falam abertamente sobre como esconder o dinheiro.
7: Você vai pôr onde?
6: Os Golden Boys, garotos de ouro, como ficaram conhecidos na investigação, relatam que um envolvido no esquema só pensava em roubar.
7: E falou assim, gente, eu só vou fazer esse para roubar o tem que dar o dinheiro para ganhar.
6: Os suspeitos tiveram os bens bloqueados. E mesmo após a operação da Polícia Federal, confiavam na impunidade e falavam sobre a volta das fraudes.
7: Eu tenho que me manter positivo, sabe? Porque a minha visão sobre o nosso negócio é muito clara. Ele vai voltar. Só não sabemos quando e como.
6: Em nota, a defesa de Cordeiro e de Lecrode afirmou desconhecer as gravações e que, se elas existem, foram obtidas de maneira criminosa. O texto diz ainda que eles estão à disposição das autoridades. Outra frente da investigação chegou até a lobista Roberta Luxinger, apontada pela Polícia Federal como um dos elos entre o lobista, conhecido como Careca do INSS, e Fábio Luiz Lula da Silva, Lulinha. Novas mensagens mostram a proximidade dela com o filho do presidente. Em uma conversa de WhatsApp, em 2023, a lobista fala sobre Lula e conta: estive com ele semana passada, porque estava lá com o Fábio, filho dele. Em outra mensagem, em 2025, ela revela estar no Palácio do Alvorada com o presidente. Não consigo escrever muito porque estou na sala do pai do Fábio. Luxinger também fala sobre ter viajado no Aero Lula. Em um áudio, ela também revela ter viajado com Lulinha no avião da Força Aérea Brasileira.
8: Eu vou estar com o filho do presidente, então a gente vai estar, vai ser um pouco diferente, porque nós vamos de FAB.
6: Apesar de aparecerem várias fotos com Luxinger, o presidente Lula afirmou que nunca teve contato com ela e chegou a chamar a lobista de pilantra.
3: Em nota, o Palácio do Planalto declarou que o presidente Lula não mantém qualquer relação com Roberta Luxinger e não tem interlocução com ela.
2: O governo acrescenta que a empresária não realizou voos da FAB na companhia de Lula.
3: E não teve reunião ou encontro com o presidente, nem no Planalto, nem no Alvorada.
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3: A nova rodada da pesquisa Quest mantém Lula à frente no primeiro turno das eleições presidenciais, com 37% das intenções de voto.
2: O petista é seguido por Flávio Bolsonaro, do PL, com 33%. O cenário configura empate técnico no limite da margem de erro de 2 pontos percentuais.
3: Na sequência, aparecem Augusto Cury, do Avante, com 6%. Ronaldo Caiado, do PSD, com 4% e Renan Santos, do Missão, com 3%.
2: O Romeu Zema, do Novo, e Samara Martins, do Unidade Popular, têm 1%. Os outros candidatos não pontuaram.
3: Num eventual segundo turno, Flávio Bolsonaro aparece à frente com 42%. Lula tem 41%. Empate técnico dentro da margem de erro de 2 pontos percentuais.
2: Nos outros cenários pesquisados, mais 3 empates técnicos.
3: Lula com 41% e Ronaldo Caiado com 39%. Lula com 39 contra 35 de Augusto Cury e ainda Lula com 41 contra 38 de Renan Santos.
2: Já na pesquisa BTG Nexus, Lula e Flávio Bolsonaro estão empatados dentro da margem de erro de 2 pontos percentuais. Lula com 40 e Flávio com 37%.
3: Em seguida aparecem Augusto Cury com 6, Ronaldo Caiado com 5 e Renan Santos com 3%.
2: Romeu Zema e Samara Martins estão empatados com 1%. Os demais candidatos não pontuaram.
3: Empate técnico também no segundo turno. Lula tem 46% e Flávio Bolsonaro 45%. Em outro cenário, Lula e Ronaldo Caiado estão empatados com 45%.
2: Contra Renan Santos, o presidente Lula tem 47% e Renan 39%. Contra Augusto Cury, outro empate técnico. Lula aparece com 44% e Cury com 43%.
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9: Na sequência das pesquisas mais recentes, os números mantêm o empate, com variações menores na margem de 42 a 41, 41 a 42. De julho para cá, a situação de Flávio Bolsonaro vem melhorando. A 13 dias da eleição, vai se cristalizando o percentual dos votos já decididos, diminuindo as margens onde as propagandas ou os novos fatos podem fazer mais efeito. No quadro atual, as análises mostram que neste eleitorado já decidido, os fatos novos mexem menos com os votos, uma vez que os eleitores que já têm seu candidato filtram ou condicionam as notícias em função da escolha já feita. Com esse empate atual, fica claro que é ali na margem de indecisos, independentes ou indiferentes, que as campanhas já dão uma atenção especial. O duelo de rejeições se fortalece. Na pesquisa Nexus, Flávio chega a 50% e Lula 49%. Na Quest, Flávio está com 56% e Lula 55%. É empate. E assim vai evoluindo o quadro, apontando para uma vitória apertada. Talvez a mais apertada.
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3: Vamos a Porto Alegre falar sobre as consequências das chuvas no sul do país. O repórter Vicente Medeiros está aqui com a gente. Bom dia.
10: Bom dia a todos. Depois de uma segunda-feira de muita chuva aqui no Rio Grande do Sul, nós temos hoje um tempo bom, temperatura de 12 graus, mas o alerta em função da cheia dos rios continua aqui no estado. A segunda-feira, em alguns pontos aqui do estado, a média de chuva foi acima dos 100 milímetros, chegando a 150 em alguns municípios do Rio Grande do Sul. Isso representa mais do que a média de um mês. E por conta dessa chuva muito intensa que nós tivemos na madrugada e durante o dia da segunda-feira, muitos rios do estado estão em alerta. E esses rios que estão em alerta, então acionam, a Defesa Civil está sendo acionada e o governo do estado também está emitindo alertas vermelhos aqui para o Rio Grande do Sul por conta disso. E em função dessa cheia de rios, algumas pessoas acabaram falecendo no Rio Grande do Sul. Até o momento, nós temos confirmação de 2 pessoas que morreram por conta dos temporais e 3 seguem desaparecidas. Ao todo, conforme a Defesa Civil, 119 municípios registram algum tipo de problema. Em relação às ocorrências, nós tivemos vendavais, granizos, destelhamentos, alagamentos e alguns deslizamentos, e também, então, seguimos com alerta de deslizamentos aqui no Rio Grande do Sul, também aqui para a capital gaúcha, Porto Alegre, apesar do dia de sol que nós temos aqui na capital dos gaúchos. A chuva que provocou bloqueios totais e parciais em muitas rodovias aqui do estado, rodovias estaduais, nós temos 5 pontos de bloqueio total, principalmente na Serra Gaúcha. Em relação a questão da energia elétrica, muitos municípios do estado seguem com problemas e conforme as concessionárias de energia, são mais de 250 mil clientes, 250 mil pontos que seguem sem energia elétrica, principalmente na região sul do estado, região de Pelotas, Canguçu, Rio Grande, região que foi mais afetada por conta dos ventos e da chuva, e a Defesa Civil segue então com esse alerta, não mais para a chuva no Rio Grande do Sul, mas agora para a cheia dos rios, que acabou provocando algumas mortes na serra, esses 2 óbitos que nós tivemos, e outras 3 pessoas que seguem desaparecidas. Volto com vocês.
3: Obrigada, Vicente, pelas informações. Daqui a pouquinho tem a previsão do tempo completa aqui no Jornal Primeira Hora.
2: Bandeirante 718, voltamos a São Paulo agora. O Guilherme Oliveira tem informações ainda sobre o assalto a uma casa de Milton Leite. Guilherme, bom dia.
11: Tudo bem, Nelson? Bom dia para você, para Ana, que nos acompanha aqui no Primeira Hora. A polícia já identificou pelo menos o número de suspeitos que invadiram esse imóvel. 4 homens que invadiram esse imóvel em Santo Amaro, na zona sul de São Paulo. Um imóvel utilizado como escritório do Milton Leite, ex-presidente da Câmara Municipal aqui da capital. Mesmo com esse número já levantado, a polícia ainda não identificou quem são esses homens que invadiram, portanto, o imóvel. Um carro chegou a ser apreendido ontem, mas esses bandidos, eles trocaram as placas dos veículos. Portanto, o carro que foi apreendido não foi o utilizado no crime. Era um carro do mesmo modelo, da mesma cor, mas não era o veículo utilizado pelo bando. Portanto, tanto o veículo quanto os criminosos ainda não foram encontrados. Muito importante a gente lembrar que esse imóvel, ele não foi alvo de busca e apreensão na operação da semana passada do Ministério Público. Isso porque esse endereço, ele não é ligado diretamente ao Milton Leite, mas sim de um outro homem. Porém, o político usava o imóvel como um escritório. Por isso que não foi alvo de busca e apreensão naquela operação do Ministério Público. Os bandidos invadiram a residência e levaram principalmente um HD contendo imagens. Que imagens? A polícia ainda não sabe dizer também. Tudo isso está sendo investigado. Paralelamente a isso, a defesa do Milton Leite entrou ontem com um pedido de habeas corpus para o político no Superior Tribunal de Justiça, no STJ, alegando que o ex-presidente da Câmara Municipal tem problemas de saúde, hipertensão, diabetes e problema cardiorrespiratório em razão da Covid que o Milton teve durante a pandemia. Até agora, o STJ não analisou esse pedido. A defesa protocolou o habeas corpus com um laudo feito pelo Hospital Albert Einstein, aqui em São Paulo. A gente aguarda agora a decisão do STJ. A defesa do Milton Leite pede a soltura imediata para o cumprimento de prisão domiciliar ou então outras medidas cautelares, como o uso de tornozeleira eletrônica, pessoal.
2: Obrigado, Guilherme Oliveira, Bandeirante 720.
3: O governo federal recorre à justiça para obrigar o Discord a cumprir a proibição de transmissões ao vivo de forma efetiva.
2: Um mês após a medida, o número de lives monitoradas pela polícia caiu, mas os criminosos não pararam, se aproveitando de brechas na rede.
3: Muitos seguem promovendo sessões dedicadas a cometer crimes graves, como incentivo à automutilação de crianças e adolescentes.
2: Nos últimos 30 dias, foram identificadas 54 lives violentas, uma redução de 43%.
3: A delegada Liz Andréa Salvariego, que investiga as ações em São Paulo, alerta que muitos atos perversos são incentivados por jovens de 12 a 17 anos.
12: E eu falo aqui de vítimas de 6 anos de idade, 7 anos de idade, que são obrigadas a se colocar em frente a uma tela, nuas, e começar a se cortar.
2: A Agência Nacional de Proteção de Dados determinou a suspensão das lives em agosto.
3: A decisão ocorreu após a transmissão da morte de uma jovem de 13 anos em Mato Grosso do Sul, induzida ao suicídio.
2: Na semana passada, 6 adolescentes envolvidos no caso foram apreendidos e internados para cumprir medidas socioeducativas.
3: Em São Paulo, a polícia prendeu um homem suspeito de chefiar um grupo violento que agia na plataforma.
2: Nicolas Arcanjo Silva, de 21 anos, seria o responsável por induzir crianças e adolescentes a atos de extrema perversidade.
3: A investigação revelou que ele integrava uma das redes de crimes virtuais mais violentas do mundo.
2: A delegada Liz Andréa Salvariego manifesta preocupação com o cenário atual.
12: A responsabilidade é total, porque ele consegue se antecipar a esse fato. Ele consegue, se houver, claro, né, o interesse por parte da plataforma, ele consegue entender que esse tipo de mascaramento digital está sendo usado e está sendo usado para a prática de crime.
3: A Agência Nacional de Proteção de Dados cobrou esclarecimentos da plataforma e alertou que o descumprimento da proibição pode gerar multas.
2: Já o Discord informou que atua para evitar que o sistema seja burlado e que mantém diálogo com o órgão para tentar reativar o recurso no país.
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3: O repórter Luiz Felipe Nunes nos atualiza sobre as buscas pelo helicóptero que desapareceu na Serra Catarinense com o cantor Rick, da dupla com o Renner, entre as pessoas que estavam nessa aeronave. Bom dia, Luiz.
4: Muito bom dia, Ana Paula, Nelson. Bom dia para você que nos acompanha aqui na Bandeirantes. São quatro pessoas, incluindo o cantor Rick, que estão, neste momento, como desaparecidas. Ainda não se sabe o que aconteceu com este helicóptero, que fazia um trajeto relativamente curto em Santa Catarina, um trajeto que foi iniciado perto das 10 horas da manhã de ontem, mas posteriormente não houve sinal desta aeronave, somente um pico que aconteceu em um telefone celular de uma das pessoas que estão neste helicóptero, o empresário Bruno Avelar. Segundo familiares das pessoas que estão desaparecidas, ainda não houve nenhuma informação de onde está este helicóptero, mas o que se sabe é que não há qualquer confirmação de queda. Existe uma expectativa de que as pessoas que estão nesta aeronave tenham conseguido fazer um pouso de emergência, mas em uma área em que não há sinal de telefonia, por isso ainda existem buscas. Há uma dificuldade para a realização justamente da procura destas pessoas por conta do mau tempo. Este mau tempo já acontecia ontem e hoje segue. Essas buscas foram retomadas durante a madrugada em diversas localidades. Equipes da Força Aérea Brasileira estão tentando localizar este helicóptero, assim como pessoas que trabalham para os governos estaduais, principalmente de Santa Catarina, que tentam encontrar esta aeronave em solo. Familiares, e incluindo o Renner, que faz dupla com o Rick, já se pronunciaram, fizeram publicações em redes sociais, dizem que esperam que esteja tudo bem, que todas as pessoas na aeronave estejam saudáveis, e reiteram que não há qualquer informação de queda, pelo menos neste momento, deste helicóptero. A turma que estava neste helicóptero fazia uma viagem para encontrar com o prefeito de uma cidade também no estado de Santa Catarina.
3: Obrigada, Luiz, pelas informações. 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
2: Hora Oficial do Brasil, 7:30. 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

0: 7h40. 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
0: Estamos no ar com o Bom Dia da 100.3 aqui pela Folha FM, em rede com a 94.7 de Bonfim. Seja bem-vinda, bem-vindo, você ligando o rádio agora, você já acompanhando a nossa programação desde cedo, acompanhou há pouco, né, o Primeira Hora aqui da Rádio Bandeirantes, com as notícias nacionais, internacionais, e agora você fica a par das notícias locais, de tudo o que é notícia aqui no nosso estado. As notícias mais relevantes, notícias exclusivas, análises, opinião também sobre os principais assuntos do dia. Hoje é terça-feira, dia 22 de setembro. Vamos aos nossos principais destaques desta edição do Bom Dia.
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0: Ministério Público abre inquérito civil contra CESAL por atraso e suposta quebra de ordem de pagamentos à Clínica Renal. Prefeitura de Iracema decreta situação de emergência após estiagem severa comprometer abastecimento e lavouras. Justiça Eleitoral veta fake news contra Nicolette. TSE analisa racha do PL aqui no estado. Vamos trazer também os bastidores da nossa política, da política local, da política nacional. Informações também sobre eleições 2026. TSE começa a enviar alertas sobre o e-título para orientar os eleitores. E olha, a greve dos funcionários aí da Caixa Econômica Federal continua. Foi rejeitada a proposta, viu, da Caixa Econômica Federal, e os empregados aí do banco continuam em greve, mantém a greve.

0: Prefeitura vai pagar indenização de 26 milhões e meio de reais após acordo judicial sobre área de aterro sanitário. Policial de folga ouve pedido de socorro e intervém em ocorrência de violência doméstica no município de Rorainópolis. Temos ainda estudantes denunciando falhas no transporte público e interrupção antecipada do horário de rotas aqui em Boa Vista. Estudantes e trabalhadores, né, na bronca aí com a prefeitura, relatando que os ônibus estariam encerrando os trajetos antes do previsto, gerando a insegurança e esperas longas também nos bairros mais afastados aqui na nossa capital. Tudo isso e muito mais a partir de agora, aqui no meu, no seu, no nosso Bom Dia 100.3.
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0: Sim, aqui você tem voz, aqui você tem vez. Participe aqui conosco, 991-15-2155. É o canal da denúncia, o canal da opinião do ouvinte. Está à sua disposição para você participar aqui conosco, o nosso WhatsApp. Então manda para cá a tua sugestão, a tua reclamação, a tua reivindicação. Vamos cobrar juntos aqui das autoridades competentes a solução para os problemas aí da sua rua, do seu bairro, da sua comunidade, para os problemas da cidade, para os problemas aqui desse estado. Seja o nosso repórter aí na sua rua, no seu bairro, na sua comunidade, e manda para cá a tua sugestão, colabore com o Bom Dia 100.3. Pelo mesmo canal, você pode manifestar a sua opinião sobre o assunto que você quiser, sobre os assuntos que vamos levar até você aqui nesta manhã de terça-feira, sobre aqueles assuntos também que estão aí em evidência, né, nos noticiários locais, nacionais. Fique à vontade. Hoje aqui com a garganta um pouco inflamada, viu? Então, perdoe aí alguma falha que pode vir a ocorrer aqui durante o Bom Dia 100.3 na voz, tá? Porque a garganta tá também inflamada aqui. Não tá legal. Além de tudo, estou cego também. Percebi aí na viagem que alguma coisa eu havia esquecido, viu, Herrera? Esqueci dos meus segundos olhos. Esqueci de pôr a lente. Tô aqui cego, meu amigo, para enxergar as letras ali no computador também. Mas a gente vai levando aqui, a gente vai atamancando, né? A gente consegue. São só 7h45 ainda. Olha, mas a gente começa esta edição aqui do Bom Dia 100.3 trazendo logo este que é o nosso destaque de hoje, sobre esse inquérito civil instaurado aí pelo Ministério Público contra a CESAL, né, por atrasos e suposta quebra de ordem de pagamentos à Clínica Renal. Ah, aquele imbróglio todo aí, vez ou outra, a Clínica Renal paralisa as atividades, suspende, né, os atendimentos por conta de dívidas que vem cobrando já há algum tempo da Secretaria de Saúde do Estado. Agora o Ministério Público do Estado de Roraima converteu um procedimento preparatório em inquérito civil para investigar possíveis irregularidades nos repasses financeiros do governo de Roraima à Clínica Renal. Conduzida pelo promotor Luiz Antônio Araújo de Souza, da 2ª Promotoria de Defesa da Probidade Administrativa e do Patrimônio Público, essa apuração foca no atraso aí de pagamentos de um contrato de 2020. Desde 2020 segue esse contrato, né, quando teve início. E também, além do atraso de pagamentos desse contrato que o Estado tem com a Clínica Renal, também na eventual inobservância da ordem cronológica de quitação das faturas de 2024 para cá. De 2024 e setembro agora de 2026. Tá no rol de apuração aí do Ministério Público aqui do Estado. A apuração ganha relevância aí após a Clínica Renal recentemente, inclusive, anunciar, né, a interrupção dos serviços. Como eu disse, vez ou outra ela interrompe serviços aí de terapia renal substitutiva de hemodiálise e hemodiálise prestados ao Sistema Único de Saúde, porque há esse contrato aí para que a Clínica Renal preste esse tipo de serviço ao Estado, ao Sistema Único de Saúde. Mas aí precisa receber para manter, né, esses serviços aí tudo certinho. Segundo a empresa, os constantes atrasos aí no repasse do contrato inviabilizaram ou inviabilizam sempre que há atrasos a compra de insumos indispensáveis ali para manter o tratamento diário dos pacientes aqui em Roraima. Vem pacientes de todo canto do interior do estado, não só aqui da capital, para esse tratamento ali na clínica renal. Então é de fundamental importância que ela esteja sempre ali ativa, pronta para atender esse público. A clínica informou recentemente que a dívida total com o estado chegou a R$7.360.000, né? Muita coisa de dívida aí, o valor é alto, permanecendo com saldo em aberto de R$1.210.000 referente a competências aí de dezembro de 25 e 2026, de 2025 e 2026. Em contrapartida, a Secretaria de Estado da Saúde, CESAL, informou em agosto agora, quando houve ali aquela paralisação, aquele anúncio, né, de que a clínica renal fez de interromper os serviços por conta dessa dívida, ali naquela ocasião a CESAL informou ter repassado R$1.430.000 para a cobertura ali de reconhecimento de dívida recentes, e alegou que os trâmites administrativos para a regularização estavam em andamento, afirmando que a suspensão do serviço, inclusive naquela ocasião, carecia ali de amparo legal, ou seja, não havia amparo legal para aquela paralisação. Mas ali, pelo menos naquele momento, se acertaram, né? Clínica Renal e o governo do estado e Secretaria de Saúde. Houve pagamento ali de uma dívida, o repasse ali desse valor de R$1.430.000 para cobertura de reconhecimento de dívidas, mas há ainda bastante dinheiro para a Clínica Renal receber da CESAL. Essa situação toda aí vem sendo acompanhada de perto pelo Ministério Público do Estado, que já instaurou o procedimento preparatório, né, apuração, investigação, e agora intensifica, aprofunda mais a investigação aqui contra a Secretaria de Saúde nesses repasses à Clínica Renal, nesses atrasos aí de pagamentos e quebra de ordem também de pagamentos da CESAL com a Clínica Renal, convertendo, né, esse procedimento preparatório, que é ali o início de uma investigação pelo MP, em inquérito civil, aprofundando ainda mais as investigações, apurando aí ou investigando essas possíveis irregularidades nesses repasses financeiros do governo de Roraima à Clínica Renal. O jornalismo aqui da Folha FM vai continuar acompanhando essa investigação, essa apuração aqui do Ministério Público. O espaço está aberto também, caso a CESAL deseje se pronunciar sobre essa abertura aqui agora de inquérito civil para apurar esses atrasos e quebra de ordem de pagamentos da CESAL com a Clínica Renal aqui de Roraima. 7h51 agora. Vamos à previsão do tempo para hoje aqui no nosso estado, previsão do tempo para Roraima, para hoje, terça-feira. Indica aí previsão com sol, com algumas nuvens e calor intenso, como sempre, todos os dias, não é novidade. Com temperaturas entre 25 e 36 a 37 graus. Mais um dia quente hoje, temperatura máxima de 36, mínima de 25 graus. A baixa probabilidade de chuva aqui para o nosso estado, em torno de 15%, a umidade está em torno de 54%. A temperatura de momento agora aqui na nossa capital, deixa eu ver, está ensolarado, né? 30 graus agora a temperatura, às 7h52, a sensação térmica já é de 34 graus, está ensolarado hoje aqui, previsão de queda na temperatura para os próximos dois dias, tomara, né? Mas hoje ainda será um dia quente, com sensação térmica passando dos 40 graus, tá? Tanto que já estamos de 30 agora, 30 graus, e está bastante ensolarado aí, e a sensação térmica de 34, mas aqui o que anima um pouco que há essa previsão de queda na temperatura para os próximos dois dias. Será?

E olha, gente, os empregados aí da Caixa Econômica Federal rejeitaram, né, a proposta aí do banco e a greve continua, tá? A greve continua aí na Caixa Econômica Federal. A greve nacional dos empregados da Caixa Econômica Federal, iniciada no dia 10 de setembro, continua. Teve, como nós noticiamos ontem aqui, uma assembleia virtual realizada nessa segunda-feira. E nessa assembleia virtual, a categoria decidiu rejeitar a proposta da empresa e manter o movimento, essa greve, essa paralisação, que hoje completa aí 12 dias. A greve começou depois que os empregados rejeitaram a proposta da Caixa de renovação do acordo coletivo de trabalho. De acordo com a Comissão Executiva dos Empregados, mais de 90% das bases sindicais rejeitaram um texto apresentado ali pela instituição, pela Caixa. Não é isso que a gente quer. Vamos manter aqui o movimento, vamos manter a greve. E uma das principais pautas aí de reivindicação, que também é um grande ponto de divergência, é o Saúde Caixa, que é um plano de assistência médica ali dos empregados.

greve continua, greve mantida, tá? No, na Caixa Econômica Federal. Não foi dessa vez, ainda. Não foi dessa vez.

Daqui a pouquinho a gente vai trazer a informação sobre a decretação de emergência no município de Iracema. Decretou emergência seca, fez aí a prefeitura, seca severa, fez a prefeitura de Iracema decretar situação de emergência, viu? Estiagem lá, comprometendo o abastecimento, as lavouras, né, as plantações ali, e fez com que a prefeita lá do município decretasse situação de emergência, assunto para já aqui no Bom Dia 100.3. Porque agora a gente vai trazer aqui também essa informação, essa denúncia, né, de falhas no transporte público, interrupção antecipada do horário aí de rotas dos ônibus aqui na nossa capital. A Folha ouviu aí diversos usuários do transporte público de bairros da Zona Oeste, principalmente da Zona Oeste aqui da capital, que tem reclamado das dificuldades recorrentes com o transporte público urbano, especialmente à noite. As queixas que se intensificaram entre o fim de agosto e o início agora de setembro apontam para ônibus que estariam encerrando suas rotas antes do horário previsto, deixando passageiros sem alternativas para retornar para casa. Segundo relatos reunidos aí por uma moradora, estudantes e trabalhadores enfrentam longas esperas e, em alguns casos, precisam caminhar grandes distâncias até outros pontos de ônibus. A situação afeta principalmente quem depende de linhas que atendem regiões como os bairros Laura Moreira, Pintolândia e Jardim Equatorial, bairros mais distantes, principalmente para quem vai daqui, dessas bandas da cidade, para lá, para onde eles moram, para a Zona Oeste, nesses bairros aqui da Zona Oeste da capital. Uma estudante relatou o seguinte: ela saiu da escola por volta de 5h58 da tarde e já sabia que não conseguiria utilizar uma das linhas regulares, cujo funcionamento se encerra às 5h30 da tarde. Como alternativa, ela decidiu caminhar até o final do bairro Laura Moreira para tentar embarcar em uma outra linha, que aqui, a dela ali praticamente, né, já havia encerrado, que encerra às 5h30. Ela afirma que chegou ao ponto por volta de 6h25 da noite já, mas nenhum ônibus passou. Ela ficou cerca de 2 horas lá esperando, sozinha, num local afastado. O risco de ser assaltado, era grande, né? Ou de qualquer pessoa que fique numa parada de ônibus distante, sozinha, principalmente mulheres. É grande o risco de ser assaltada essa pessoa, né? E ela ficou lá correndo esse risco. Estudante disse ainda que alguns veículos que deveriam atender a linha estavam retornando diretamente para a garagem sem completar ali o trajeto. Outro ponto levantado por quem utiliza aí o transporte público urbano, os ônibus, é a suposta autonomia dos motoristas para encerrar as rotas ali no período noturno. De acordo com um relato, um condutor teria informado que à noite cabe ao motorista decidir se continua ou não o itinerário. Peraí, o negócio está errado, né? Ele é motorista, não é um motorista particular, né? Motorista de transporte público, tem que ter horário conforme ali o cronograma de horário, itinerário e tudo daquela linha. Mas enfim, a informação, no entanto, não foi confirmada oficialmente, tá, por órgãos responsáveis aí pelo transporte público até o momento. Além da interrupção das rotas, passageiros também denunciam que alguns ônibus deixam de parar em pontos previstos ou alteram o trajeto sem aviso. Estudantes relatam que há paradas em frente às escolas que deveriam ser atendidas regularmente, mas que em determinados horários são ignorados aí pelos motoristas, Com isso, os usuários precisam se deslocar até outros pontos, aumentando o tempo de viagem. Tem ônibus que simplesmente

A gente passa direto e não para, mesmo sendo o ponto oficial da rota. E isso tem afetado a rotina de muita gente, tem afetado a rotina de estudantes, tem afetado a rotina de trabalhadores que dependem do transporte coletivo. Há relatos de alunos aí da escola no fim da tarde, que saem da escola no fim da tarde e chegam em casa só 9 horas da noite, por volta de 9 da noite, por conta de todas essas situações aqui, que tem preocupado também, claro, familiares, né? Especialmente pela exposição de jovens a riscos durante esse período noturno. Jovens que saem da escola, deveriam chegar mais cedo em casa, mas estão chegando por volta das 9 horas e da parada de ônibus onde ficam para casa, e às vezes ainda tem um tempo, né? Tem que andar um pouco, correndo de fato riscos. Riscos aí de serem assaltadas ou assaltados. Eles pedem esclarecimentos aí por parte dos órgãos competentes, né? Da empresa, da prefeitura também. Não houve posicionamento oficial ainda, tá? Das autoridades responsáveis sobre essas denúncias aqui apresentadas por quem utiliza o transporte público urbano aqui da nossa capital. Oito horas, um minuto agora. Prefeitura de Iracema decreta situação de emergência após estiagem severa comprometer abastecimento e lavouras. Olha, a prefeita do município de Iracema, Marlene Saraiva, assinou o decreto declarando situação de emergência em todas as áreas afetadas pelo desastre da estiagem. A medida foi tomada com base em parecer técnico da Coordenadoria Municipal de Proteção e Defesa Civil, que atestou o esgotamento dos mananciais superficiais, a queda expressiva no nível dos rios locais e o comprometimento do abastecimento de água potável, tanto na zona urbana quanto nas comunidades rurais, lá de Iracema. O documento destaca perdas expressivas na produção agrícola de subsistência, na pecuária e na agricultura familiar, que colocam aí em risco a segurança alimentar dos moradores do município. Além da crise hídrica, a gestão municipal apontou o aumento exponencial dos focos de calor e o risco iminente de incêndios florestais nas áreas rurais. Com a publicação desse decreto, que possui vigência de 180 dias, a Prefeitura fica autorizada a dispensar licitações para a contratação de bens e serviços essenciais de resposta à crise, além de mobilizar todos os órgãos municipais sob a coordenação da Defesa Civil. Então, a estiagem, né, a seca severa aqui do nosso estado, em decorrência aí do fenômeno El Niño, já fez um município decretar situação de emergência. O município de Iracema acaba de decretar situação de emergência devido à seca severa. 8:03 agora. Lembrando aos nossos ouvintes que nós estamos com imagens aqui no YouTube. Então vem para cá conosco se informar, nos acompanhando com imagens no seu celular, no seu tablet, no seu computador, na sua TV, no multimídia aí do seu carro também, como muitos nos acompanham, né? Hoje a tecnologia está muito avançada, então o rádio hoje não é só o rádio. O carro hoje não é só o aparelho de rádio ali. Tem o multimídia, tem tudo onde a pessoa coloca ali. Os carros hoje, grande parte tem internet já, né? Usam internet ali, Starlink, enfim. E eles nos acompanham aqui com imagens, né? Colocam lá na tela e vão nos acompanhando. Assim como os passageiros também, os clientes aí dos motoristas de aplicativos, né? Dos nossos amigos que acompanham todos os dias, todas as manhãs aqui o Bom Dia. Nossa audiência aí com essa categoria é grande, todas as manhãs. Então, muito obrigado a todos que estão nos dando carona neste momento. Então, vem para cá conosco com imagens no YouTube, nos acompanhar, nos assistir. Deixa o like, que é muito importante, tem nossa meta aí de likes na tela. Depois do like, você vai no botão compartilhar. Você que está pelo celular, é mais fácil de compartilhar, tem um botão aí compartilhar. Manda lá a nossa live
Manda nos grupos aí do WhatsApp, manda nos grupos aí de notícias que você faz parte. Fica à vontade. Tem grupo de notícias aí, onde a gente vê muitas... que vários grupos aí, o que tem de gente postando fake news, não é brincadeira não, hein? Nessa eleição então, nesse período de campanha, meu amigo, coloque lá o link do Bom Dia, que tem notícias verdadeiras, tá? Notícias verdadeiras e exclusivas também. Então manda lá, manda no grupo de notícia aí que você faz parte, no grupo aí do seu bairro, da sua comunidade, da sua vizinhança. Depois que você deixou o like, que você compartilhou, vai pro nosso chat e comenta, deixa o seu alô, o seu bom dia, o seu recado aí pra gente. O Wilke Dias já chegou por aqui, vamos lá ouvir e ficar sabendo das melhores notícias da cidade com o nosso amigão Natanael. Deixa o like, nossa meta, obrigado meu Deus, valeu Wilke. O Adriano Silva também. Bom dia, Natanael. Manda alô para mim aqui no Amajari. Tô acompanhando pelo YouTube. Valeu, Adriano. E Amajari acompanhando a gente, nos assistindo pelo YouTube. Josué Mauro. Tudo bem, Josué Mauro? Obrigado pela sua participação. Bom dia para ti também. Vamos lá, todos que já estão conosco aí, que já são mais de 40, 45. Vamos lá, deixando o like e compartilhando. Vamos dobrar esse número aí hoje, tá? Daqui a pouco eu começo também a chamar as participações aqui do nosso WhatsApp, para quem está conosco no 99115-2155, né? Todo mundo que está aqui conosco, obrigado pela companhia.

Aqui o Marlon, né? O Marlon. É uma pergunta, Marlon? Bom dia, Natanael. E o Banco do Brasil já saiu de greve? Olha, o Banco do Brasil estava em greve, pelo menos parcialmente, né? Também ali. Todos os bancos públicos aqui. Era a Caixa Econômica Federal, o Banco do Brasil e o Banco da Amazônia. Né? O Banco da Amazônia também. A gente vem acompanhando aí mais a Caixa Econômica Federal. Porém, o Banco do Brasil também estava de greve, pelo menos parcialmente. Eles integram aí esse movimento grevista nacional dos bancos públicos. E segue ainda por tempo determinado, tá? Não há nenhuma informação ainda de que os funcionários do Banco do Brasil retornaram também, tá? Então segue a greve aí dos bancos públicos aqui. Nenhum ainda retornou com as atividades normais, até porque as propostas aí não foram aceitas ainda. Qualquer novidade aqui a gente traz para você, tá bom? Para você, ouvinte do nosso jornal. Daqui a pouco a gente vai trazer vídeos também que os nossos ouvintes aqui, colaboradores, estão enviando para a gente aqui no 99115-2155. Nosso amigo Juquinha já está conosco por aqui nos acompanhando, assistindo, olha, bom dia, assistindo. E o Juquinha assistindo, mais lindo. Tá bom, Juquinha. E já deixou o like dele, que também é importante. Valeu, Juquinha, um abraço, obrigado aí pela sua companhia, pela audiência. Lá com o aparelho dele ligado aqui com a gente. Luiz Henrique, tudo bem, Luiz Henrique? Subtenente, né, Luiz Henrique? Bom dia, Natanael. Manda um abraço aí para a turma do CHO da Polícia Militar, que finalizou no sábado. Subtenente Luiz Henrique. Obrigado, viu, Subtenente Luiz Henrique, pela participação, pela audiência. Só me diga aí o que é CHO, subtenente. Diz da PM que finalizou no sábado, né? Foi finalizado aí no sábado. Ele tá escrevendo aqui, pra gente entender melhor aqui a mensagem. A mensagem aqui do subtenente Luiz Henrique nos cedendo também essa audiência. Ah, tá, o curso de habilitação de oficial, legal. Parabéns então aí a essa turma, viu? Parabéns à turma do curso de habilitação de oficial da Polícia Militar, curso finalizado no sábado, e nos informa aqui o subtenente Luiz Henrique. Valeu, e parabéns, viu, subtenente, e a toda a turma aí que finalizou esse curso. 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Vamos fazer um intervalo aqui no Bom Dia 100.3, daqui a pouco a gente volta, trazendo mais informação no seu rádio. Vamos trazer, evidentemente, os bastidores, né, também da nossa política, os bastidores da política local, da política nacional. Teve aí, rapaz, fake news, né? Que rola muita fake news aí durante a campanha. E a Justiça Eleitoral vetou uma fake news contra o candidato ao Senado Nicolette, do PL. Temos aí também o Tribunal Superior Eleitoral analisando uma situação aí do PL aqui no estado. Enfim, vamos trazer esses bastidores tudinho para você daqui a pouco, após o intervalo. Então não sai daí, não desliga o rádio, não troca de sintonia. Tempo que eu tomo uma água aqui também, porque, como eu disse, a garganta está um pouco inflamada aqui, já querendo falhar também. Então, teve que tomar uma água aqui, intervalo rápido, e já eu volto. Não sai daí.

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0: 8 e 18, 8 e 19 agora. De volta aqui com o Bom Dia 100.3. Já temos vídeos aqui também no nosso WhatsApp. Os ouvintes nos enviando para cá. Você que está no trânsito agora da nossa capital, pelas ruas aqui e avenidas da nossa cidade, caso se depare com alguma situação aí, viu? Caso se depare com alguma situação aí pelo trânsito, um acidente, um semáforo que não esteja funcionando, algo que esteja atrapalhando o trânsito, uma rua interditada, faça o registro, se puder, mande para cá. Um esgoto a céu aberto, um esgoto extravasando aí na sua rua, no seu bairro, passando por um desses locais aí que esteja com esse tipo de problema, faça vídeos ou fotos e narre a situação, diga onde é o endereço e vamos cobrar aqui das nossas autoridades a solução para esses problemas. Tudo bem, Amadeu? Bom dia, meu caro. Diz bom dia, Natanael, que Deus abençoe sua semana de trabalho. Estamos aqui na escuta do mais informativo Jornal de Roraima. Será que não é deu de alguém interessado em atrapalhar algo nessa greve da Caixa? É o Amadeu aqui. O Cavalcante mandou o vídeo para cá, né, Herreiro Cavalcante? Nosso amigo Josué Cavalcante. Aqui, ó. Vamos aqui ao vídeo dele. Vai colocar tudo aí? O áudio aqui, né? Então vamos lá. Fala, Josué. Tá no trânsito aí da nossa cidade.
1: Cavalcante, estamos aqui hoje na zona sul de Boa Vista.
0: Olha aí.
1: Mais precisamente aqui na BR-174, Distrito Industrial. Até o momento tudo tranquilo. Aproveitar para parabenizar você, a todos os locutores da Rádio Folha, pelo dia do radialista que foi ontem, tá? Seu Eduardo, um grande abraço para o seu Eduardo. Qualquer notícia, meu amigo, estamos aí, tá? Traremos em primeira mão para você. Bom dia, estamos aqui acompanhando a 100.3 Folha, a rádio das pessoas que amam Roraima.
0: Valeu ao nosso amigo Josué Cavalcante, direto aí das ruas da nossa cidade, antenado sempre e participando aqui conosco. Aproveitando aqui o vídeo, vamos ao vídeo do Lorival. O Lorival Braga traz vídeos informativos aí pra gente também. Vamos lá, de onde fala Lorival Braga? Ele tá lá na rua dele, né? Tá lá no Senador Hélio Campos, ao que parece aqui. Tudo bem, Lorival? Bom dia.
2: HC13. Isso aqui no bairro Senador Hélio Campos.
0: SHC, famoso SHC.
2: Mostrar essa situação aqui, dessa buraqueira dessa rua aqui. Buraqueira dessa rua aqui, ó. No tempo da campanha, a prefeitura veio aqui e fez esse estrago aqui, ó. Já tinha um buraco. Aí cortou o asfalto para colocar, para remendar. Só fez o trabalho só em frente lá de casa. Logo ali na frente ali, tem outro buraco, bem na chegada ali do Corpo do Cidadão. A campanha passada, a prefeitura de Boa Vista veio aqui, cortou ali, ajeitou, mas não veio colocar o asfalto. Ajeitou não. Deixou mal ajeitado. Por favor, prefeitura de Boa Vista, já está terminando outra eleição e até agora não retornaram para tapar esse buraco aqui, ó. Olha a condição que está aqui, ó. Tá bom? Desse modelo aqui. Isso aqui é bairro Senador Hélio Campos, região de Chácara. Muito buraco. Olha esse buraco aqui, ó. Tá? Logo na frente ali. Aliás, só tem duas ruas que tem asfalto aqui no bairro Senador Hélio Campos, na região de Chácara. Os outros é só a buraqueira. Lorival Braga, com resposta às nossas autoridades competentes.
0: Tá aí, tá feita a reclamação, tá feito o registro aí do Lorival Braga com a solução. A Prefeitura de Boa Vista, né, Lorival? Obrigado aí pela sua participação direto da HC13 no bairro Senador Hélio Campos. Daqui a pouco a gente volta para cá para o nosso WhatsApp, vão mandando aí suas participações. Agora a gente vai falar um pouco sobre política. Ainda trazendo aqui informações ou a repercussão daquela entrevista do governador Sampaio aqui ao Agenda da Semana, domingo. Ele fez aqui críticas, né? Críticas sobre o isolamento da candidatura do Hélio, do Hélio Negão, do PL aqui no estado, citando ali o ex-prefeito Arthur Henrique. em reação direta aí a essas críticas do governador e candidato à reeleição Soldado Sampaio do Republicanos, que, repito, questionou aqui domingo a identidade conservadora, sua identidade conservadora, e apontou ali o isolamento da candidatura do Hélio Lopes, do PL aqui no estado. O ex-prefeito de Boa Vista e candidato ao governo do estado, Arthur Henrique, divulgou um vídeo ao lado do deputado carioca. E nessa gravação, Arthur pede votos expressos ali a Hélio para o Senado, enfatizando a importância de ter uma bancada alinhada no Congresso Nacional para destravar recursos para Roraima. O gesto busca blindar o candidato contra a tese de afastamento da ala ali bolsonarista radical e responder ao desgaste político provocado pela disputa interna pelo comando do diretório do PL. Mas só um ponto aqui, né? Apesar do governador Sampaio ter falado isso, do possível isolamento ali do Hélio Negão, questionando o próprio ex-prefeito de Boa Vista, Arthur Henrique, sobre de ter abandonado o Hélio Negão, não. Porque em todas as participações, as entrevistas que deu, ou em praticamente todas, o candidato Arthur Henrique do PL sempre falou dos candidatos ali do PL, pedindo voto para ambos, para o deputado federal Nicolete, como também para o Hélio. Não foi a primeira vez que ele está pedindo votos aqui ao Hélio. Ele já fez isso durante entrevista aqui mesmo, na Rádio Folha, quando dá entrevista aí com os candidatos ao governo do estado. Então não existe ao que parece esse afastamento ou esse isolamento do Hélio Lopes por aqui. Cada um, evidentemente, segue com a sua campanha, né? Com a sua campanha. O prefeito Arthur Henrique faz a sua campanha. O candidato Nicolete faz a sua campanha. Algumas vezes junto com o ex-prefeito e candidato ao governo do estado. Assim como o Hélio vem fazendo a campanha dele também, né? Cada um ali buscando o seu espaço, porque nesse caso aqui a briga pelo Senado não vem sendo fácil. Essa briga para conseguir uma das duas cadeiras lá para a Câmara Alta não vai ser fácil aqui em Boa Vista, não vem sendo fácil. As pesquisas aí estão mostrando isso, né? Principalmente ali, vamos colocar assim, para a segunda cadeira, né? Para o Senado. As pesquisas vêm indicando ali uma disputa muito parelha. Então, meu amigo, nesse caso é praticamente cada um por si, né? Eu digo em relação aos candidatos ao Senado, aqueles que estão disputando uma dessas duas vagas. Agora, em relação a pedir voto, Arthur Henrique já havia em outras ocasiões pedido votos, ele sempre pede votos, tanto para Nicolete como para Hélio Lopes, que é do seu partido, né? Que são do seu partido, do PL, são os dois candidatos aí do PL aqui no estado disputando as cadeiras lá no Senado. Agora a gente vai trazer um outro ponto aqui, que é sobre fake news. A Justiça Eleitoral vetou uma fake news aí contra o candidato ao Senado, Nicolete, porque a gente teve aí a disputa pelas vagas do Senado, teve desdobramentos aí na Justiça Eleitoral. O juiz Renato Albuquerque, do Tribunal Regional Eleitoral, ele determinou a remoção imediata de um vídeo publicado pela deputada e candidata Helena Dazatur, do PSD, por veicular uma informação falsa de que o deputado federal Nicolete, do PL, teria votado contra a isenção do imposto de renda para quem ganha até R$5.000. Isso não é verdade. Fake news. Já no âmbito, então, foi o juiz Renato Albuquerque determinou a remoção imediata desse vídeo, tá? Publicado pela deputada Helena Dazatur, do PSD. essa fake news contra o deputado Nicolete, candidato ao Senado. Uma outra situação agora também da Justiça Eleitoral, né? Já desta vez no âmbito do TSE. No âmbito do TSE, o ministro Ricardo Villas Boas Cueva, ele analisa um recurso do Diretório Nacional do PL para cassar o registro do candidato a deputado federal Major Emanuel do PL. Ele foi liberado aqui, né, pelo Tribunal Regional Eleitoral após ter sido excluído da chapa pela cúpula partidária nacional. A situação está lá no Tribunal Superior Eleitoral. Agora 8 horas 29 minutos, 8h29. Daqui a pouco a gente traz mais informações para você aqui no Bom Dia sobre eleições 2026. É cada uma, 8h29, vamos para cá para o nosso WhatsApp agora, o ouvinte aqui. Eita, rapaz, vamos lá. Mariano do Bonfim, tudo bem, Mariano? Bom dia.
3: Bom dia, Natanael. Bom dia a todos os ouvintes da Rádio Folha. Bom dia, Roraima. Natanael, eu sei que você não é macaco gordo, mas quebra aí esse galho pra mim. Manda meu número pra Silvana aí, que eu quero tirar umas dúvidas com ela. Que é Mariano do Bonfim. Bom dia, bom dia.
0: Mariano do Bonfim. Manda aí, Herrera. Manda aí pro Mariano aí. Quem mais tá por aqui conosco? Deixa eu ver. O Gabriel. Tudo bem, Gabriel? Bom dia.
4: Bom dia, Natanael. Tudo bem? Aqui é o Gabriel, motorista de aplicativo. Eu queria só mais uma vez ressaltar aquilo que eu já falei outras vezes. Não vamos esquecer que o PT já está há mais de 18 anos no poder. Praticamente desde que esse Brasil é Brasil. Então, qual é a mudança que vocês acham que vai ter em somente 4 anos, que é o próximo governo agora? Não vai ter nenhuma. Se não conseguiram fazer nada em 18 anos, muito menos ainda vão fazer em 4 anos. Na verdade, eles vão conseguir fazer, né? Que é roubar mais dinheiro. E diante de toda essa crise do STF, eu fico indignado com como os senadores de direita, ou até mesmo mais ao centro, permitiram que tantas pessoas que nitidamente são ligadas ao atual presidente entrassem no STF. Eu fico mais indignado por conta que são tudo acordos políticos, a gente sabe que são acordos políticos. Essas pessoas não deveriam ter passado da onde que um presidente, da onde que um advogado do presidente defendeu ele na investigação da Lava Jato, poderia ser um ministro. Para mim isso não existe, da mesma forma que o Flávio Dino, que é amigo dele, e tantos outros que ele foi de que ele indicou. Então a gente vê que o sistema é todo corrupto, o sistema é cheio de falhas. E se o Lula se reeleger mais uma vez, são 4 que ele vai indicar. Fora que pode abrir mais vagas por conta de todo esse escândalo do STF que está hoje em dia. Até que surge até mais vagas no STF. Então vamos repensar. Vamos buscar melhores opções, entendeu? Seja o Flávio, seja Augusto Cury, ou seja qualquer outra pessoa que você ache melhor. Vote nessa outra pessoa, mas não vamos tirar o PT do poder. Porque para que haja mudança de fato. Porque do jeito que está insustentável. Bom dia.
0: Bom dia, Gabriel. Obrigado aí pela sua participação. 8 horas e 31 minutos agora. Olha, a suspeição da conduta do Procurador-Geral da República, Paulo Gonet, na investigação do caso do Banco Master, é avaliada com preocupação no Supremo Tribunal Federal e também na Polícia Federal. Porque os diferentes grupos ali na Suprema Corte, também na Polícia Federal, consideram que uma decisão questionando a atuação do chefe do Ministério Público pode abrir aí brecha para pedidos de anulação de provas, que na visão de magistrados e investigadores pode inviabilizar avanço da investigação e até mesmo beneficiar o ex-banqueiro Daniel Vorcaro, cuja defesa pediu recentemente a revogação da sua prisão. Recentemente, né, o Conselho Superior do Ministério Público Federal, na sexta, na sexta agora que vem, dia 25, hoje 22, sexta agora dia 25, serão analisadas aí pelo Conselho Superior do Ministério Público Federal as menções ao Procurador-Geral em mensagens atribuídas ao ex-banqueiro, ao Vorcaro. As menções ali ao Procurador-Geral Paulo Gonet. Porque, para quem acompanhou aí o noticiário dos últimos dias, viu uma foto ali do Gonet com o Vorcaro em Londres, uma foto de 2024, e essa foto ali aumentou o desgaste de imagem do chefe do Ministério Público. Todos ali, né, o Gonet com seu charuto, fazendo pose ali para foto, o Vorcaro e mais dois ali estavam nessa foto. A expectativa era de que o relatório da Polícia Federal sobre o Banco Master fosse finalizado em setembro, mas a crise interna na Suprema Corte, lá no STF, e os adiamentos de depoimentos atrasaram o término da investigação que foi colocada em banho-maria. Então, o receio de um resultado desfavorável a Gonê, que impacte aí a investigação policial, também é compartilhado pelo grupo do ministro André Mendonça, relator da apuração sobre o Master lá no Supremo Tribunal Federal. A decisão de Mendonça de afastamento do diretor-geral da Polícia Federal, Andrei Rodrigues, que foi revertida pelo presidente do STF, Edson Fachin, também gerou preocupações sobre pedidos futuros de nulidade. A tendência, porém, é que o Conselho Superior do Ministério Público Federal considere que Gonê é imparcial e poderá seguir à frente da investigação sobre o Master, evitando pedidos ali de anulações que beneficiem investigados nesse escândalo aí de corrupção, que tem também ministros do Supremo Tribunal Federal envolvidos ali, né? Com comensões ali no celular do Vorcaro. Eita, eita. Se duvidar, não vai sobrar ninguém, hein? Ou poucos.

0: Diego Fernando. Tudo bem, Diego?
1: Bom dia, Natanael. É uma estratégia muito errada desse PL, colocar esse rapaz aí que veio de outro estado para disputar uma vaga no Senado aqui. Inclusive, correndo o risco dos dois ficarem sem a vaga, né? E entrar essa moça aí, que a gente sabe que de direito ela só tem a campanha, agora que ela disse que é, mas ela é toda canhota. Inclusive, ela é a relatora do 8 de janeiro, né? Então, foi uma estratégia totalmente errada. E corre esse risco de ficar uma força a menos lá no Senado contra o STF. Bom dia a todos.
0: Bom dia, Diego. Obrigado aí pela sua participação aqui no 991-15-2155. Creuza Carmo, bom dia, Creuza. Tudo bem? Tá pronta essa foto aqui que a Graça mandou, Herrera? Ajude a Nina a voltar para casa. É uma cadelinha, sumiu lá na rua 4, no bairro Cambará, próximo à praça. Sumiu dia 26 de agosto ainda, né? Dia 26 de agosto, por volta de 6h50. Porte pequeno, tá aí na tela. Tá na tela, é castrada, é mansa. Se assusta fácil, então... Por favor, ajude a encontrar a Nina, tá bom? Se você está em posse dessa cadelinha aí da Nina, se você a viu por aí, ligue no telefone que está aí na tela, no banner, 95 99904 8387, 99904 8387, tá? A Graça mandou para cá, ela mandou um áudio também.
2: Natanael, eu tô precisando da sua ajuda pra gente encontrar essa cachorrinha.
0: Tá na tela, tá na tela.
2: Tá desaparecida há quase 20 dias, tá bom?
0: Poxa.
2: Tô na escuta do seu programa, que seu programa tem uma grande audiência. Eu espero a ajuda de todos que são seu ouvinte pra gente encontrar a Nina, tá bom? Um abraço.
0: Tá bom, Graça, já tá aqui, tá bom? Quem viu por aí... A Nina, essa cadelinha aí cuja a foto tá aí na tela para os nossos ouvintes internautas, sumiu lá no Cambará, próxima praça, lá na rua 4. Por favor, entrar em contato. Tem o telefone aí também na tela, tá? Na propaganda aí de a procura da Nina.
3: Bom dia, Natanael.
0: Bom dia, Telina,
3: bom
0: tudo
3: dia,
0: bem?
3: Bom dia, ouvintes. Eu vou aproveitar esse questionamento aí, essa reclamação, e vou relatar um fato aqui, altamente desagradável. Meu filho pega o ônibus aqui no Pricumã e vai para a escola militarizada Vitória Mota Cruz. Ele estuda lá. E um dia desses, ele me ligou desesperado, porque ele ajudou um velhinho. O velhinho queria passar e não era cadastrado, e o motorista mandando o velhinho descer, uma pessoa muito idosa e debilitado. Meu filho foi e passou o cartão dele de estudante. Ele não tem hábito agora, esse ano é que ele começou a andar de ônibus por causa da distância que é da minha casa até o Vitória Mota Cruz. Eu decidi que ele andaria no transporte urbano, que era muito melhor para mim, né? Uhum. Então ele não tinha experiência, ele não sabia que ele não poderia ter passado aquele cartão para um
0: idoso bloqueia. Lá. Isso.
3: O motorista não parou, passou do lado da escola, tem uma parada do lado do Vitória Mota Cruz. Ele seguiu com meu filho começou a ficar desesperado, porque não conhece bem o bairro para o lado de lá. Eu falei para ele se acalmar, e ele queria que eu mandasse dinheiro para ele fazer pix, aí as pessoas da minha sala no trabalho disseram que não adiantava, que não passa pix ali na catraca, né? Não sei aonde, no ônibus, que eu também faz tempo que não ando de ônibus. E eu disse para ele, meu filho, vá até a parada final e me diga onde é que eu vou lhe buscar. E já saí do trabalho para ir buscar meu filho. O motorista disse para o meu filho, é para aprender, quando a gente vê alguém morrendo, acaba de matar. E não é isso que meu filho aprendeu em casa, de jeito nenhum. Pelo contrário, eu ensino na minha casa que nós temos que estender a mão para a pessoa mais necessitada do que nós. Para você ver aonde se chega com esses motoristas. Não estou aqui generalizando, mas estou contando um fato grave. Bom dia a todos.
0: Bom dia, Telina, obrigado pela sua participação. Tá aí, né? O relato, ela aproveitou aqui o espaço para fazer esse relato envolvendo aí o filho dela. Acontece, né? Nem todo mundo tem um costume de andar de ônibus. Agora, em relação ao cartão lá, você, como é tudo já biometria facial, inclusive, né? Você passa, você não pode passar para outra pessoa, senão o cartão é bloqueado também. Nesse caso, o rapaz ia ficar ali na parada da escola Vitória Mota Cruz, aqui no Paraviana. O motorista não parou, passou direto. Deveria ter parado. Tá até anotado tudo direitinho aí, a placa do veículo, e ter procurado a empresa e reclamado desse motorista. Eu andando de ônibus, acontecesse um negócio desse, e um motorista reagisse dessa forma comigo, rapaz, ia fazer ele parar esse ônibus na hora. Ou ele parava, eu mesmo colocava o pé lá no freio, ó, para agora. Para agora. Ignorância, eu vou reagir do mesmo ou pior. Francisco, bom dia, meu amigo Natanael. Peço ajuda para ver se consegui. É a foto do... É o Francisco Amaral. Mandou a foto aqui do... Pensei que fosse uma coisa séria, rapaz. Mandou a foto do Ezequias aqui. O Ezequias está desaparecido, Francisco? Acho que o Ezequias está viajando por aí. Tá... Deve estar viajando, Ezequias. Mas, enfim. Ele mandou aqui. Peço ajuda para ver se conseguimos trazer esse... Eita, rapaz, deixa o Ezequias, ele tá em Ponta Porã, né? Tá em Ponta Porã o Ezequias. E o Amaral aí bagunçando com ele, rapaz. Logo ele vai estar de volta. Fala, André.
1: Bom dia, Natanael. O André é Trinidad, meu parceiro. Pois é, Natanael, a gente já não sabe mais nem para onde olhar. Acha que há uma luz no fim do túnel. E agora a gente vê que o Nunes também está envolvido com mais de 400 milhões, o filho dele, o escritório de advocacia do KN, né, que eles colocam lá. Então, Natanael, a gente já não sabe a quem recorrer, a não ser mesmo a Deus, nosso Deus que tem a misericórdia do nosso país, e que essas pessoas que vão, dia 4 de outubro, né, nas eleições, aprendam a votar, pelo amor de Deus, gente, vamos melhorar nosso país. Nosso país foi tomado por uma facção criminosa, sabe que ninguém vê isso? Esse PT é um câncer, esse Lula é um câncer para o nosso país. E esse povo não enxerga, Natanael, pelo amor de Deus, a gente já não sabe mais a quem recorrer, porque a quem não chegou esse tal desse vocário? Quantos mais ainda vão aparecer? Só Jesus para ter misericórdia, Natanael. O povo, pelo amor de Deus, aprenda a votar.
4: Bom dia, Natanael. Natanael, tem que identificar esse motorista, essa empresa de ônibus aí, punir esse desumano, que esse cara é um desumano.
0: Pois é, rapaz, foi o que eu disse, né? Procurar aí seria importante ter as informações aí do veículo, do ônibus, enfim. E denunciar aí na empresa lá, dizer, olha, motorista que não respeita os passageiros, né? Não respeita os passageiros, tem que respeitar. Lida com um público todo dia, com gente todo dia. Falando em André Luiz, em Mastro, em Vorcaro, o Mendonça, o ministro do STF, ele respondeu agora nesta semana, ontem, né? As acusações, aquelas acusações feitas lá pelo Moraes, pelo ministro Alexandre de Moraes, sobre a atuação do Mendonça lá na condução das investigações relacionadas ao Master. E as de fraudes também do INSS. O Mendonça, na sua resposta, ele pediu o arquivamento dessa ação. Pediu o arquivamento, porque não tem lógica, né? Não tem lógica aí. O Moraes quer comparar o caso dele com a suposta parcialidade, talvez, ali. Ou... Principalmente isso, né? Por parte do André Mendonça. À frente desse caso aqui, à frente dessas investigações relacionadas ao Master e a fraudes do INSS. Aí ele tentou emplacar essa lá contra o Mendonça. A gente viu aquela discussão naquela sessão que aconteceu na semana passada. Essa manifestação agora do Mendonça foi encaminhada lá para o presidente do STF, lá pro Edson Fachin, no fim do dia, né, do prazo concedido ali ao ministro. Então ele mandou para lá a resposta dele, pedindo um arquivamento. Além do arquivamento sumário do processo, o André Mendonça ele pede a abertura de uma investigação sobre a origem, a autoria e demais circunstâncias nas quais foram ali elaborados os relatórios de inteligência produzidos pela Polícia Federal. Pede ainda que seja expressamente determinada a proibição de elaboração de quaisquer novos relatórios com o mesmo viés ou objeto ante a sua manifesta inconstitucionalidade e licitude. O procedimento foi aberto depois que Moraes enviou à presidência lá do STF também relatórios de inteligência da polícia apontando possíveis irregularidades cometidas por Mendonça na condução das investigações. O Moraes tentou, como eu disse, emplacar essa daí, apresentando inclusive documentos apócrifos, documentos sem assinatura, sem carimbo de ninguém, de nenhum delegado, de nenhum superintendente, de diretor de Polícia Federal, nada. Nada. Tanto que o Fachin, ele tirou ali, né, esse relatório do inquérito das fake news, onde o Moraes já queria enfiar isso daí, já queria enfiar esse relatório lá, para ter uma base também de questionamento ali contra o André Mendonça. Você sabe que o Moraes está ali contra a parede, está contra a parede. Cada vez mais o cerco fechando aí para Alexandre de Moraes, para o poderoso Alexandre de Moraes, ministro do Supremo Tribunal Federal. 8h47 agora. Temos um vídeo aqui? Já tá ok, Herrera? Verifique esse vídeo aqui, tá? Verifique esse vídeo aqui porque tô recebendo aqui do... Sobre uma denúncia aí da linha de ônibus 1318, né? Que faz linha bairro União e Satélite. Usuários passando mal, sem ar condicionado, as janelas todas travadas, sem uma ventilação sequer. Eita, rapaz. Enfim. Estão reclamando aí do calor também. Ônibus com as centrais talvez com problemas, né? Quebradas, porque acho que a maioria dos ônibus tem central. Tá ok aí? É o vídeo, tá na tela aí.
5: Essa é alguém. A situação do ônibus. Calor.
0: Alguém gravou e tá reclamando da quentura dentro do ônibus. E olha, tudo fechado o ônibus.
5: Travado.
0: E o ar-condicionado não funcionando.
5: Tudo fechado.
0: Essa é a linha do bairro União. Alô, Prefeitura de Boa Vista, empresa responsável. Da cidade de Boa Vista, empresa. Bairro União Satélite.
5: Alô, prefeito, providência que ninguém é porro por não pra andar assim.
0: É, mas num calor de 40 graus, né? Num calor de 40 graus, num ônibus, dentro de um ônibus, fechado, com as portas, com janelas todas fechadas, sem nenhuma ventilação e o ar não funcionando, aí, meu amigo, é pra passar mal mesmo. Imagina um idoso, uma idosa, uma grávida dentro desse ônibus. Um ônibus no horário de pico, lotado. Vai ter gente passando mal. Vai ter gente passando mal. Então, alô, Prefeitura de Boa Vista, empresa aí, a Prefeitura cobrar da empresa. O ônibus 1318, que faz o bairro União Satélite, sem ar-condicionado, usuários reclamando, passando mal, sem ar-condicionado, as janelas todas travadas, sem nenhuma ventilação dentro do veículo. Isso aí é desumano, né? Não pode. Bom dia, Natanael. É verdade isso dos ônibus. Janelas são travadas aí e o ar não presta. Pois é, porque se o ar não presta, aí como vai abrir a janela para ventilar ali dentro, se as janelas são travadas, né? A Neila aqui anda na linha 315 e 215 do Pérola. E às vezes acontece a mesma coisa também, né? Sobre ar-condicionado.

0: Lima Carreteiro. Tudo bem, Lima? Bom dia, meu caro.
1: Não, meu amigo, bom dia, bom dia. Aqui é só mais um, chamar a atenção dessa empresa aí, do Denis, que seja lá o responsável pela empresa, que, poxa, tá tirando asfalto ali, escalificando ali perto de Jundiaí, onde o asfalto não tem nem buraco, lá dentro da reserva também, tem desde janeiro que tem lá tirado o asfalto lá, escalificado, deixar lá o desnível na pista pra bater os agentes lá, os carros, fazer aqui dentro do mato. Enquanto aqui nesse trecho aqui de Roraima pra cá, tem vários pontos com buracos que causam acidente, quebra a suspensão do carro e não tá sendo feito nada, não tá colocando barro, nem nada, nem asfalto, nada. Então, ou seja, estão tirando o asfalto de lugar que não precisa, pra colocar outro novo, e é onde realmente precisa tapar o buraco, tá lá. As valas aí no meio do caminho aí, poxa, assim, não tem como a gente lá fiscalizar e pedir que faça essa obra, já tem uma empresa trabalhando. Mas está fazendo serviço onde não precisa fazer tanta emergência. Quer tirar o asfalto onde está colocado e não tem buraco, e onde tem buraco não estão tapando, está lá do mesmo jeito.
0: Ok, Lima, está registrado aqui, meu caro. Fala, Werley Rodrigues, nosso amigo Zé, corintiano.
2: Bom dia, patrão. Bom dia, Natanael. Passando aí pra dar um alô aí, dizer que eu tô na escuta, meu amigo. Esqueça de mim não, Zé da Linguiça aqui no Cinturão Verde.
0: Falou, Zé da Linguiça lá no Cinturão Verde, sintonizado com a gente. Bom dia, Natanael. Aqui é o Messias Damasceno. Meu amigo, fala um pouco aí. Aliás, falta poucos dias aí pra mudarmos o nosso Brasil. É o Manuel. Aí ele fala que dá preferência dele, né? Que aí a gente não vai... Não vai ler, evidentemente. Anderson Silva, tudo bem, Anderson?
3: Bom dia, Natanael. Tô olhando aqui, tô escutando aqui. Uma rádio concorrente à sua, mas vou já botar você aqui. Rapaz, queria ver o Lula questionar o Trump. O Trump dá ao menos um tapa na cara do Lula, né? Na Assembleia Geral da ONU. E aí eu queria ver se os segurança do Lula iam prender o Donald Trump. Já que o Lula é tão duro, que o Lula é o cara. Vai ser um sonho que eu tenho na vida. De ver o Lula questionar o Trump sobre isso, sobre aquilo, sobre eleição. Sobre democracia, alguma coisa assim. O Trump dá ao menos um cascudo nele, moço. Igual o cara da menina. Depois ele se orientar, criar vergonha nessa cara de lata dele.

0: Agora 8h53, intervalo. Vamos fazer mais um intervalo aqui no Bom Dia. Daqui a pouco eu volto trazendo mais informação no seu rádio. Não sai daí, não troca de sintonia. Na volta a gente vai falar sobre violência doméstica. Olha, lá no município de Rorainópolis, um policial de folga ouviu aí um pedido de socorro, interveio numa ocorrência de violência doméstica. Ele estava em casa quando ouviu o adolescente pedir ajuda lá na rua, falando, né, de agressão lá e tudo. O padrasto foi encontrado ferido após ser atingido com um martelo durante essa confusão. Tudo isso, toda essa confusão lá em Rorainópolis, a gente vai trazer as informações já já para você que sintoniza a 100.3 FM.
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12: Os consumidores de Roraima terão espaço para cobrar respostas sobre fornecimento de energia elétrica na próxima terça-feira, 29 de setembro, das 2h30 às 5h30 da tarde. Confirmada aí no Diário Oficial da União, uma audiência será realizada na sede da Âmbar Energia, na Avenida N. Garcês, aqui na nossa capital. Esse encontro receberá manifestações sobre o serviço, os investimentos e a expansão da rede, além de discutir a composição do Conselho de Consumidores para o mandato 2027-2030. Agora, 9h em ponto. Vamos trazer esse caso lá do município de Rorainópolis, no sul do estado. Uma policial militar estava em casa, ouviu pedidos de socorro vindos da rua e interveio sozinha uma ocorrência de violência doméstica lá no município de Rorainópolis, no sul do estado. Esse caso foi agora no fim de semana, foi domingo, para ser mais preciso. Após um adolescente de 15 anos sair da residência com a mãe e pedir ajuda diante de uma briga com o padrasto. Segundo o relato, a militar estava em sua residência quando ouviu ali os gritos do adolescente que pedia ajuda para a mãe. Ela acionou pelo celular funcional uma equipe da Polícia Militar.

tá? E foi até a casa onde ocorria a confusão para verificar a situação. Ao chegar lá no local, na casa, a policial encontrou um homem, identificado pelas iniciais JA, dentro do imóvel. Estava lá. Conforme o registro, ele estava ferido. Estava ferido na testa, estava ensanguentado, bastante alterado e golpeava o portão com uma faca ou facão, além de proferir xingamentos e ameaças ali de morte contra a esposa e o enteado. Com a autorização da mulher, que é a proprietária da residência, os policiais entraram lá no imóvel. O homem afirmou que havia discutido com o enteado e que o adolescente o teria atingido com um martelo. Ele negou ter agredido física ou verbalmente a esposa e o adolescente. A mulher, por outro lado, relatou aos policiais que tentou separar a briga entre o marido e o filho. Segundo ela, o homem ficou irritado, a empurrou e ameaçou matá-la e também o adolescente. Ela contou que conseguiu sair da residência com o filho e trancou o marido dentro lá do pátio, enquanto pedia ajuda, foi para a rua pedir ajuda. O adolescente relatou outra versão, segundo ele, o padrasto estava alcoolizado, estava bêbado e teria iniciado a discussão após repreendê-lo, dando um tapa em seu pescoço e o empurrando contra um sofá. Ainda conforme o relato do adolescente, ele estava com o martelo, porque fazia o reparo ali no trilho do portão, quando atingiu o padrasto na testa ao tentar se defender. A mãe teria entrado ali no meio para separar os dois. Apesar da confusão, apenas o homem ali apresentava ferimentos e foi levado ao hospital lá de Rorainópolis para atendimento médico. Posteriormente, o homem foi apresentado à Polícia Civil como vítima de lesão corporal e, ao mesmo tempo, como suspeito de ameaça e violência doméstica contra a esposa. Olha como chega a esse nível aqui, né? Que o homem não se dá bem com enteado, adolescente. Essa questão de padrasto aí não é toda vez que padrasto e enteado se dão bem. Chegou aí nesse nível, fica complicado. Né? Fica complicado.

0: O governo federal publicou medida provisória que abre crédito extraordinário de 64 milhões e 300 mil ao Ministério do Desenvolvimento e Assistência Social, Família e Combate à Fome e ao dos Povos Indígenas. Do total, 40 milhões 260 mil reais serão destinados à aquisição e distribuição de alimentos da agricultura familiar para promover a segurança alimentar e nutricional. A medida prevê o atendimento de cerca de 4 mil famílias agricultoras por meio da ampliação das ações do Programa de Combate à Fome. Outros 24 milhões e 2 mil serão destinados à Fundação Nacional dos Povos Indígenas, a FUNAI, vinculada ao Ministério dos Povos Indígenas. Os recursos financiarão ações culturais e sociais dos povos indígenas, com previsão de beneficiar 1.300 comunidades indígenas em todo o país. De acordo com o texto, os recursos serão usados em caráter extraordinário para reforçar programas já existentes nas duas áreas. O crédito será financiado com recursos do Tesouro Nacional. O desembargador estadual Almiro Padilha homologou um acordo entre Prefeitura de Boa Vista e a Mumista Empreendimentos Imobiliários Limitada para pagamento de indenização de 26 milhões e meio de reais pela desapropriação da área do aterro sanitário de 196,4.990 hectares, equivalente a quase 200 campos de futebol. Inicialmente, no processo que se arrasta desde 2014, a Justiça havia fixado a indenização em 27 milhões. Entretanto, durante a tramitação de recurso apresentado pela Prefeitura, as partes participaram de uma audiência de conciliação e chegaram a um acordo sobre o valor e a forma de pagamento. Pelo acordo, os 26 milhões e meio correspondem ao valor residual da indenização após a dedução de R$ 218 mil reais já depositados no processo. O montante também engloba eventual depreciação da área remanescente. Grana, hein? 26 milhões e meio de reais. Vamos aqui para o nosso WhatsApp. Bom dia. A seca em Boa Vista, em Manaus. Tenho amigos trabalhando nas balsas em Manaus, Rota Manaus, Belém e outras capitais do norte. E o Amazonas está baixo, né? O Rio Amazonas. O frete vai aumentar, diz aqui o Nazareno. Pois é, sem dúvida. Sem dúvida. A gente já falou aqui nisso que o frete vai aumentar. Consequentemente, né, os produtos também aqui vão aumentar. Ele até diz aqui, se prepare, o bicho vai pegar, hein? Nessa seca, estiagem. Bom dia, minha sogra mora no bairro João de Barro e ela afirma que aos sábados e domingos os ônibus só têm 3 viagens para o bairro. Parabéns pelo programa imparcial, é o Bosco, valeu Bosco. Ele comenta aqui, nobre jornalista, gostaria de fazer uma breve observação a respeito de algumas declarações recentes do governador do estado. É importante que o discurso oficial esteja sempre alinhado com a realidade vivenciada pela população. Quando se afirma que não há mais filas nos hospitais, essa declaração precisa ser confrontada com a realidade do sistema de saúde. Da mesma forma, há questionamentos sobre o encerramento do convênio com os médicos e sobre a atual situação do Hospital Coronel Mota, especialmente em relação à dispensação de medicamentos controlados. Nesse sentido, acredito que o governador precisa alinhar o seu discurso à realidade dos fatos, apresentando à população informações claras, precisas e condizentes com aquilo que efetivamente acontece na saúde pública do estado. Afinal, mais do que discursos, a população precisa de resultados concretos. Bom dia e excelente programa. Valeu, Bosco. Obrigado pela sua participação aqui conosco. A Rai está por aqui também. Bom dia, tudo bem?
1: Cadê o Nael? Bom dia a todos os ouvintes da Rádio Folha. Estou aqui na escuta aqui do programa, buscando aqui me informar das atualidades das coisas do momento, dos acontecimentos do momento. Mas, Natanael, agora nesse final de semana teve aquele grande evento ali próximo ao Rio, a Rio Branco, né? E ao Mormaço.
0: Ah, o Mormaço.
1: Então teve um grande evento ali, né? Foi sexta, sábado e domingo. E ali teve muita aglomeração de gente, né? De pessoas ali.
0: Bastante.
1: Uns para participar e outros ali ao redor para bagunçar, né? E ali, ontem, quando eu cheguei ali naquele terminal, os vândalos passaram por lá, fazendo a maior bagunceira. Pessoas que não têm o que fazer, né? Jogaram extintor no chão, quebraram mais de 3 mesas lá, isso tudo lá no terminal. Diz que eram vários elementos ali, fazendo bagunça ali naquele terminal. Aí ali tem um vigia, né? Foi ele que me contou. Tem um vigia e acionou a guarda municipal. Porém, a guarda municipal nem apareceu, né? Aí acionou a polícia também, a polícia não apareceu. Para você ver o quanto a segurança tá falha, né? O quanto nós estamos expostos, né? A esses bandidos, né? Porque no momento que a gente precisa de um socorro, de uma ajuda, no momento a gente não é atendido, né? Pois é. E isso aconteceu ali naquele terminal, ali as proximidades ali, cheio de gente, de mau elemento, sabe? E a segurança só estava ali dentro ali para dar segurança aos artistas, às pessoas que estavam ali brincando. Mas ao redor, os vândalos estavam tocando terror ali naquele centro, ali naquele terminal, viu? E é assim a situação. Eu acho que as pessoas têm que se orientar e ver que as pessoas saem para se divertir, aproveitar, se divertir, e não a fazer mal às pessoas e fazer quebradeira das coisas que encontra pela frente, né? Essa é a minha reclamação. Bom dia a você e a todos os ouvintes.
0: Ok, bom dia, Raio. Obrigado aí pela sua participação. Vamos seguir por aqui, ouvindo as participações. Opa, sempre ligado na melhor rádio de Roraima com o melhor apresentador, Natanael Vieira. Charles Guimarães, motorista de aplicativo. Valeu, Charles. Obrigado aí pelas palavras. Tá aqui, ó. Tá no som do carro, ligado com a gente. Valeu, mandou até o vídeo aqui. Tá lá no multimídia do carro dele. Nos assistindo, né? Nos assistindo.

0: Josué Cavalcante, ele mandou aqui a manchete, né? Moraes é sorteado relator do pedido do STF para obter registros no Senado de sua mulher e de Vorcaro. Sim, saiu essa informação, mas o Moraes ele declarou-se suspeito, tá? O Cavalcante, ontem mesmo, né? Ontem mesmo o Moraes se declarou aí suspeito nesse caso aí, não vai, tá? Não vai relatar esse caso não, tá? Esse processo da esposa dele, dos registros lá no Senado, da esposa dele, do ministro, com o Daniel Vorcaro e do Daniel Vorcaro. Não vai relatar, não. Já havia sido sorteado ali relator, mas declarou-se suspeito. Nem deveria participar do sorteio, na minha opinião. Mas todos participam lá desse sorteio. O José Cavalcante também diz aqui, ele fala em relação à propaganda política que passa, né, no rádio, na televisão, sobre... O governador fala que Arthur nunca foi de direita, mas ele fala dele. Mas e ele fala dele que já foi do PCdoB, Partido Comunista do Brasil. Falamos ontem aqui, né? Trouxemos ontem aqui algumas incoerências sobre esses discursos, viu, o Josué? Que é necessário, né? É necessário.
1: Bom dia, meu amigo Natanael. Pois é, cadê? Olha, dessa aí não aparece um vereador. O vereador para fiscalizar. Por que que ele não fica na parada de ônibus? Para dar a volta nos ônibus? Porque todos já sabem a situação dos ônibus, mas não aparece um tanto querendo ser deputado estadual ou federal aí.
0: Deveriam, né? Se preocupar mais com a população. Mas agora eles estão preocupados mesmo é com a política, é com a eleição. Dane-se a população, né? Só estão agora preocupados em pedir votos, somente. Bom dia, Natanael. Cadê os vereadores para fiscalizar? Questiona aqui o Romário. Obra do teatro, da UBS Olenca, ônibus, tudo precisando de fiscalização. Diz aqui o Romário participando com a gente no nosso WhatsApp.

0: Não, Maurício, mas aí essa tua mensagem aqui compromete, tá? A tua mensagem aqui compromete muito nesse período eleitoral. Então não é tudo que vai... que eu sou obrigado a ler, não, nesse período aqui, tá? Entendo aí a sua frustração. Um abraço aí, obrigado pela audiência. Mas não é, é realmente algumas aqui a gente tem que escolher mesmo, porque são impossíveis aí de irem ao ar num momento crítico desse de período eleitoral, tá bom? Onde você cita aí tudo, é, esses nomes e mensagens aí que podem trazer prejuízos aqui pra gente, inclusive, tá? Não pra você, e sim pra gente. Então, é, fique tranquilo, tá bom? Tem nada a ver aí com o que você escreveu depois, não é questão de escolher, mas nesse caso aqui, a gente é obrigado, sim, a fazer aqui algumas escolhas, né? Dependendo aqui do nível, do comprometimento da mensagem, nesse período aqui não pode ir pro ar. Entenda isso, ok?
1: Bom dia, meu amigo Nathanael Vieira. Como é que tá você? Tá tudo bem?
0: Tudo bem, Valdemar.
1: Eu tô porque tô gripado.
0: Ih, não, rapaz.
1: Deixa eu te falar.
0: O povo aqui já quer me passar gripe. Tem um pessoal aí, garganta ruim aí, né? Hoje já amaneci com a minha naquele.
1: Essa é a direita que fala Deus, pátria e família, querendo bater no Lula, querendo dar uma porrada no Lula. Essa é a direita que perde a eleição, quer matar o presidente, quer matar o vice-presidente, quer matar o cara do STF, entendeu? Essa é a direita que fala que é evangélico, que trabalha pelo povo. Nathanael, isso é uma tristeza grande que acontece no nosso país, entendeu? A mentira, isso é coisa do maligno, não é coisa de Deus não, tá bom? Valeu, Nathanael, isso é a minha opinião.
0: Ok, Valdemar, obrigado aqui pela sua participação. Claudenor, lá do bairro Buritis, tudo bem, Claudenor? Tá ligado aqui com a gente. Bom dia, Nathanael. Vera, Vicinal 5, Mucajaí. Oi, Vera, tudo bem? O que diz a Vera aqui? Nathanael, aqui na Vicinal, ainda não está sintonizando a rádio. Estou ouvindo pelo aplicativo no celular. Então, olha aí, Vicinal 5, Mucajaí. Vicinal 5. É, dê uma procurada aí, viu, Vera? Procure melhor aí, tente sintonizar melhor aí, vá procurando. Vá procurando, porque a gente já recebeu aqui, não sei onde fica a Vicinal 5 exatamente, mas... nós estamos pegando já longe, tá? Iracema, Campos Novos, Mucajaí, Apiaú, né? Apiaú. Peço até que os ouvintes aí de localidades, de vicinais e vilas do município de Mucajaí nos informem como é que está o sinal aí da rádio. A Vera disse que na Vicinal 5 não está conseguindo sintonizar, mas procure melhor aí, tente sintonizar, não sei como é o rádio. Tente ver direitinho aí. Quem sabe não é a posição ali do rádio ou da frequência. Dê mais uma procurada com cautela aí na frequência, tá bom, Vera?
2: Antônio,
0: tudo bem, Antônio?
2: Eu quero mandar um abraço forte para todos os ouvintes, especial do programa 100.3. E eu quero concordar com esse rapaz que está falando sobre aí, a saúde de Roraima, as cirurgias. Todo o governador está tudo em dia, tudo em dia. É mentira, tudo mentira. Eu faço parte da saúde pública do estado de Roraima e do SUS. Eu tenho aqui uma ultrassom que está com 6 meses para me fazer o retorno na médica, e até agora nada. Tudo mentira. Saúde de Roraima está jogada no lixo.
0: Porque sobre saúde, né? Você não vai resolver o problema da saúde que vem de anos aí em pouco tempo. Não vai. De jeito nenhum. Então, vim com um discurso, com uma narrativa diferente... É querer aí tapar o sol com a peneira, é ludibriar a população. Você consegue fazer algumas coisas ali num curto período de tempo, mas resolver os gargalos aí, os principais problemas, os problemas graves da nossa saúde, você não consegue de jeito nenhum. Em meses você não consegue. Sinto muito, mas não consegue. Poderia ser assim. Quem dera se conseguisse, né? Acabar com esses problemas aí da nossa saúde num curto espaço de tempo. Mas isso não é possível. por isso que o ouvinte lá falou sobre a questão, né, do discurso versus realidade, né, tem que observar bem. Valeu, Maurício, obrigado, viu, pela sua compreensão aí, um abraço. O Romário mandou um vídeo para a Caíra. Vai verificando aí esse vídeo. Olha, aqui na Folha de Boa Vista, aqui no nosso site, folhabv.com.br, tem uma matéria que a gente já trouxe aqui o destaque, inclusive foi destaque na semana passada aqui no Bom Dia 100.3, sobre aquele questionamento, né, da validade do concurso da Guarda Municipal aqui de Boa Vista, que o TCE deu uma travada ali nas nomeações. Houve decreto de nomeação de mais de 150 guardas, aí o TCE observou ali supostas irregularidades no que se refere à data, no que se refere ao período, né, de vigência do concurso público, que já havia expirado e só foi publicado o decreto depois. Hoje saiu aqui na Folha essa matéria que a gente, repito, já trouxe aqui há uma semana. Mas o que diz, né, a Prefeitura de Boa Vista sobre esse entendimento aqui do Tribunal de Contas do Estado? Bem, a Prefeitura de Boa Vista apresenta aí uma interpretação diferente sobre o prazo de validade do concurso público. Segundo a Procuradoria-Geral do município, o certame foi realizado em etapas e a homologação ocorrida em 2024 foi parcial, com efeitos apenas para os candidatos da primeira turma. A Procuradoria afirma que os demais candidatos continuaram regularmente no concurso e cumpriram as etapas seguintes até a conclusão do curso de formação, considerada aí a última etapa do certame para esse grupo. O resultado da segunda turma foi homologado em 28 de agosto de 2026. Teve lá o edital de número 39 que saiu. É com base nessa data que a Prefeitura afirma que não houve perda de validade do concurso para os 157 candidatos nomeados em setembro. Ainda de acordo com a Procuradoria-Geral do município, na quinta-feira 17, semana passada, protocolou documentos junto ao Tribunal de Contas para demonstrar a regularidade dos atos administrativos relacionados à nomeação da segunda turma. Então, a Prefeitura não tem nada de errado, está contestando esse entendimento do TCE, que travou, né, a nomeação dos candidatos aqui convocados e barrando aí a prorrogação do concurso público. Tá? Então, o entendimento da Prefeitura é esse que eu acabei de ler, diferente do que pensa o Tribunal de Contas. Houve ali uma decisão que nós trouxemos aqui, foi do conselheiro Bismarck Dias de Azevedo, e vai para o pleno do TCE. Né? A Prefeitura, eu disse aqui, deve ter já se manifestado e já se manifestou, mandando para lá o seu entendimento sobre isso, e aguarda-se, portanto, a definição lá do pleno do TCE em relação a esse caso. 9h22. Tá pronto aqui o vídeo do Romário? Mandou um vídeo para cá, né, gente? Opa, meu amigo.
3: Obra, você vai dar para puxar aqui.
0: Qual é a obra?
3: Que era para finalizar.
0: Deixa eu ver, reforma e ampliação do Teatro Carlos Gomes, né? A obra aí do governo.
3: Aí, ó. Dia 27/12/2025. A reforma e ampliação do Teatro Carlos Gomes.
0: Iniciaram ali essa obra e realmente é uma obra que tá, como tantas outras paradas.
3: Fora essa obra aqui, né? Que tá ali em obra até pagar aí, ó. A Olenca também, o BS Olenca ali no Caimbé, também tá. Já vai fazer anos que essa obra não é entregue.
0: Já tem um tempo, realmente, viu, o Romário? São obras aí paradas, né, que vêm se acumulando ao longo dos anos, infelizmente. Deixa eu ir aqui para o nosso WhatsApp, 99115-2155. José Mauro, bom dia. Antônio Emiliano, bom dia. Tudo bem, Antônio? Nosso amigo Eduardo Figueiredo, bom dia, sobre transporte público. Eduardo do Frigério, perdão. Eduardo Frigério. Bom dia, sobre transporte público. O último censo do IBGE mostrou que Boa Vista é a capital que menos usa ônibus. As pessoas usam mais a bicicleta para ir até a escola e trabalho do que os ônibus. Bem, depende da distância, né? O Eduardo, quando é no mesmo bairro, que tem escolas próximas, você vai de bicicleta. Às vezes eu vejo muitos alunos irem andando de casa até a escola, dependendo da distância, né? Uma distância, por exemplo, daqui da Folha, ali na... tem escola, assim, daqui até lá no Estádio Canarinho. Ou daqui até ali no centro. Vamos colocar aqui como referência o terminal do centro. Tem aluno que, dependendo, vai de pé ou vai de bicicleta, né? Mas mais dessa distância, mais de bicicleta. Até aí tudo bem. Mas, por exemplo, quem é aluno que mora lá no Laura Moreira, que mora no Conjunto Cidadão, né? Ou nesses bairros mais distantes para lá. Não tem como vir de bicicleta para estudar aqui no centro. Não tem. Enemias, bom dia, Natanael. Manda alô para nós aqui no PA Truaru. Alô, PA Truaru, bom dia. O professor Júlio Pinto, feliz terça-feira, amigo Natanael. Valeu, professor Júlio. Nosso amigo Vitor Macedo, bom dia, Natanael. Vamos agendar uma viagem de jatinho do Banco Master. O charuto vem incluso no pacote. Tudo estritamente profissional. Tá bom. Ô, Vitor, tu queria receber, né, um Pix do Master, né? Ou o cartão lá que os filhos do Moraes tinham de 300 mil, liberados lá, os cartões com 300 mil reais pelo Master do Forcaro. O Jarbas, esse nunca se manifestou em relação às escolas abandonadas pelo governo do estado e hoje quer atrapalhar a prefeitura que está fazendo excelente trabalho. Não sei a que ele se refere aqui, o Jarbas. O Carlos Monteiro, segue o líder. Bem, 9h25. Quero parabenizá-lo pelo excelente trabalho. Parabéns, valeu, Cláudio Honor Macedo. Muito obrigado, meu caro. Bom dia, Natanael. Só passando para te desejar uma feliz terça-feira. Está tão quente, Natanael, aqui, que estou quase derretendo. Mas vamos em frente, meu caro Natanael. A fase superior esquerda representa o crime. E o crime não compensa. E se Jesus Cristo se sentou à direita do Pai, quem somos nós para ir para a esquerda? Olha a reflexão aqui da nossa amiga Maria Laura, viu? Ô Herrera, bom dia a todos, espero não estar infringindo nenhuma regra. É a nossa Maria Laura, direto de Mucajaí. Obrigado, Maria Laura, um abraço. O Luiz Linhares também está por aqui. Tudo bem, Linhares?
4: Bom dia, Natanael. Falando em transporte público, quem pena mais nessa situação é aqueles moradores ali da região do Murilo Teixeira, ali o da Murida, aqueles bairros ali, porque sábado e domingo não tem ônibus para ali. Uhum. Quem quiser ir para essa região aí tem que ir no bairro, no ônibus do Cluviana, né? E fica lá na parada equatorial e vai a pé pra lá. Se o sol estiver quente, como tá.
0: Mano, do jeito que tá.
4: Ele pega um castigo danado. Aí muita gente, pena, viu, pra ali, né? Deveria mudar essa situação. Ter onde pelo menos pelo menos de 2 em 2 horas, ou de 3 em 3 horas, mas pelo menos um no sábado e domingo. Não tem nenhum. É zerado mesmo. Quem mora pra lá, fica sem alternativa pra ir pro trabalho no centro ou em qualquer outro bairro, né? Tem que vir a pé pro equatorial pra poder seguir. Eu acho que deve ter uma organização nisso aí, né? Para melhorar essa situação aí. Bom dia, que Deus abençoe a todos.
0: Valeu, Luiz. Obrigado pela sua participação. Vitor Macedo diz aqui, o meu cartão limite é de 700 reais. 300 mil era um sonho. Bom dia, Natanael. Bom dia, Renilson. Renilson Souza Oliveira. Tudo bem? Obrigado aí pela sua participação, meu caro. Olha, o corpo de Francisco Carlos Garcia dos Santos, pescador que estava desaparecido após a embarcação que ele usava virar no rio Araricuera, na região da comunidade indígena do Pium, foi encontrado pelo Corpo de Bombeiros Militar de Roraima. As buscas duraram 3 dias e foram concluídas nessa segunda-feira. Francisco estava desaparecido desde sábado, dia 19. A operação contou com mergulhos, varreduras pelas margens e pedrais e uso de drone, localizando aí o corpo da vítima na manhã de ontem. O corpo foi entregue ao Instituto de Medicina Legal. A Folha apurou, né, preliminarmente que Francisco integrava aí um grupo de pescadores que tentava subir uma cachoeira da região em uma embarcação. O motor do barco teria falhado, fazendo com que a canoa virasse desgovernado aí, ficasse desgovernada e virasse a canoa. Os bombeiros foram acionados lá pela Polícia Militar e pelo Tuxaua da comunidade indígena. E depois desses dias aí de busca, ontem, encontraram um corpo, né, do Francisco. Infelizmente aí, não foi encontrado com vida. E olha, Adonis Luiz Castelo Branco Rocha faleceu nessa terça-feira aos 71 anos. O médico lutava contra um câncer no fêmur e estava em São Paulo, onde realizava o tratamento para a doença. Adonis atuava na medicina como mastologista e cirurgião. Desde junho de 2024, a família acompanhava o médico no tratamento contra o câncer em São Paulo. Adonis era casado com a também médica doutora Magnólia e tiveram duas filhas, Ariane e Enaira Rocha, que também seguiram aí os passos dos pais e atuam na medicina. A pedido dele, Adonis será cremado em São Paulo. E as nossas condolências, né, aos familiares e amigos de Adonis Castelo Branco, cirurgião, que morreu aí, perdeu a luta contra o câncer e morreu em São Paulo. Bem, agora são 9h30. Vamos já finalizando por aqui esta edição do Bom Dia 100.3. Deixa eu só ver aqui se houve alguma nova atualização por aqui. Você sabe que no Bom Dia você não perde absolutamente nada. As notícias verdadeiras, as notícias sempre atualizadas, você encontra aqui, né, conosco. Mas enfim, são 9h30, só agradecendo todo mundo. Lady Mar, bom dia, Natanael, você falou agora há pouco sobre pessoas que quase não pegam ônibus. Pegam sim bastante. Não, eu li a mensagem de um ouvinte, ô Lady Mar, tá bom? Foi a mensagem de um ouvinte. Ele disse, tem alguns que se perderem ônibus, às vezes chega atrasado na escola e no trabalho. Aqui pro Cauamé é desse jeito, bom dia. Pois é, Lady Mar, eu falei, né? A não ser quem aluno que estuda ali no seu bairro, que tem escolas próximas, aí vai de bicicleta, vai a pé, enfim. Sobre o que você está falando, foi uma mensagem do ouvinte, tá? O que eu li aqui, uma mensagem do ouvinte sobre o transporte público, de uma pesquisa que ele citou aqui do IBGE. Mas eu sei o quanto as pessoas usam aqui o transporte público, né? Alunos, principalmente, e trabalhadores que vêm da Zona Oeste trabalhar aqui para essas bandas da cidade, aqui para o centro, aqui para o Caçari, trabalhadoras e trabalhadores domésticos, né, para o Caçari, para a Viana, para essas bandas aqui. Tanto que de manhã, ônibus lotados, né, pelo menos ali até 8h30, ônibus passam lotados. O José Cavalcante diz aqui, olha, são várias senhoras que saem do satélite João de Barro, Vila Jardim, que vão para o Caçari, para a Viana, trabalhar de doméstica, usam o transporte público, exatamente, são os que mais utilizam, né, alunos, alunas, trabalhadoras e trabalhadores domésticos que usam o transporte público, viu, diariamente aqui na nossa capital. Um abraço aí para o seu Raimundo Curica, para o Joaldo. O Joaldo aqui mandou, olha aí, só um dos locais que eu sei que, se você quiser, te mando foto de outros lugares. Princesa Isabel em frente a posto de gasolina. Manda para mim, Herreira. Manda para mim o áudio aqui do Joaldo e todas essas imagens aqui, por favor, para eu entender o que é, e amanhã a gente comenta aqui. Maria de Souza, bom dia. Anderson Silva, bom dia, meu caro, obrigado. Eber Prio, tudo bem, Eber? Obrigado pela sua participação aqui conosco. Quem mais aqui? Ih, rapaz, quem tinha mandado mais áudio? Ô, Elisu, me perdoa, Elisu, me perdoa, Cowboy, Edinaldo, primo, o Souza, tá mandando alô pra sua namorada Raquel, o Francisco Souza, né, o Mariano do Bonfim, valeu, Gabriel Xavier, um abraço. José Lourival havia mandado um recado aqui de vídeo, não vai dar. Maria da Conceição, um abraço, obrigado pela sua participação. E a Silvana também tinha mandado aqui mensagem. Infelizmente não dá mais tempo. Um abraço também para o nosso amigo Ivan Brito. Edmar Santana, bom dia. Carlos Monteiro Basílio, tudo bem, Basílio? Manda um alô para o meu irmão mais velho, Júlio Mentira, aqui no bairro Liberdade. Valeu, Júlio, um abraço, valeu, meu caro Basílio, todo mundo que sintonizou até aqui com a gente. Me perdoem aí por não ter dado tempo, tá, de colocar as mensagens aqui. Amanhã mandem vir para cá, que a gente priorize. Diz, Natanael, mandei meu áudio ontem, não rodou, rode hoje, que a gente prioriza logo aqui nas primeiras intervenções com os nossos ouvintes. Tchau, tchau para todo mundo e até mais.

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4: E aí, beberes, bom dia! Seja bem-vindos ao É Show! Todo mundo, vem chegando, que o É Show tá aí no ar pra você, bebê! Hoje, terça-feira, dia 22 de setembro de 2026, último dia do signo de Virgem! Hoje é dia do contador! Também é dia de Santo Maurício e seus companheiros. E o Dia Nacional da Fauna. Legal, né? Ah, se for também o aniversário de alguém, deixa eu saber. Bora cantar parabéns? Manda logo mensagem aqui no nosso WhatsApp. É o 991152155. E vamos interagir essa terça-feira até às 11h30. Com muita empolgação. Notícias, entretenimento, momento zen. Ai, que legal, gente. É muita coisa pra... é pouco tempo pra muita coisa. Tudo em oferecimento do folhabv.com.br. Eu me chamo Evelyn Campos e estou buscando exorcizar esta gripe de mim. Ai, Jesus, se alguém souber alguma coisa, gente, que eu já tentei tudo. Chá de alho, chá de limão, chá de gengibre. Ai, foi chá de tudo, até de erva doce. Gente, esse resfriado não sai de mim, o que, que é isso? Que coisa, mas não importa, eu posso estar com a voz um pouco afetada aqui com vocês. Mas o importante é que a gente tá juntinho pra gente curtir esse programa maravilhoso de terça-feira. Se liga logo aí, bora logo, sintoniza. Tá ouvindo a gente da onde? Tá do interior? Como é que tá o nosso sinal aí, tá bom? Tá escutando a gente direitinho? Sem nenhum shh, essas coisas assim? Essas coisas assim. Então, manda mensagem aqui no nosso WhatsApp, 991152155, e conta se você tá ouvindo a gente direitinho. E de onde é que você tá ouvindo a gente, né? Tá na estrada? Tá no carro? Tá em casa? Tá pescando no meio do rio, porque pescando tem como, né? Tem que fazer silêncio. Aquela, né? Mas a gente, né? 9h46 da manhã, beberes, estamos assim... Começando desse jeito bem inovador, bem assim, pra você também ficar à vontade. Sim, agora, sabe que a nossa playlist, quem manda é você, né? Vai escolhendo aí o que você quer ouvir e já manda mensagem pra gente, bora fofocar. Vamos. A gente tem muito som legal pra ouvir hoje. Você sabe, né? Quando eu falo programa mais pop da cidade é porque... Ah, mano, tu já sabe, né? Só aquelas músicas que fazem a gente lembrar. Desse jeito. E hoje? Hoje como é que você quer começar? Você tá de boa? Vamos começar com uma energia legal? Ah, vamos começar com o Jota Quest? Além do horizonte. Ah, essa aqui tá ótima. Pra gente já botar aquele... na nossa manhã. Né? Você entendeu, né? Ah, muito bem! Desse jeitinho, né? Desse jeitinho. Vamos com o Jota Quest? Porque é bom demais. Sempre é bom.

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4: 9:59.
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Without Me, da Halsey, que deu o que falar essa música, hein? Você sabe o que aconteceu? Babados, né? Menino, o que aconteceu? A Halsey namorava um boy, que também era um cantor famoso aí. E o término do namoro deles meio que foi ao vivo, em uma apresentação lá nos Estados Unidos. Ela foi uma situação muito constrangedora. Mas quando a gente tá no palco, meu bem, segue o baile, né? Quer dar uma de doidão? Siga teu baile aí que eu vou seguir o meu pra cá. E aí ela escreveu essa música Without Me. Porque ela disse que foi a única forma dela representar o que realmente ela sentia. A gente que é cantor, a gente gosta de botar emoção pra fora. E da melhor forma possível, é claro. E aí a gata foi lá, fez essa música e foi convidada para cantar enquanto as Angels da Victoria's Secret desfilavam. Acontece que nessa apresentação deu muito o que falar, porque a gata chegou lá mais bonita que as próprias modelos. Deu um show de arrasar, porque a música é muito forte mesmo, mas as Angels estavam todas bem felizes e tudo mais. Só que gerou muita repercussão, alguns comentários depois, e o que aconteceu? A Victoria's Secret fez um pequeno hiato de 5 anos. E desde essa última apresentação, nunca mais teve nenhum tipo de desfile. Até recentemente, né, que eles retornaram esse ano. Com um novo conceito, né? Não existe agora só Angel Magricela. Em partes, né? Eles tentam fazer essa questão de inclusão, né? De plus size, mulheres negras, asiáticas. Mas ainda fica centralizado algumas questões muito padronizadas, sabe? E aí força ainda aquela beleza magra, extremamente magra, que leva até alguns artistas a pedirem um descanso, como foi a Ariana Grande. A Ariana Grande foi uma das que emagreceu horrores. Também fazendo o Wicked, ela e a outra atriz maravilhosa, Cynthia Erivo. E realmente, gente, não vou mentir pra vocês, não. Elas secaram mesmo. Do primeiro filme pro último, só tô olhando a metamorfose. Aí começaram aqueles boatos da substância e não sei mais o quê. Mas não tem nada a ver, gente. Às vezes a pessoa tá numa situação emocional meio assim, não quer comer, emagrece. Ou às vezes exagera no Monjaro. O que é, hoje em dia, né, agora que tem Monjaro, ninguém mais quer testar, né, emagrecer tão saudável assim, né? Ai, Jesus, eu não consigo nem imaginar. E isso é só uma parte dos babados do que acontece. Existe tanta coisa, gente. Tá sabendo também do Ed Sheeran? Ah, o Ed Sheeran tava aí fazendo a sua nova, se organizando pra sua nova turnê de shows. Convidou aí 4 artistas maravilhosas e maravilhosos, incluindo o Macklemore. Que a gente conhece algumas músicas dele, mas um pouquinho do passado. Atuais não tem tanto, assim, com ênfase, né, como era antes. Mas o Macklemore ainda faz, assim, um papel muito bacana como um rapper branco. É sério, um rapper branco. Só que deu o que falar porque teve um dia que ele cantou lá com o Ed Sheeran e começou a falar sobre o pessoal da Palestina. E o Ed Sheeran se posicionou dizendo que não gostaria de transformar seus shows em algo como, assim, um ativismo. Não gostaria de misturar as coisas. O pessoal ficou criticando o cantor. Mas, gente, assim, o que acontece? O cara tá lá pra cantar. Ele quer o quê? Já tá tendo guerra pra caramba no mundo, né? Todo mundo fingindo demência que tá tudo bem. Um monte de gente morrendo, assim, sem necessidade. O show dele é pra simplesmente você esquecer todo esse tipo de situação e pronto. Claro que você pode aproveitar da sua imagem pra, né, pra levar uma mensagem boa. Mas ele não gostaria de estar fazendo isso. E aí o que aconteceu? Todos os convidados dele desistiram de participar com o Ed Sheeran no show. E ele tá aí fazendo seu showzinho sozinho. Tudo bem, nada mais nada menos. A gente respeita, segue o baile. Eu gostaria de estar indo num show dele. Deve ser muito legal o show do Ed Sheeran. E respeito também seu posicionamento como fã. Eu, por exemplo, se tivesse, né, um monte de cantor, um monte de gente pra cantar no meu show, a Isa, e não sei mais o que, eles quisessem falar alguma coisa, eu ia falar, gente, ó, no show de vocês, vocês falam aí tudo que vocês defendem, quiserem fazer aí algum movimento político, é no show de vocês, mas no meu show, não.
Aqui a gente vai falar de música, de energia boa, a gente vai levar uma vibe boa aqui pra quem tá ouvindo a gente. Então vamos trazer esses problemas da realidade pro meu show! Eu seria um Ed Sheeran da vida. Acho que se eu fosse cantora famosa, eu seria bem polêmica. Ai, menino. Ah, isso é só um pouco dos babados do mundo pop que eu vou descobrindo pra contar pra vocês. Deixa eu mandar um cheiro aqui pros nossos ouvintes, pra Dona Ivone. Deixa eu mandar um cheiro também aqui. Poxa, não deixa nenhum nome, que sacanagem. Pro Jorge Matheus, pro Antoniel, pro Raimundo, pro Ivan Brito. E pra você que tá me ouvindo aí, não mandou mensagem? Ah, por que você não mandou mensagem? Manda aí. Quer mandar bem também? 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São 10 e 18, beberes! 10 e 18, Paulo Henrique! Cuidado na estrada, viu? Menino, o velho nunca rindo da minha cara. Que esse sem vergonha. Que estragar a música, a Joelma aprendeu, foi comigo. Ora, tô dizendo mesmo. Vamos de música, gente. Eu tô falando demais já. Também, falar demais também não dá, né? Vamos com o Skank. Garota Nacional. Partiu!

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1: Olha só, 10h46 da manhã. Vamos fazer nosso momento zen? Hoje estamos até que um dia tranquilo, sabia? Vamos lá, antes da gente mudar a direção, vamos desacelerar um pouco a mente, observar as coisas em nossa volta. A gente está vivendo hoje um dia de transição. A lua está crescente de Bosa em Aquário, ampliando nossa necessidade de enxergar as coisas de outro jeito, buscar novas ideias, sair de padrões assim rígidos. Já o Sol vive suas últimas horas em Virgem. Ainda assim, parabéns aos aniversariantes do dia. Fechando aí um ciclo que nos ensinou bastante sobre organização, hábitos e responsabilidades. E claro, muito aperfeiçoamento. Hoje estamos na numerologia do 5, que fala de movimento, mudança, vontade de experimentar algo novo. Mas justamente por termos tanta energia de mudança disponível, o conselho do dia pede cuidado com a pressa. Nem toda resposta precisa ser dada imediatamente. Nem toda provocação precisa de reação. E nem toda ideia precisa virar uma decisão no mesmo instante que aparece. Hoje pode existir uma tendência a querer resolver tudo na pressa. Por isso, nada de falar antes de pensar ou agir movidos pela ansiedade de sair logo de uma situação. Por isso, talvez a maior inteligência do dia seja reduzir a velocidade da sua mente, sem perder o movimento da vida. Você está escutando antes de responder? O que merece uma mudança? E o que precisa de mais tempo na tua vida?

0: Vamos refletir, né? Porque às vezes mudar de direção pode ser necessário. Só que escolher a direção certa continua sendo o mais importante do que apenas escolher correr. É! Vamos pro nosso batidão zodiacal? Bom dia, Áries. Evite se condenar por decisões passadas ou exigir demais de você uma resposta imediata. O momento pede revisão, aprendizado e um pouco mais de compreensão com você mesmo. A cor é azul claro. Touro. Cuidado para não medir segurança apenas pelo dinheiro ou pelo controle da produtividade. Reorganize prioridades e valorize também aquilo que traz paz e estabilidade emocional. A cor para hoje é verde. Bom dia, Gêmeos. A motivação pode assim dar uma oscilada, tal. Só que é o seguinte, antes de você começar algo novo e ir nessa onda de mudança, observe se existe desejo verdadeiro ou é apenas uma vontade de sair da rotina. Cuidado com o fogo no rabo, tio. Ai, vai devagar, Gêmeos. A cor pra hoje é rosa ou vermelho? Câncer. Sua sensibilidade e criatividade estarão mais abertas. Permita-se expressar carinhosamente sua curiosidade e sentimentos de uma maneira leve, tá? Hoje a cor é violeta. Leão. Algumas preocupações começam a perder a força. Evite alimentar pensamentos que já não representam a realidade e se permita descansar. Ainda mais a mente, tá? A cor pra hoje é branco. Bom dia, Virgem! Olha, no último dia do sol no teu signo, observe suas expectativas sobre a felicidade, família e realização. Nem tudo precisa estar perfeito para ser verdadeiro ou valioso. A cor para hoje são tons de azul. Libra. Um ciclo importante se completa justamente às vésperas da chegada do sol no seu signo. Reconheça o caminho percorrido e prepare-se para uma nova etapa. A cor é verde. E aí, Escorpião? Algumas situações podem avançar mais lentamente do que você deseja. Evite ansiedade e use o tempo extra para revisar estratégias e detalhes. A cor para hoje é marrom. Bom dia, Sagitário. Feridas emocionais começam a cicatrizar quando você deixa de lutar contra aquilo que já aconteceu. Permita-se transformar dor em aprendizado. Hoje, a cor é branco. Capricórnio. Questões ligadas à casa, família ou estabilidade podem precisar de ajustes. Não tente sustentar uma aparência de harmonia se alguma conversa precisa acontecer. Hoje, a cor é amarelo. Aquário. A lua no seu signo amplia sua percepção, pedindo cuidado com estratégias escondidas, omissões ou excesso de racionalização. Transparência será sua melhor aliada. A cor para hoje é preto. Peixes. Evite se sobrecarregar tentando cuidar de tudo e de todos. Segurança também nasce quando você respeita seus próprios limites e necessidades. A cor pra hoje é verde escuro. E vamos tomar cuidado com as mudanças pra hoje, viu, gente? Esse foi o nosso momento zen, que tá terminando às 10h52 da manhã, 53. E vamos lembrar que nem toda mudança precisa começar com uma corrida. Algumas começam quando você finalmente para de fugir daquilo que precisa ser compreendido. Eu vou para um comercial e volto já.
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3: 10h53.
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13: 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É, muito legal, né? O nosso É Show vai ficando por aqui, meus amorinhos. Volto amanhã pra gente quartar, tá? Vocês se cuidem, fiquem com Deus. Deus abençoe vocês. E fiquei agora com Elia Júnior e o Nossa Área. Fechou? Fechou, então. Até amanhã, viu, beberes? Tchau, tchau.
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5: Lá vamos nós, juntos, para que você continue a ter a melhor informação esportiva, o melhor giro do rádio esportivo do Brasil aqui na... A partir de agora, você ouve as informações dos quatro grandes de São Paulo. Segura!
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5: E começamos pelo Corinthians, e dentro do Corinthians há algo que realmente me chama a atenção, que é uma incrível inversão de valores. A partir do momento em que você tem alguém que comanda, e esse alguém que comanda passa a ser capitaneado, passa a ser comandado por aqueles que em tese e na prática deveriam ser os comandados, é uma imensa inversão de valores. Fadada ao fracasso. Corinthians passa por um dos piores momentos da sua vida, 6 derrotas consecutivas. O técnico Fernando Diniz estava mais balançando do que quando você está atravessando um precipício numa corda bamba. E a partir daí, quem é que vai resgatar o Fernando Diniz? Os jogadores. Pergunta que não quer calar. Como é que o Diniz ele vai ter sobreposição? Como é que o Diniz vai ter comando sobre atletas que garantiram o emprego dele dentro do Corinthians? Essa é uma das situações mais incríveis da história do futebol e que são fadadas, sim, ao fracasso. Alô, Guilherme Agrela, o Corinthians pede passagem, boa tarde.
6: Fala, Elia, tudo bem? Ótima tarde a você e a todos que nos acompanham. Vamos lá falar deste Corinthians que tem notícia importante fora de campo, no cenário político, porque na noite desta segunda-feira, André Luiz, o André Negão, oficializou através das suas redes sociais a sua pré-candidatura à presidência do Esporte Clube Corinthians Paulista. O pleito acontece no dia 28 de novembro e além de André Negão, que perdeu para Augusto Melo nas últimas eleições presidenciais do Timão, tem também outros dois nomes já confirmados como pré-candidatos. São eles Sérgio Aniquian e também José Augusto Mendes. Dentro de campo, o Timão volta a campo em meio a essa super data FIFA e as férias, a folga, melhor dizendo, dos atletas. Na próxima sexta-feira, a representação dos jogadores, que enfrentam Internacional e Palmeiras, ambos os jogos fora de casa nas próximas rodadas, e volta a Itaquera contra o Vitória no fim do mês de outubro.
3: Corinthians.
5: Pois é, 5 dias de folga para um time que está numa draga danada, que ronda o rebaixamento do Campeonato Brasileiro, trabalho não mata, que mata é a fome. Lá vem o Palmeiras. Oi, Bruno Migliozzi, boa tarde.
7: Fala, Elia, tudo bem? Boa tarde. Abraço para você, para o amigo ligado aqui na Bandeirantes durante o Nossa Área, chegando com as informações do Palmeiras, no regime de data FIFA em que o Verdão tem 7 jogadores convocados e, claro, fica atento para que nenhum deles volte machucado numa sequência importante de Brasileirão. São eles, 3 da seleção paraguaia, Maurício Sousa e Gustavo Gomes, 2 convocados na seleção argentina, Giai e também Flaco Lopes. Na seleção uruguaia, o Barbosa estava na pré-lista, acabou não sendo chamado na primeira convocação de Diego Forlán. O Piquerez foi incluído e vai participar normalmente dos próximos amistosos da Celeste. Para fechar, John Arias mais uma vez convocado para a seleção colombiana. Vale destacar, viu, Eli, o Palmeiras que votou a favor da diminuição de estrangeiros no futebol brasileiro, de forma gradual. O Verdão tem 8 atletas estrangeiros no elenco, que estiveram, inclusive, com possibilidade de convocação, né? No ano que vem, 2027, já vale este novo limite, de forma gradual até 2030, quando apenas 5 estrangeiros serão permitidos no futebol brasileiro. O Verdão votou a favor, mesmo sendo um dos times mais afetados.
3: Palmeiras!
5: 12 horas e mais 44 minutos, maravilha que você siga por aqui. Ah, cada vez mais ouvintes chegam a essa frequência. O quinto sinal marca 12 horas e 45 minutos. E o São Paulo, hora de respirar. Tal qual o passarinho na muda, não canta, mas pelo menos busca novos caminhos. É ou não é, PDV? Um abraço.
8: Boa tarde, Eli, um abraço para você, para o amigo ligado aqui no nosso área. O São Paulo ainda está cauteloso, mas bem preocupado com a lesão no joelho do zagueiro português Domingos Duarte. Suspeita de rompimento do LCA, ligamento cruzado anterior. Hoje o jogador passa por exames sob cuidados do Dr. Moisés Cohen, que é especialista justamente nesse tipo de situação, nesse tipo de lesão. Seria muito ruim, né? Mais uma grave lesão no elenco do São Paulo, caso seja confirmada. Já o Bobadilha pediu dispensa da seleção paraguaia justamente por conta de uma lesão no joelho que o tirou aí dos últimos jogos do São Paulo, que vem desde antes da Copa do Mundo e acabou se agravando na disputa da competição. Mas aparentemente a situação do Bobadilha já está próxima de ser resolvida e a tendência é que depois da data FIFA ou mesmo até no duelo contra o Santos na próxima semana, o paraguaio já esteja à disposição de Dorival.
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5: 12 horas e mais 49 minutos. Muito bom saber que a gente pode descer a serra, ainda que neste momento com um pouco mais de cuidado, até porque estradas mais escorregadias, chuva intermitente, então todo cuidado é pouco. No Santos, o momento não poderia ser mais produtivo. Os últimos jogos do Campeonato Brasileiro são expressivos, os resultados são qualificados e o Santos começa a mirar a ponta alta da tabela. Oi, Everton Ramos, boa tarde.
14: Oi, Elia, tudo bem? Boa tarde para você, para o ouvinte ligado com a gente aqui no Nossa Área. Ontem à tarde, o goleiro Rafael Brazão passou por uma cirurgia, por uma correção de uma lesão no ombro esquerdo, conforme já estava prevista e queria acontecer no final da temporada. Isso aconteceu ontem no Hospital Instituto Horizonte, em Belo Horizonte. O médico Sérgio Campolina, inclusive, disse que a cirurgia foi um sucesso, o Brazão está bem e agora, claro, ele vai começar esse trabalho de recuperação. Com isso, o Santos não deve ter seu goleiro à disposição para o restante da temporada. O Diógenes não foi bem. Quando necessário a participação dele no duelo contra o Remo, ele vacilou e acabou tendo participação direta no gol da equipe de Belém do Pará. Então agora a gente vai ter essa disputa na meta santista entre Diógenes e João Paulo. Quem será o titular de Cuca?
3: Santos!
5: Vamos nós! Olha, a seleção brasileira pede passagem. Eu sou daqueles que tem uma certa aversão à data FIFA, principalmente quando na data FIFA ela tem 16 dias, o que é um absurdo. Ou seja, você tem mais do que uma quinzena de salários que são pagos pelos clubes de futebol e os jogadores que são convocados são utilizados pelas respectivas seleções. Ou seja, o clube paga, mas não tem o benefício, só tem o custo por estes 16 dias que os jogadores que servem as respectivas seleções ficam à disposição delas. Eu, particularmente, acho isso um absurdo. Pior, o Brasil não sabe como aproveitar essa data FIFA e faz dois jogos contra a Austrália, fraquíssima, e um jogo contra a Índia, ainda mais fraca. Alô, Estevam, eu quero ouvi-lo.
15: Brasil! Brasil!
16: Bem, acho que os primeiros não foram muito bons, foram muito difíceis, mas graças a Deus pude fazer uma excelente recuperação e poder voltar aos gramados e hoje estar treinando na seleção brasileira. Fico muito feliz por mais espaço.
5: Aí está aí o Estevam com imagem para você que nos acompanha pelo youtube.com/Rádio Bandeirantes Oficial. E não se esqueça, hein? A partir da próxima segunda-feira estaremos firmes, fortes e valentes na Fest TV. E óbvio que quanto mais gente puder chegar aqui pela LG Channels, mais qualificada será não só a participação do ouvinte, como também, nestes casos específicos, do telespectador. É a Rede Bandeirantes em multiplataforma para você. E esse é um momento muito interessante da gente parar e pensar o Estevam. Estevam como protagonista, Estevam como um dos caras mais diferentes do futebol mundial. Estevam que, na minha opinião, está acima do Vinícius Júnior como qualidade, acima do Rafinha como talento. Ainda não tem nem o tamanho do Rafinha e nem o do Vinícius Júnior, mas só é uma questão de tempo ele poder alcançar não só esse Olimpo do futebol, mas acima de tudo a qualificação que eu não tenho a menor dúvida o Estevam tem. Xabi Alonso, que é o técnico do Chelsea, talvez tenha um pouco de dificuldade para entender que o Estevam já está totalmente recuperado da sua lesão, que ele é único na questão do um contra um, que ele faz sempre as melhores escolhas e o craque é aquele que se diferencia por fazer as melhores escolhas. O Xabi, que andou tropeçando nesse comando do Chelsea, talvez tenha que enxergar o Estevão com olhos mais aprimorados. 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
2: Estão definidas as datas das semifinais da Copa Libertadores da América e da Copa Sul-Americana. No dia 13 de outubro é a vez do Vasco entrar em campo contra a equipe do Boca Juniors pela Sula. Na quarta-feira, o Atlético Mineiro joga às 7 horas da noite contra o Montevideo City Torque, dia 14 de outubro, e o Palmeiras joga às 9h30 contra a equipe do Fluminense. Quinta-feira, dia 15 de outubro, o Flamengo fecha as operações brasileiras nos jogos de ida, joga contra a equipe do Estudiantes de La Plata.
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3: É isso, chegamos ao final de mais um Nossa Área para você. Muito obrigado pelo seu carinho, pela sua audiência, com paz, luz, ótimas energias. É assim que a banda toca, podem estar certos. A banda toca afinada se você estiver energizado e tocar os instrumentos com responsabilidade. Muito obrigado pela sua companhia, boa tarde, fiquem com Deus e boa sorte.
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6: 11h59.
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2: E vamos direto aos destaques de hoje.
1: Estiagem severa faz município de Iracema decretar situação de emergência após secar rios e afetar lavouras.
2: Em visita a Roraima, ministro de Minas e Energia destaca a estabilidade do linhão de Tucuruí e avanço da rede de distribuição no interior.
1: Bombeiros encontram destroços de helicóptero e confirmam morte do cantor Rick e mais quatro pessoas em Santa Catarina.
2: Operação da PRF e IBAMA apreende aviões, minério e madeira em 9 estados.
1: E ainda, homem é preso no Tancredo Neves por descumprir medida protetiva e agredir a ex-mulher.
2: Estes e outros destaques você confere agora no Jornal da 100.3.
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1: 12 horas e 7 minutos. Boa tarde, ouvintes. Boa tarde, Jaqueline.
2: Boa tarde, Natanael. Boa tarde, ouvinte.
1: O município de Iracema entrou em situação de emergência devido aos impactos da seca severa na região. A prefeita Marlene Saraiva assinou o decreto após laudo da Defesa Civil confirmar o nível crítico dos rios e o risco de desabastecimento de água no interior e também na sede do município.
2: O impacto da estiagem atinge fortemente a produção agrícola de
1: subsistência.
2: A pecuária e a agricultura familiar, ameaçando a segurança alimentar dos moradores e provocando perdas expressivas nos cultivos.
1: O decreto aponta ainda o aumento expressivo dos focos de calor e o risco iminente de queimadas florestais na região. Com a validade de 6 meses, o decreto autoriza a compra emergencial de suprimentos e serviços sem necessidade de licitação para socorrer as famílias atingidas.
2: Agora são 12 horas e 8 minutos, a gente muda de assunto e fala do ministro de Minas e Energia, Alexandre Silveira, que esteve em Boa Vista nesta terça-feira para acompanhar o funcionamento do linhão de Tucuruí, que completou 1 ano de integração de Roraima ao Sistema Nacional.
1: Pois é, o ministro afirmou que o estado conta hoje com 1 gigawatt de energia disponível, 4 vezes mais do que o consumo atual, o que possibilita a expansão das redes de distribuição.
3: Nós estamos fazendo 1 ano da principal obra do sistema elétrico brasileiro, que foi o linhão de Tucuruí, que trouxe energia firme e energia segura de Manaus até Boa Vista. O que demonstra que a gente pode crescer na distribuição. E aí ontem eu peguei a demanda de Amajari e de Caracaraí, lá no distrito de Novo Paraíso e de Três Corações, para que a gente faça o rebaixamento da linha da tensão com unidade de 230 kV, como temos aqui, chegando na distribuição, permitindo chegar com a distribuição em todo o estado, desenvolvendo econômica e socialmente o estado de Roraima.
4: Ministro, qual é a tua avaliação em relação ao que você ouviu aqui, em relação ao Leão, né, agora que está em pleno funcionamento?
3: Avaliação extremamente positiva. A população, com que eu tive a alegria de conversar ontem, a sociedade civil organizada toda dizendo que acabaram praticamente as intercorrências e a instabilidade que nós tínhamos aqui. Isso sem contar com os R$ 550 milhões de economia para a CCC, para a energia do Brasil inteiro. Ou seja, o presidente Lula, lá em Parintins, deu ordem de serviço junto comigo e nós agora comemoramos 1 ano atrás e inauguramos a obra, mas 1 ano depois a gente já pode colher os frutos e resultados dessa obra que interligou todo o Brasil no sistema interligado nacional.
1: Alexandre Silveira anunciou planos para rebaixar a tensão da linha elétrica em municípios do interior, como Caracaraí e Amajari, além do fortalecimento do programa Luz para Todos em comunidades remotas.
3: Ontem eu fiquei emocionado em ver na Tríplice Fronteira. Eu estive lá, é o primeiro ministro de Estado que tem presença nos Igaiacós, lá, ali no Monte Roraima, de manhã. Estive lá na Serra do Sol, almocei com aqueles que acabaram de recepcionar o sistema remoto na sua residência, na escola estadual, na escola municipal e nos postos de saúde do Luz para Todos. O maior programa de combate à pobreza energética do mundo. 17 milhões de pessoas já foram tiradas da escuridão. E nós liberamos recursos substanciais, mais de 200 milhões. É importante dizer que na questão remota, nós tínhamos apenas 10 mil ligações feitas até 2022. Agora já são 105 mil, já que nós temos placa solar com bateria, podendo chegar onde não há viabilidade de se levar distribuição. Então, um programa social de grande abrangência que muda completamente a vida das pessoas. Bem como eu tive aqui ao lado de Roraima, na comunidade dos sonhos. E o sonho ali virou realidade para várias famílias que eu estive presente, comunidades da agricultura familiar que agora podem acondicionar o seu peixe, acondicionar o seu açaí, fazer pequenas indústrias e, consequentemente, com a melhoria de vida, mas principalmente com uma integração na dignidade fundamental para o povo menos favorecido dos países.
2: 181 candidatos aprovados do concurso da Polícia Civil de Roraima começaram nesta segunda-feira o curso de formação profissional. A aula inaugural ocorreu no pátio do Instituto Educacional de Roraima, em Boa Vista.
1: A formação tem duração de 6 meses e contempla 41 futuros delegados, 41 peritos criminais e 99 oficiais investigadores. Esta é a última etapa do certame antes da posse.
2: Segundo a delegada-geral da Polícia Civil, Simone Arruda, a nova turma chega para reforçar o efetivo de segurança e garantir investigações mais qualificadas em todo o estado.
5: É um momento muito especial para a Polícia Civil, porque nós estamos aí com um processo de envelhecimento da frota, onde muitos policiais já estão tendo direito e indo exercer o direito da aposentadoria. Então, essa turma que está iniciando o curso de formação, eles estão vindo para compor essas ausências e trazer aí para a população roraimense uma polícia técnica, formada e com muita capacidade para atuar nas investigações que a sociedade tanto almeja que sejam resolvidas e que sejam aí dado um resultado eficaz durante as investigações policiais.
1: O Ministério Público de Roraima abriu um inquérito civil para investigar atrasos nos repasses da Secretaria de Saúde à Clínica Renal. A promotoria apura se houve descumprimento da ordem cronológica de pagamentos no contrato de prestação de serviços de hemodiálise.
2: A investigação ocorre após a clínica anunciar que o atraso nos repasses comprometeu a compra de insumos, gerando risco de paralisação dos atendimentos pelo SUS. Segundo a empresa, a dívida do Estado soma mais de 7 milhões de reais.
1: Pois é, nota, a Secretaria de Saúde informa que não há atualmente pagamentos em atraso referentes ao contrato de número 091 de 2020, firmado para a prestação de serviços de hemodiálise pela Clínica Renal de Roraima. Há apenas uma nota fiscal em tramitação administrativa no valor de R$ 551.116. A nota fiscal de número 53 foi emitida recentemente e ainda está dentro do prazo regular para análise e pagamento conforme contrato vigente. A CESAL esclarece ainda que outras duas notas fiscais referentes a serviços prestados em dezembro de 2022 são objeto de uma ação judicial de cobrança. Por esse motivo, esses pagamentos não fazem parte do fluxo administrativo normal e dependem da decisão da Justiça. Dessa forma, a nota fiscal número 53 é a única pendência atualmente em tramitação pela via administrativa e segue o fluxo normal para análise, liquidação e pagamento. Sobre o inquérito civil mencionado, a CESAL informa que está à disposição do Ministério Público para prestar os esclarecimentos e apresentar os documentos necessários.
2: 12 horas e 15 minutos, a gente vai falar da Carreta da Mulher, que encerra atendimentos em Boa Vista neste sábado e segue para o interior de Roraima. Os detalhes com o repórter Alci Marques.
6: A Carreta da Mulher do governo de Roraima encerra neste sábado 26 os atendimentos em Boa Vista e seguirá para Pacaraima, onde dará continuidade à oferta de serviços especializados para pacientes regulados pelo SUS, Sistema Único de Saúde. A partir de 2 de outubro, a Carreta da Mulher iniciará os atendimentos em Pacaraima, onde permanecerá para atender pacientes regulados de município de Uiramutã. Os moradores de Uiramutã serão atendidos na unidade instalada em Pacaraima, conforme agendamento realizado pela regulação. Segundo a coordenadora estadual do programa Agora Tem Especialista, Radassa Silva, a expectativa é ampliar gradualmente o atendimento para os 15 municípios de Roraima e contribuir para a redução da demanda por serviços especializados na rede estadual.
7: A Carreta da Mulher, ela teve início seus atendimentos aqui no município de Boa Vista no dia 24 de agosto. Ela esteve atendendo a 5 municípios: Boa Vista, Cantar, Alto Alegre, Mucajaí e Amajari. Ela continuará seus atendimentos até o dia 26 de setembro, onde ela irá para o município de Pacaraima e estará atendendo os pacientes de Pacaraima e Uiramutã.
6: A unidade móvel já atendeu mais de 500 pacientes na capital e levará serviços especializados a moradores de Pacaraima e Uiramutã. Alcir Marques, de volta para o Jornal da 100.3.
1: Olha, depois de 7 meses no escuro, 25 famílias moradoras de uma chácara no bairro São Bento voltaram a ter energia elétrica. O restabelecimento da luz foi possível após uma negociação promovida pela Defensoria Pública de Roraima com a concessionária Âmbar Energia e o Conselho das Cidades.
2: Ao todo, 97 pessoas em situação de vulnerabilidade vivem no local. A falta de energia prejudicava o armazenamento de alimentos e o funcionamento de bombas de água.
1: A Defensoria optou por um acordo extrajudicial para garantir a instalação dos postes e a ligação regular das casas de forma mais rápida, sem depender do tempo de um processo na Justiça.
2: Agora são 12 horas e 17 minutos. A gente vai falar sobre a queda desse helicóptero, né? Os destroços do helicóptero que transportava o cantor sertanejo Rick, da dupla Rick Renner, foram encontrados nesta terça-feira na Serra Santa Catarina. O Corpo de Bombeiros confirmou a morte dos 5 ocupantes da aeronave.
1: Além do cantor, estavam no voo o empresário Bruno Avelar, o videomaker Paulo Soares, o piloto e o copiloto. O helicóptero havia decolado de Porto Belo na manhã de segunda-feira, com destino a São Joaquim, sob condições de mau tempo e forte nevoeiro.
2: Segundo a Agência Nacional de Aviação Civil, a documentação da aeronave estava regular. A operação de resgate mobilizou dezenas de bombeiros, cães de busca e drones térmicos na região serrana.
1: 12 horas e 18 minutos, agora a gente fala de eleições de 2026. O TRE de Roraima começou hoje o processo de carga, teste e lacre de todas as urnas eletrônicas que serão usadas nas eleições gerais. A cerimônia acontece no cartório da primeira zona eleitoral aqui na capital.
2: Nos dois primeiros dias, as equipes preparam 650 urnas destinadas aos 14 municípios do interior. Na quinta e na sexta-feira, será a vez de 869 equipamentos da capital, além de 290 urnas de reserva.
1: O secretário de Tecnologia da Informação do TRE Roraima, Paulo César Rodrigues, destaca que o processo é aberto para a fiscalização de toda a sociedade.
8: Durante a carga e lacre, nós também fazemos uma auditoria. Então, na presença do juiz eleitoral, né, e também junto com fiscais de partido que queiram participar, porque essa é uma cerimônia aberta, que todo esse processo aí, ele é de forma transparente, a sociedade é convidada para participar, verificar como está sendo feito essa cerimônia, né? E a cerimônia basicamente é isso: nós vamos transferir esses dados de eleitores e candidatos para a urna eletrônica. Ao final, vamos fazer um teste nas urnas eletrônicas, todas elas saem do depósito testadas, devidamente testadas, todos os suprimentos, né? Seja teclado, seja monitor, tanto do microterminal como terminal de eleitor, a gente faz todos esses testes, porque ela sai perfeitamente funcional do nosso depósito e com todos os seus lacres. Então, uma urna eletrônica, ela tem em média 9 lacres. Em lugares específicos que a gente coloca esses lacres. Justamente são lacres para evitar que, se houver alguma violação, algum rompimento, a gente sabe que teve alguma violação ali no dia da carga e lacre.
2: Após os testes e a gravação dos dados dos candidatos e eleitores, os equipamentos recebem lacres de segurança e ficam prontos para o dia da votação.
1: Agora 12 horas e 20 minutos, intervalo aqui no Jornal da 100.3. Daqui a pouco a gente volta para falar sobre uma operação da PRF do IBAMA que apreendeu aviões, minério e madeira aqui em Roraima e mais 8 estados.
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1: 12 horas e 24 minutos. A Polícia Rodoviária Federal concluiu a Operação Suma 1-2, voltada ao combate de crimes ambientais em 9 estados brasileiros.
2: A mobilização, iniciada no dia 12 de setembro, contou com a participação do IBAMA, ICMBio, IDEA, MT e órgãos estaduais, resultando na lavratura de 170 ocorrências na apreensão de insumos, minerais, maquinários e cargas ilegais.
1: A ofensiva mobilizou mais de 100 agentes em bases estratégicas espalhadas pelas 5 regiões do país, incluindo o ponto operacional aqui em Boa Vista, além de municípios nos estados do Pará, Rondônia, Maranhão, Bahia, Pernambuco, Mato Grosso, Espírito Santo e Rio Grande do Sul.
2: Durante as abordagens, as equipes apreenderam 2 aviões clandestinos, 2 maquinários utilizados para garimpo ilegal, além de 135 toneladas de minério e cerca de 1.000 metros cúbicos de madeira transportados de forma irregular.
1: A fiscalização recolheu ainda 64 toneladas de pescados e camarões sem refrigeração, 1.200 celulares e resgatou 267 animais silvestres, entre eles 140 papagaios.
2: A operação serviu como fase prática do curso de fiscalização ambiental, iniciada em agosto na Universidade Corporativa da PRF, em Florianópolis, Santa Catarina, capacitando 74 novos operadores para atuação em campo.
1: Olha, homem é preso no Tancredo Neves por descumprir medida protetiva e agredir ex-mulher. A prisão foi cumprida pela Delegacia da Mulher. Os detalhes agora com Alcir Marques.
6: Policiais civis da Delegacia Especializada de Atendimento à Mulher prenderam preventivamente um homem de 43 anos, identificado pelas iniciais ESM, acusado de descumprir medidas protetivas de urgência, invadir a residência da ex-companheira, agredi-la fisicamente e ameaçá-la de morte. A prisão ocorreu no bairro Tancredo Neves, na zona oeste da capital. De acordo com as investigações conduzidas pela delegada Carolina Upes, a vítima mantinha ordem judicial de proteção desde novembro de 2025, ocasião em que relatou o histórico de agressões do suspeito motivado por ciúmes. A justiça havia determinado que o homem mantivesse distância mínima de 200 metros da ex-companheira, além do impedimento de contato. O suspeito foi intimado da decisão ainda em novembro do ano passado. Apesar da proibição legal, o investigado invadiu a casa da vítima no bairro Senador Hélio Campos durante a madrugada no último dia 23 de agosto. O homem acordou a ex-companheira com empurrões, causando lesões e hematomas no corpo, além de fazer ameaças de morte caso fosse denunciado. Após o ataque, a mulher procurou a Polícia Civil e solicitou o apoio da rede de proteção para retornar à residência com segurança. Diante dos relatos e dos exames de corpo de delito, o Ministério Público de Roraima requereu a prisão preventiva, acatada pelo Poder Judiciário. Alcir Marques, de volta para o Jornal da 100.3.
1: Bem, 12 horas e 27 minutos, termina aqui esta edição do Jornal da 100.3, Sonoplastia Rio Ferreira, nas reportagens Alcir Marques e toda a equipe de jornalismo Folha BV e agências parceiras.
2: A apresentação foi de Jaqueline Amazonas e Natanael Vieira. 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Lembrando que às 18 horas tem resumão da Folha. Tenha uma boa tarde.
1: Uma boa tarde a todos.

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2: 12:44.
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5: Então, amigos, eu fui visitar a dona Eliane Duarte. Dona Eliane Duarte é uma roraimense que trabalhou muito no ex-território e estava esperando também há muito tempo o seu enquadramento nos quadros da União. Fui recebido na casa dela pelas irmãs, filhos, netos, uma família belíssima. E ela me ofereceu, inclusive, lá um delicioso suco de frutas, um excelente papo. Nos divertimos muito, relembramos histórias do ex-território, da nossa vida aqui. E eu fiquei muito feliz, viu, dona Eliane, de ser recebido pela senhora e pela sua família. Um grande abraço, Deus abençoe a todos vocês.

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16: Boa tarde, estamos entrando no ar com o seu Quem é Quem aqui na Folha FM. No programa de hoje eu recebo aqui no estúdio o presidente da ADER, que é meu amigo querido José Carlos, que vai falar sobre o trabalho de defesa agropecuária no nosso estado, sobre a abertura de novos mercados e como a ADER é importante aí para ajudar, né, para fortalecer a indústria local, para fortalecer o agro local, para essa abertura dos novos mercados. Estou muito feliz de te receber, meu amigo querido José Carlos. Boa tarde.
17: Boa tarde, Cida. Satisfação estar aqui mais uma vez contigo conversando. Agradecer o espaço, né? Nós da ADER agradecemos muito. É importante levar essas informações, né, para que a população conheça, né, para que existe, né, a defesa agropecuária do estado de Roraima. Para boa parte dos produtores,

0: importância que a DER tem, né? Então, hoje, a DER se fez presente no café da manhã, né, de toda a população do estado de Roraima.
1: Então, já vai contando aí para a gente.
0: Nesse momento, a DER está se fazendo presente no almoço também, né? Toda a carne consumida no estado de Roraima, seja ela, né, de frango, de peixe, de boi, ela passa por um processo de inspeção. Né? E essa inspeção, ela acontece em níveis. Né? Ela pode acontecer no nível estadual, ela pode acontecer no nível municipal, no nível federal, que é conhecida pelo SIM, né, que é o Sistema de Informação de Inspeção Municipal, o CIE, que é o Sistema de Inspeção Estadual, do qual a DER faz parte e é responsável. Existe hoje um sistema de inspeção intermediário, que é o SISBI, né, que é muito utilizado em outros estados e bem interessante também. E o CIF, né, que é o Sistema de Inspeção Federal.
1: Que é o mais famoso, o CIF, né? A gente fala tal coisa é cifada, carne é cifada, enfim.
0: Inclusive, uns anos atrás, a JBS fez uma propaganda baseada praticamente no CIF, né? Que a carne tem procedência. Isso é bem interessante, porque dá essa confiança ao consumidor que realmente aquilo passou por um processo, né? Existem princípios sanitários que foram seguidos e as pessoas podem se alimentar, né, daquela carne, daquele alimento cifado, com muita segurança que não haverá contaminação. O CIF, ele é o mais comum, principalmente por conta da exportação. Obrigatoriamente, aquela empresa, aquele produtor que queira exportar, ele precisa passar pela inspeção federal. E quem normatiza tudo isso é o RISPOA, que é uma lei maior, que é definido pelo Ministério da Agricultura, Pecuária e Abastecimento. Nós, na DER, Cida, somos praticamente subsidiários, né, da legislação federal. A DER é responsável por 20 programas de sanidade, entre animal e vegetal. Da vegetal são 10 programas, e da animal também são 10 programas. E nós precisamos prestar conta do mapa do acompanhamento da defesa agropecuária desses programas. Então, são relatórios, são informações que são direcionadas a eles todos os meses, todo o semestre, todos os anos. Foi através desses procedimentos que Roraima conseguiu alcançar o status de livre de aftosa. E é a partir do status de livre de aftosa que a exportação acontece. Então, aonde tem aftosa, não tem exportação. Mês passado, Cida, Roraima mandou boi em pé, gado vivo, para Amazonas e Guiana, em torno de 4.200 cabeças. E abateu mais ou menos 11 mil cabeças.
1: No mês?
0: Um mês.
1: Em um mês.
0: Isso só acontece, a exportação, se tiver o CIF e se for livre de aftosa. Então, é responsabilidade da DER manter esse status.
1: A gente mandou para fora 11 mil?
0: Não,
1: ou foi para o mercado interno? 11 mil abatidos?
0: O mercado abatido aqui em torno de 11 mil. Abatido.
1: Mas para abastecer o mercado interno ou para exportação?
0: A destinação posterior, a DER já não sabe.
1: Ah, tá. Mas que foram abatidos.
0: Que foi abatido.
1: Agora, para fora, boi em pé.
0: 4 mil.
1: 4.200,
0: mais ou menos. Boi em pé. Para ser abatido no Amazonas e para ser abatido
1: na
0: Guiana.
1: Agora, né? Para sair esse gado em pé daqui, tem que ter
0: um procedimento.
1: Explica para gente.
0: E esse procedimento, né, hoje ele está concentrado na mão do MAPA, do Ministério da Agricultura, né? A DER não é responsável por isso. O produtor que queira comercializar o boi em pé, exportar o gado em pé, obrigatoriamente precisa passar por um estabelecimento, né? O nome técnico agora, Cida, me fugiu, mas é o estabelecimento de pré-exportação. É praticamente a quarentena daqueles animais. Roraima tem um local cadastrado e está em processo lá no mapa de outro local. Basicamente, o gado é destinado para esse local, durante 40 dias é acompanhado por médico veterinário, tendo a percepção que não tem nenhum problema sanitário dentro dos 10, né, que a DER é responsável, é feita a autorização da exportação. Uma das ações da ADER, do atual governo, Cida, é trabalhar a simplificação desse processo. E

0: mapa. Tanto é...
1: O mapa é o Ministério da Agricultura, Pecuária e Abastecimento.
0: É, Ministério da Agricultura, Pecuária e Abastecimento. Tanto é que, nesse momento, Cida, tem técnicos da ADER ajudando a ADAF do Amazonas, que é ADAF e ADER do Amazonas.
1: É a Agência de Defesa Agropecuária de lá.
0: De lá,
1: é
0: exatamente. E a gente tem um intercâmbio com a DAF para ajudar eles no combate à mosca da carambola. E é outra situação que a gente está trabalhando também de maneira muito, muito, muito firme. Existe uma legislação que dá a possibilidade, quando tem dois estados onde existe a mosca da carambola, de diminuir, né, a barreira e poder ter produtos, passar produto entre os dois estados.
1: Estamos então, a mosca da carambola está lá no Amazonas.
0: Tá.
1: Então não oferece risco a gente mandar, por exemplo, a pimenta de cheiro para lá, a laranja para lá, porque já está lá a mosquinha, não é a gente que vai estar mandando esse presente de grego para eles, né?
0: Que bom que se todo mundo entendesse assim, o nosso trabalho seria tão mais simples.
1: Eu sou um valor inteligente, gente, eu sou uma potência, eu sou uma lenda, viu? Por isso que eu tenho que dominar o mundo, meu povo, porque eu resolvo as coisas.
0: Contudo, é um trabalho. Nós tivemos já duas reuniões com Brasília, né, lá no mapa em Brasília, onde é concentrado essas informações. O nome do diretor lá chama Ricardo, e o Ricardo, inclusive, no mês de outubro está vindo para Roraima para a gente poder estreitar mais essas situações. E o governador Sampaio, ele é muito sensível a essa questão, e algumas indagações vêm à tona, sabe, Cida? Uma delas é, poxa, se lá tem, aqui tem, se tem uma legislação que pode acontecer, por que não aconteceu ainda?
1: Pois é. Aí há um impeditivo da gente mandar os produtos daqui para lá. E eu falei, gente, da pimenta de cheiro, porque é um dos produtos, mas são dezenas, centenas.
0: Olha, nós estamos muito preocupados porque nesse exato momento foi encontrado um macho da mosca da carambola lá no Itam. E a gente sabe que a região do Itam, ela é grande produtora de citros. O limão está fora da lista de hospedeiro, mas a laranja não.
1: Pois é.
0: E aí eu perguntei, né, para o pessoal do mapa lá, e por que não? E para mim a resposta foi simplesmente, Cida, não tem pesquisa. Simplesmente não tem pesquisa. Se não tem pesquisa, né, não dá para derrubar o hospedeiro. O que acontece? Hoje teve uma reunião da ADER junto com a FAPER. E nós estamos irmanados no objetivo de promover essas e outras pesquisas.
1: Essa pesquisa para identificar que não há risco e que o produto pode ir adiante.
0: Exatamente. O que acontece? É uma coisa tão simples e sabe, por que não foi feita 5 anos atrás? Ou há 4 anos atrás? Ou há 10 anos atrás? A mosca da carambola está rodando aí, se dá 17 anos.
1: E prejudicando e muito a economia do nosso estado.
0: Nesse momento, né, com relação ao Itam, está travado. Nós não estamos na safra. A safra do ano passado lá no Itam, de laranja, nós temos alguns dados preliminares que foram comercializados mais de R$1 milhão. São dezenas de famílias envolvidas na produção que agora não vão poder vender. Como é que fica isso? E volta a questão, né? Por que não foi feito lá?
1: Mas aí elas vão poder vender pelo menos para o mercado local, para Boa Vista?
0: Cida, não pode transportar.
1: Não pode?
0: Não pode transportar. E agora? E agora nós estamos trabalhando para isso. Agora, na minha visão, eu estou há 124 dias na ADER, Cida. É há pouco tempo. E a gente está levantando essas e diversas outras questões, que são de extrema importância. E estamos tentando reverter essa e algumas outras situações. Agora, tratando de questões passadas, tem situações que preocupam até mais do que a mosca da carambola, assim, por incrível que pareça. Tem uma situação que é o do moco da bananeira. A mosca da carambola, ela impede a comercialização temporária e há uma tendência de liberação. O moco da bananeira não, ele mata a planta.
1: Ele acaba.
0: Ele é 100% de prejuízo. Foi identificada a entrada do moco já no estado de Roraima, há 5 anos atrás.
1: É um fungo?
0: O moco é um fungo, é uma bactéria. Cida, agora tu...
1: Vou já dar um oi, porque eu me aprofundo demais, né?
0: Apesar de ser agrônomo, Cida, mas eu não lembro de cor. O moco da bananeira é uma doença causada possivelmente por uma bactéria.

0: Mas tu pode.
1: Eu vou dar um Google aqui, mas vai falando.
0: Dá um Google aí. E entrou no estado de Roraima já há mais de 4 anos. Está presente em 3 municípios do sul do estado. Oficialmente, isso ainda está sendo trabalhado. O governador mandou uma força-tarefa, né, para diminuir os impactos. E a gente está trabalhando lá na região nessa força-tarefa. Inclusive, esse mês vai vir uma grande autoridade, né, nacional na doença. E vamos fazer um dia de campo lá.
1: É.
0: Para trazer essa informação.
1: Ó, você tinha razão, viu? O moco da bananeira é uma doença causada por uma bactéria. O nome científico é Haustonia solanacearum. Ah, raça 2 ainda, viu,
0: raça
1: meu povo?
0: Raça 2. Ainda tinha uma que começou a causar os estragos, né? Apesar de ser agrônomo, quando a gente se envolve mais nas questões de gestão, essa parte técnica, existe um quadro técnico na ADER de tirar o chapéu, Cida. Sabe? A ADER, eu acho, eu não fiz esse levantamento, mas depois da UER, eu acho que é a quantidade de servidores concentrado com maior pós-graduação.
1: Lá todo mundo se aprofunda no conhecimento.
0: Lá todo mundo é mestre, é doutor, é especialista. E isso me deu uma segurança muito grande também de ir para a ADER, porque a equipe é boa, tem servidores compromissados e a coisa está acontecendo. Óbvio, tem situações que dependem da gestão maior. Então, situações como o moco da bananeira, situações como a própria moça carambola e diversas outras, não depende simplesmente, às vezes, da instituição e do servidor. É necessário uma gestão maior que determine esses posicionamentos e as entregas, né? E com isso também é outra situação que nos dá segurança, sabe? Isso, e então está acontecendo só na ADER, né? Essa promoção de entregas, ela acontece hoje em todo o estado, né? A saúde está entregando muito, a CETRAB está entregando, e a ADER não é diferente, né?
1: Agora, essa questão do moco da bananeira, vai ser feito um evento para chamar atenção e para apontar soluções, é isso?
0: Nós estamos trazendo a maior autoridade, eu acho, da América Latina, do Sul, com relação a essa doença, né? E haverá um dia de campo para a gente poder levar essa informação ao produtor e também às pessoas. O moco da bananeira não traz problema nenhum para quem consome a banana, né? Ele traz problema para quem planta, né? Porque quando está instalada a doença, ela mata a planta e a planta para de produzir. Aí tem situações bastante preocupantes. Por exemplo, o passarinho pode levar a bactéria. A ferramenta pode levar a bactéria. O caminhão pode levar a bactéria. Oficialmente, o moco da bananeira ainda não foi declarado no Amazonas, mas a gente sabe que está lá. A gente sabe também que está aqui. Essas situações, elas precisam vir à tona, porque se a gente não enfrentar de maneira direta o problema, a gente não resolve. Então, não adianta esconder. A gente precisa, sim,
1: encarar o problema,
0: encarar
1: e buscar a solução
0: e resolver. Essas são as determinações. Hoje, a minha missão na ADER é promover essas entregas ao produtor, né? É trazer essa melhoria. A ADER, Cida, ela foi criada há 18 anos atrás. Ela acabou de alcançar a maioridade. Antigamente, a ADER era o DEDAG, era um dos departamentos da CEAPA. Né? A partir do momento que se viu, né, a importância e que o Estado cresceu, naturalmente, essas divisões acontecem, o que já tinha acontecido em outros estados. Então, o DEDAG da antiga CEAPA virou a ADER. O IATER, né, era o DATER, que também era da CEAPA. Então, essas duas instituições, a ADER e a ATER, veio da CEAPA. E ali começou a se focar a política pública de maneira direcionada. O IATER, no caso da Extensão Rural e Assistência Técnica, né, e da ADER, da Defesa Agropecuária. Na lei que fundou, que fez a ADER, nós temos 3 eixos. Primeiro, a questão da defesa. Segundo, a questão da fiscalização, da inspeção. Né, e o terceiro eixo, que para mim é o principal, e na lei devia ser o primeiro, mas é o terceiro, mas tem importância igual, é promoção de desenvolvimento. A DARE, ela é uma promotora de desenvolvimento.
1: É um agente fiscalizador, mas com foco no desenvolvimento.
0: Uma das funções é fiscalizar, não é a principal. É a inspeção, né? A fiscalização e a inspeção, elas andam de mãos dadas. A defesa, ela é um pouco mais abrangente, né? Por exemplo, nesse momento, a lei que regulamenta os produtos de origem vegetal está na Assembleia. Tem outras duas leis de grande importância, né, que o governador solicitou o encaminhamento, que é a lei da questão do javali, né, que já está também aí andando, o controle, né, do abate de javali, a do passaporte equestre e essa legislação que trata da origem dos produtos vegetais. Foi apelidada de lei da polpa. Por que lei da polpa?
1: Por quê?
0: Imagina um pequeno produtor, Cida, lá em Rorenópolis, que tem 1 hectare de açaí. E ele quer comercializar esse açaí. Para ele botar no mercado, a legislação federal estabelece que ele tem que ter o CIF. E isso é um pouco mais complexo de se alcançar. Outros estados, como o estado do Pará, conseguiram deixar isso na esfera estadual. E o que é bom é para copiar. Não só o Pará, mas hoje eu acho que Roraima e Amapá, se não me engano, são os únicos que não têm essa lei onde trouxe para a esfera estadual a regularização do produto de origem vegetal. Esse produtor em Rorenópolis, para ele fazer esse registro, ele obrigatoriamente precisa de alguns parâmetros. A quantidade de técnicos da ADER, eu acho que é 5 ou 6 vezes maior que a quantidade do MAPA. O MAPA não fez concurso já, acho que há uns 15 anos. O quadro da ADER ainda é um quadro suficiente. Então, a gente tem maior capilaridade para chegar a esse produtor. Essa é uma das principais questões dessa legislação. A partir do momento que aquele produtor que tem 1 hectare, que quer bater o açaí dele e colocar no supermercado para vender, ele vai conseguir com muito mais facilidade e agilidade. E digo mais, se esse produtor quiser colocar na merenda escolar, através dos programas de aquisição de alimento, PAA ou PNAD, ele vai conseguir.
1: Isso com o CIE?
0: Com o CIE. Com o CIE dos produtos de origem vegetal. Isso estava patinando no último levantamento que eu fiz há 4 anos. Em 100 dias, o governador botou para frente, já está na Assembleia, acredito que essa semana já vai ser votado. E nós da ADER já estamos nos organizando para poder fazer esse acompanhamento e essa inspeção, né, nesses produtos.
1: Aí a gente fala que é a lei das polpas.
0: Lei da polpa.
1: Que vai possibilitar aí quem produz polpa de frutas no estado todo a fornecer para instituições públicas, para fornecer aí para merenda escolar.
0: Exatamente. Enfim. Principalmente o pequeno produtor. E a ADER, como promotor de desenvolvimento, está engajada nessa questão. A ADER não pode fazer assistência técnica. Quem faz isso é o IATER. Mas nós temos lá já os nossos acordos de colaboração técnica, né, os ACT, para poder levar a informação.
1: Ai, que legal, já estou pensando aqui na merenda escolar, o vinho do Buriti, exatamente, o açaí, o suquinho de cupuaçu.
0: Pois é, o suco de maracujá, por exemplo, que é uma coisa que todo mundo gosta. Nunca vi falar que ninguém não gosta de maracujá, todo mundo
1: só
0: gosta.
1: Só dá um soninho, mas é bom.
0: Eu acho que é por isso que ele tem que ir para a merenda escolar, né? Porque
1: desacelerar a garotada.
0: Criançada é no 220... Nesse sentido, né, essa promoção de desenvolvimento, ela é importante e a ADER está inserida nisso. Né? Ainda voltando à questão de promoção de desenvolvimento, Cida, imagina que o mercado mundial de alimento, ele não é regulado por barreiras alfandegárias, né, ou por barreiras tributárias. Não. Todas as barreiras do comércio são sanitárias. Então, olha, né, a importância que a ADER tem nesse contexto. Hoje só está indo, né, farelo de soja através das empresas locais lá para a Holanda sendo exportada, porque os programas, né, de defesa vegetal que envolvem a ADER estão rigorosamente em dia. Dos 10 programas da vegetal, tem 2 que envolvem a questão da soja. Então a gente está com isso em dia e isso está acontecendo.
1: Isso contribui para que a soja chegue para o mundo todo. Se a gente tivesse uma falha, isso não aconteceria, a gente não conseguiria fazer chegar.
0: A função de inspeção da ADER é essa, mas ela não é a única, ela não pode ser a única. É, a função de defesa é as leis, né, é o acompanhamento, são as barreiras para não deixar entrar produto também com problema no Estado, e a questão da promoção e desenvolvimento, né, que é essa que nós estamos tratando. Uma das situações de promoção e desenvolvimento, nós estamos amadurecendo lá, Cida, é a questão do projeto Plasticultura. No caso das solanáceas no geral, entre pimentas e pimentões, se o cultivo for protegido, né, a moça carambola não vai entrar. Então a gente vai ter facilidade para fazer o CFO, que é o Certificado Fitossanitário de Origem, para poder exportar. Então assim, a ADER pode promover, né, isso, a produção em estufa. Então, é um projeto que nós estamos já trabalhando.
1: Livrar da mosca não é fácil, mas proteger da mosca também não é fácil, mas é uma boa solução.
0: São políticas públicas, né? Isso precisa ser fomentado. De repente, a primeira estufa doada, a segunda, a estufa, o compromisso do produtor fazer, nós precisamos amadurecer essas opções. Ainda voltando à questão da pesquisa, por exemplo, boa parte das frutas, quando são congeladas, elas destroem, né, a larva da mosca. Contudo, não temos pesquisa. É outra situação, nós estamos buscando...
1: Na vida real a gente sabe, mas não tem pesquisa científica que comprove isso.
0: Aí precisamos envolver os parceiros. Estamos envolvendo o FAPER nessa ação, estamos envolvendo a Embrapa nessa ação, né? E isso vai acontecer. Ah, Zé Carlos, o produtor então vai começar a vender manga congelada? Não sei, Cida, mas é uma opção.
1: É melhor do que ver toneladas de manga irem para o lixo, como a gente já viu acontecer. Então, a polpa da manga, gente, não é, nossa, a manga congelada aí para o nosso consumo, para o suco de manga, enfim.
0: Teoricamente...
1: É melhor do que ver virar lixo.
0: Deu uma mosca, a manga não pode sair mais de dentro da propriedade. Então ela não pode sair da propriedade e ir até a indústria para tirar a polpa.
1: Mas aí a indústria pode ser dentro da propriedade?
0: Pode,
1: e por que não?
0: Pode também, se for uma microindústria. Nessa situação é onde o CIA vai entrar com a lei da polpa agora.
1: Pronto. E então, eu defendo isso, viu? Outro dia eu estava me perguntando, Cida, e aí? Porque, gente, passei 7 anos da minha vida dedicados ao distrito industrial e o pessoal me pergunta, e aí, Cida, vai ter um novo distrito industrial? Vamos estudar essa possibilidade, mas eu gostaria de incentivar pequenas indústrias dentro das propriedades, como esse caso aqui que a gente acabou de citar. O produtor de manga que está ali com aquela quantidade absurda, que não pode sair da sua propriedade, por que não beneficiar essa manga dentro da propriedade?
0: É o caso das queijarias, né?
1: Então.
0: Das pequenas queijarias, até 300 litros de leite dia.
1: Aí, essa futura lei 215, que se Deus quiser, ela vai ser aperfeiçoada no futuro, espero que sim, até para abranger tudo isso, porque o Estado está mudando. A gente está com tantas oportunidades hoje no Estado, é preciso rever essa lei para ajudar a fomentar a economia. E aí eu preciso também, quando a gente for sentar no futuro, se Deus quiser, para discutir essa lei, que se pense nisso, no incentivo industrial para quem quer fazer ali a sua empresa, no fundo do quintal da sua fazenda, da sua chácara. É isso, mas isso são sonhos da Cida Lacerda, tá?
0: Alguns estudos já mostram, Cida, que os próximos 5, no máximo 10 anos, São Paulo vai perder, né, o título de capital mais industrializada do Brasil. Vai para o Mato Grosso. A indústria, ela obrigatoriamente, ela anda junto com a produção.
1: Isso.
0: Tanto é que chega um momento que simplesmente a produção não dá mais conta. Obrigatoriamente precisa entrar as indústrias, né? Eu sou um grande incentivador da produção de peixe e Brasil afora, quando a gente participa.
1: Falando nisso, já vou pedir. Final do ano, manda uns peixinhos pra gente sortear no Quem é Quem, tá?
0: Certeza.
1: Os tambaquis.
0: E eu digo que um dos problemas de Roraima é porque nós temos pouco tambaqui. Porque se a gente tivesse com muita produção, haveria muitas indústrias de ração aqui. Se a nossa produção fosse realmente boa, né, haveriam 2, 3, 4 frigoríficos. Roraima não tem frigorífico de peixe ainda, Cida.
1: Ainda não.
0: Então, são essas... Há uma influência do mercado quanto a isso? Há. Agora, a influência do mercado, ela acaba quando a produção ultrapassa o consumo, que é necessário abrir mais mercado. E nessa questão de abertura de mercado, nós tivemos já 2 visitas internacionais, né? A ADER foi na Venezuela, e fomos também na Guiana.
1: Vamos fazer o seguinte, vou para o intervalo e quanto desses encontros internacionais, enfim...

0: dessas possibilidades de negócios. Hoje aqui no Quem é Quem, meu amigo querido que está à frente da ADE, o José Carlos, meu povo. José Carlos, que ficou um tempão à frente aí da Coopar, da cooperativa que envolvia principalmente a produção de tambaqui, mas também era bem mais abrangente que isso, né, Zé? E agora está à frente da ADE fazendo um grande trabalho. Já já a gente volta.
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12: Estamos de volta com o seu Quem é Quem aqui na Folha FM. Estou recebendo aqui no estúdio hoje meu querido amigo José Carlos, que é presidente da ADE. E agora o Zé vai falar sobre essa relação internacional. Conta pra gente como é que está aí o trabalho da ADER para ajudar aí na conquista de novos mercados.
13: Foram duas missões específicas, Cida. E para a gente poder participar do processo, tem que entender bem como funciona, né? E nada melhor do que ir nos países e sentir o dia a dia deles. Então, nós fomos na Venezuela, né? Tivemos acesso lá a região de Porto Ordaz, né? Em Porto Ordaz existem vários municípios.
12: Você foi quando, Zé?
13: Ah, foi no meu primeiro mês, foi junho.
12: Em junho.
13: No mês de junho também fomos lá na Guiana. Na Venezuela, a gente teve acesso a algumas autoridades, visitamos lá uma região que é produtora de queijo, bem tradicional. A Venezuela, ela está mudando. Né? Os supermercados que nós visitamos, cheio de alimento. Construção de prédio, sabe? Assim, é uma Venezuela que a gente não tinha, né, essa comunicação e esse entendimento da realidade. Está abrindo, né, está voltando. E o último levantamento oficial, né, em torno de 28 milhões de pessoas moram lá. É muita gente para comer, Cida. E precisamos estar preparados para isso. O assunto defesa agropecuária lá não faz parte da pauta ainda. E ao longo dos anos isso foi perdido. Tanto é que a questão específica da aftosa hoje é risco desconhecido. Com relação...
12: Não se sabe se tem ou se não tem...
13: Quando é risco desconhecido, quer dizer que está travado, né? Nada sai de lá, de carne. Então é risco desconhecido, não faz parte dos programas, e não pode exportar nada. E nessa situação, a ADER tem especial atenção com relação à Raposa Serra do Sol. Os indígenas daquela região, eles são grandes produtores de gado. Se estima mais de 80 mil cabeças de gado.
12: Nossa!
13: Na fronteira
12: com a Venezuela.
13: E a Venezuela é risco desconhecido. Então, a pecuária indígena, ela tem importância para o estado inteiro. Ela não tem importância, né, apenas para os indígenas que estão lá. E os outros pecuaristas, eles estão nesse mesmo pacote, né? Agora, nós fizemos um levantamento, Cida, há 2 meses atrás. No mês passado eu não tenho o dado real, mas no mês passado veio da Raposa Serra do Sol 542 bezerros. É muita coisa? Não. Mas para a gente perder o status de área livre, basta um ter os sintomas. E veio 542. E nós estamos preocupados com isso. Tanto é que o governador já determinou a volta da agulha oficial. A agulha oficial vai voltar, não mais voltada à aftosa, mas a possivelmente à raiva. No primeiro momento, à raiva. E isso vai nos proporcionar o acesso direto aos produtores, às propriedades. Né? Vacinar os animais contra a raiva vai promover a vigilância, né, da aftosa, da tuberculose, da brucelose e de outras enfermidades, né? E isso é política pública, é uma importância muito grande. As ações voltadas à Raposa Serra do Sol, elas são especiais. Tanto é que nós fizemos já um acordo de colaboração técnica com o Conselho Indígena de Roraima, o CIR, e uma instituição chamada Terra Brasilis. Eles têm um trabalho muito bonito lá na região. Teve um evento que foram 3 dias de pecuária sustentável. E o CIR promovendo isso. Eu achei muito legal. Hoje lá, através do Terra Brasilis, eles estão fazendo inseminação artificial. Eles estão fazendo transferência de embrião. Eu vi touro Cindy, vindo de transferência de embrião através desse projeto. sabe? Isso é muito legal, promover essa produção e essa cultura de produção sem interferir, né, nas questões culturais indígenas e reconhecendo, né, que eles têm autonomia para isso, era uma realidade que eu não tinha. E eu gostei muito do evento. A ADER vai ser parceira desse trabalho. Vamos ampliar as ações, vamos buscar recursos, né, para isso poder ser disseminado de maneira mais abrangente e o governo presente fazendo o acompanhamento. Porque se deu problema, né, no bezerro ou numa reis de um indígena, o produtor lá do Caroebe vai ser impactado, sim, né? Sabe? Aí é onde a produção rural está toda
12: interligada,
13: né? Então não é uma ação, são diversas ações. E a DER tá muito ligada nessas questões. Além desse ACT, voltado à questão da pecuária, agulha oficial, que eu já disse, os 10 programas, nós estamos promovendo o aprimoramento de um sistema que é primordial para a gente, que chama SIGADER. O SIGADER, ele concentra todas as informações da produção agropecuária do estado, todas, né? E a gente precisa dar um up naquele sistema. Aquele sistema ele tá um pouco defasado, a utilização dele não está 100%, está havendo muitas reclamações, né, em função que o sistema trava. Um dos motivos é porque a gente está fazendo uma migração de sistema de maneira total. Essa migração, ela obrigatoriamente precisava vir por fase. Optaram por fazer de maneira total, migrar de uma vez todas as funcionalidades, e isso está causando alguns problemas. Todos os problemas, quando acontece, nós temos lá uma linha direta da ADER, nós temos um programa lá que é Fale com o Presidente, o meu telefone está também à disposição para poder resolver essas questões com rapidez.
12: Dá resposta.
13: O produtor rural, quando vai fazer a regularização fundiária, é através do IATER, né? E lá no IATER eles têm um grande sistema, que é o SIGEF. Toda a informação das terras é no SIGEF. O produtor regularizou a área, fez o GEL, está no SIGEF redondinho, o segundo passo é ir para a regularização ambiental. E lá na FEMAR também tem um grande sistema que chama SIGAR. A partir do momento que fez a regularização ambiental, ele precisa produzir. E todo produtor que produz no estado de Roraima está na nossa base, que é o SIGADER. Nem todo produtor que tem a regularização ambiental e nem todo que tem o TI definitivo é produtor. Tem muitos que são donos de terra. Para ser produtor, obrigatoriamente vai estar na nossa base. Números redondos e atuais. 17.600 produtores.
12: Nós temos 17.600 produtores.
13: Produzindo de verdade. E tem os produtores que produzem só para o consumo, que não fazem parte de maneira direta da base. Agora, todos aqueles que têm produção comercial, né, ou estão dentro de um dos 20 programas obrigatórios de acompanhamento da ADER, estão no SIGADER.
12: 17.600.
13: Números absolutos, né?
12: E aí a gente está falando de produção do quê?
13: Fruta, né, com algumas limitações, principalmente pecuária. Nós estamos falando de grãos, milho, soja, principalmente. Pequenos animais hoje, principalmente postura. A produção de aves de postura do estado explodiu-se. Né? Hoje a estimativa é mais de 1 milhão, né, de galinhas botando ovo todo dia. Nós estamos falando de aproximadamente aí 800 mil ovos dia. Sabe? E Roraima hoje é um grande produtor de ovo. A maioria das granjas tem o CIF, né, e estão mandando ovos.
12: Isso que eu te perguntar, aí o Guiana, destino.
13: Guiana. Estão mandando para a Venezuela, né? Algumas têm o CIE, né? Estão comercializando internamente. A ADER tem um outro projeto que é promover a regularização do abate das aves de descarte. O nome é descarte, mas ninguém joga comida fora, né? E...
12: é a galinha pé seco que a gente compra lá na feira do produtor?
13: Popularmente conhecida como pé seco.
12: E, gente, olha, sem preconceito, tá? É uma delícia, meu povo.
13: Exatamente.
12: Adoro.
13: Exatamente. E a DER precisa promover, né, essa regularização desse abate. Estimativa de mais de 20 mil aves todo mês sendo consumidas. E a DER está ligada nisso. Né? Nós temos... com certa frequência até, Cida, o Ministério Público entra em contato com a DER. Né? Existe uma promotoria de saúde específica que demanda a DER e a DER responde. Né? Nós estamos lá exatamente para isso. E essas questões de saúde pública, elas estão no nosso escopo. Né? Agora, existe um desafio maior, que é exatamente balancear essas situações. É. E a DER não pode ser omissa, Cida. A gente sabe, por exemplo, que está tendo abate de galinha pé seco lá na feira. Quer dizer que o governo vai chegar lá e fechar tudo, vai prender, vai... Não, não pode. É, a gente tem que buscar esse entendimento e promover esse desenvolvimento. Nós temos que trazer essas pessoas para a regularidade. É uma das nossas funções, em parceria com a SEAD, em parceria com o IATER, em parceria com o Ministério Público, é resolver essas questões. Né? Dentro desse escopo ainda tem a questão do próprio abate bovino, né? Por exemplo.
12: Então, como é que está hoje o abate bovino em Roraima?
13: É, nós temos hoje 4 frigoríficos, né? Um com CIF e 3 com CIE. É, 2 com CIE aqui em Boa Vista e 1 em Rorainópolis. Agora, imagine a situação. O pecuarista está lá em Entre Rios e ele vai vender, né, um boi, uma vaca de descarte para o açougue. Imagina a condição de pegar essa vaca ou esse boi, levar até Rorainópolis, abater, botar no caminhão e trazer de volta para Entre Rios. É uma questão de viabilidade econômica também, né? Então, e aí é onde está os gargalos. E nós não estamos de olhos fechados, nós não seremos omissos com essa situação. E vamos buscar soluções.
12: Pois é, tem que encontrar soluções.
13: Entre as soluções, né, está sendo desenvolvida hoje duas ideias. Uma delas é a promoção de microabatedor. É, e a outra é o fomento através da logística. Porque o caro disso é a logística. Para levar os animais para o abate e depois trazer de volta para o município. E depois ou consumir tudo ou armazenar. Então, como resolver? Simples. Se fizermos câmaras frias, o caminhão leva o boi da semana do consumo daquele mercado, faz o abate, o outro caminhão traz os quartos, deixa em abate, deixa armazenado nas câmaras frias. Os açougues vão acessando, né, as suas carcaças conforme cada um for o proprietário. É uma das maneiras. Vai ser a ideal? Não sei. O microabatedor vai ser mais interessante? Também não sei. Concorrer, o governo concorrer com alguém que já investiu, né, também não é a melhor opção. A gente visitou uma FIR. E a lei da parceria público-privada, PPP, o governo quer que aconteça. Né? Eu ouvi da boca do governador que a lei da parceria público-privada vai acontecer. Isso é um grande avanço, né, para a questão sanitária, para a questão de desenvolvimento. Por quê? A estrutura do MAFIR, ela é uma estrutura muito boa.
12: Sim.
13: Ela está de
12: pé. Ela está abandonada, mas ela continua de pé.
13: Bom, tá de pé lá há mais de 50 anos, praticamente 50 anos de pé, e tá intacto. É, não tem infiltração, o piso está ok, as paredes estão ok. Ah, a legislação atual estabelece que as paredes têm que ser laváveis. A coisa mais simples do mundo, basta rebocar aquele tijolinho aparente que tem lá em várias das paredes, passar uma tinta epóxi, acabou, está dentro da lei. Então é muito fácil retornar a operação. Contudo, um dos gargalos do governo não é a construção dessa infraestrutura, mas é manter funcionando.
12: A manutenção.
13: O dia a
12: dia.
13: A utilização. Nós temos vários exemplos no estado, literalmente, de elefantes brancos, né? Há uns anos atrás foram feitas emendas parlamentares e construíram fábricas de polpa. Uma delas está lá no 500, a Vila de Novo Paraíso. Logo quando você vira direita aí para Rorainópolis, lá direito. Nunca funcionou.
12: Abandonada.
13: Né? Totalmente abandonada.
12: Então, a Rasga balançando a cabeça, que ela é de lá, ela conhece.
13: Pois é.
12: Totalmente saqueada. Na
13: verdade. Foi saqueada, Rasga. O governo tem dificuldade de transferir aquilo para alguém que toque. Pode ser uma cooperativa, uma associação, pode ser alguém independente. Vai depender da capacidade e vai depender da lei da parceria público-privada, que nunca saiu. Eu, particularmente, né, já levo essa ideia há mais de 10 anos e nunca tive retorno nenhum. Agora, com o governador Sampaio, essa pauta voltou e ela é muito importante. E antes,
12: resgatar tudo isso que está abandonado dá uma utilidade.
13: Exatamente.
12: Só que há um pensamento, talvez, de que como é do Estado, ninguém quer ir lá para dentro e investir. Aí quando se faz uma parceria com o privado, tem um olhar diferenciado.
13: Garantia, né? É a percepção. É a percepção que eu vou poder botar o meu tempo ali, botar o meu dinheiro ali, o meu recurso, e aquilo vai me dar um retorno e eu vou ter estabilidade. Ah, mas vai ser 10 anos? Ok, vai ser 20, 15, não sei. Porque vai determinar a lei em cada situação. Isso é política pública.
12: Deixar tudo isso abandonado.
13: E é muita coisa abandonada, né? Sabe, os últimos 7 anos aí tem tanta infraestrutura que está abandonada, que pode servir para o Estado. E a ADER faz parte desse processo. Nós estamos, inclusive, fazendo levantamento de boa parte dessas infraestruturas já, principalmente as que são do Estado. As que são das prefeituras, a gente não tem acesso. Mas estamos buscando os acordos de colaboração técnica. Né? Nesse sentido, Alto Alegre, Mucajaí, São Luís, já tivemos reunião com os três prefeitos e vamos amadurecer essas situações, inclusive a do abate. Será que a melhor opção para a região ali de Samaúma, Vila Nova, no Mucajaí, é um microbatedor? Pode ser que seja. Se for, beleza. Prefeito, fazer a parceria e vamos buscar forma de regularizar isso. Se for a questão da logística, é até mais fácil, né, Cida? Hoje, o governo, numa parceria público-privada, junto com uma cooperativa ou associação, aquisição de um caminhão, dois caminhões para fazer esse bate-volta, é a coisa mais simples do mundo.
12: Soluções tão simples.
13: Basta querer. E o melhor, né? Hoje se quer resolver. E hoje tem perfil de solução. E isso está acontecendo, Cida. Eu estou muito tranquilo e confortável. Antes de ser convidado para ir para a ADER, eu continuo produtor rural. E eu me preocupo muito com essas situações.
12: Você conhece a realidade. Então, quando chega, sabe o que fazer.
13: Tem a questão também do comprometimento, porque historicamente alguns produtores já passaram pela administração pública do Estado e nem por isso deram resultado interessante. Nesse momento, nós vivemos, né, uma situação bastante diferente. E se o mercado não for bom para todos, se o ambiente não for seguro para todos, apesar, né, das áreas serem tituladas, apesar, né, de ter o ZE da questão ambiental, se não houvesse segurança, ninguém vai investir. E a indústria, ela é o próximo passo. A indústria de alimentos, ela vai ser desenvolvida, vai ser fomentada, já está acontecendo no estado de Roraima. A gente precisa muito disso. As visitas lá na Guiana, além do ministro da Agricultura que tivemos acesso ao CARICOM. A sede do CARICOM é Georgetown. E assim, eu saí muito, muito faceiro.
12: Entusiasmado, animado.
13: Eles
12: precisam de tudo, eles têm dinheiro para comprar.
13: Eles têm dólar.
12: É dólar, meu povo.
13: Eles têm dólar. E aí tem situações, por exemplo, né? Da onde está vindo hoje a banana das Ilhas do Caribe? Né?
12: Eu vou contar aqui. Eu fui ano passado em Curaçao. Fiquei apaixonada. Ano passado não, esse ano. Eu fiquei apaixonada por Curaçao. Eles não produzem nada lá.
13: Nada.
12: Tudo lá em dólar. Ah, Cida, mas Curaçao é uma ilha bem pequenininha. É. Só que todos os dias eles recebem 2, 3 cruzeiros com milhares de turistas, famintos e endinheirados, turistas europeus, turistas americanos, gente com grana, que quer consumir coisa boa.
13: Vamos lá, Cida. Se a gente conseguir abrir o mercado das ilhas do Caribe para o tambaqui, por exemplo, 5 containers de tambaqui por semana já vai dar um impacto gigantesco no mercado.
12: Eu vou falar da manga que a gente estava dizendo agora há pouco, que foi para o lixo, o suco de manga lá para esse povo. O nosso jambo que vira lama aqui.
13: 5 containers de produtos não é nada. E representa hoje, no caso do tambaqui, em torno de 30% da produção. É muita coisa. Né? Imagina o impacto que isso vai... Tanto a Guiana como a Venezuela, eles têm muito medo do Brasil na questão comercial.
12: Medo?
13: É, do Brasil.
12: Por quê?
13: Mas eles não têm medo de Roraima. Porque o Brasil é gigante. Não tem como competir com o Brasil. Os americanos não competem com o Brasil, o chinês não compete com o Brasil, não dá. Na produção agropecuária, o Brasil, a nível de mundo, está em primeiro lugar.
12: A gente se sobressai.
13: O produtor brasileiro é muito resiliente, né? Trabalhando numa indústria de céu aberto, dia a dia, agora nesse calorzão de El Niño, e estão lá e estão produzindo e estão buscando. E essa cultura da produção, ela não é simples de ser desenvolvida. A cultura da produção rural na Guiana não existe. Na Venezuela é diminuta, né? Então são essas situações. Então, se grandes produtores, né, brasileiros como Mato Grosso, Mato Grosso do Sul, Paraná, São Paulo entrar naquele mercado, eles têm medo. Mas Roraima não. Roraima é mais tranquila para eles. E isso está sendo desenvolvido lá. Eu tive no Panamá também antes de entrar na ADER, e o objetivo foi 100% conhecer mercado, conhecer como é que funciona essa questão dos containers, como é que isso acontece, né? E também me surpreendi, né? Há espaço, né, para colocar o tambaqui, há espaço para fruta. A fruta é lá a coisa mais linda do mundo. Né? Aqueles abacaxi bonito, né? As bananas, mas você vai comer e não sente gosto.
12: Tem gosto de nada, é isso mesmo.
13: Não tem açúcar, não tem grau
12: Brix. Pessoal, nossa melancia para eles, meu
13: Exatamente.
12: Povo.
13: Exatamente. Assim,
12: meu povo, eu já tô sonhando. Eu lá em Curaçao, na beira daquelas praias maravilhosas, comendo a melancia de Roraima. Aí sim, né?
13: Exatamente.
12: Espetáculo.
13: E ali em Normandia, em Bonfim, né, são polos.
12: Nossa,
13: de produção.
12: É muito orgulho que eu tenho dessa terra, dessa gente, meu Deus do céu.
13: Agora, precisamos atuar de maneira focada, adequada, para que isso aconteça. Né? Discurso é muito bonito. Agora, o que está acontecendo? Ou para trás, o que aconteceu? Sabe assim, Roraima é um estado jovem. Cida não é tão jovem assim. Né? E eu só sei se uma coisa é melhor ou pior, comparando, né? E aí, né, a gente busca comparações, né? Onde está Roraima hoje, né, com relação ao Brasil, com relação ao Norte, com relação... E é onde a gente começa a se preocupar, né? E é onde a gente, né, se prontifica em participar e colaborar, sabe? A nossa intenção lá é trazer uma visão um pouco diferente da DER, trazer uma visão não só de fiscalização. Isso ficou no passado, né? A DER atual está muito comprometida com a promoção e desenvolvimento. A fiscalização, ela faz parte do escopo, mas não é o nosso foco. E isso leva um tempo também, né? A gente não pode levantar muros, né? A gente precisa construir ponte. E depois que tu passar pela ponte, também tu não pode queimar ela. E nós estamos nessa política lá na DER. Eu estou visitando todas as indústrias, todos os CIA, levando a mensagem, conversando. É muito importante esse tipo de espaço aqui, né, que é para as pessoas, a população em geral, conhecer o trabalho, saber como é feito, saber a importância. E assim, podem ter certeza, todos os produtos que for no supermercado tiver lá as 3 letrinhas SIE, que é o CIE, o Sistema de Inspeção Estadual, pode consumir com confiança.
12: Muito bem. Deixa eu mandar um beijo aqui pro meu amigo Ronald Brasil, vice-prefeito lá do Cantar, que tá sempre aqui na nossa audiência. Aí o Ronald decida, sonha ir lá para Curaçao comer a melancia e o abacaxi do Cantar. Com certeza, né, Ronald? Pois esse nosso abacaxi daqui é um espetáculo, hein, gente? Beijo aí para todos os produtores de abacaxi do nosso estado. E o Paulo fica realmente aqui no Cantar, mas eu plantei no fundo do quintal de casa, viu? Tô esperando ver se dá. É sério, gente, sem querer, eu coloquei num vaso duas coroas de abacaxi. Não é que tá crescendo, meu povo? Coisa mais linda. Deixa eu mandar um beijo aqui pro Ítalo. Parabéns aí, José Carlos, pela gestão e pelo trabalho que vem sendo desenvolvido à frente da ADE. É muito positivo ver as ações da agência ganhando destaque e reconhecimento. O Johan Pablo Souto Silva está dando parabéns aí pelo empenho e pelo seu trabalho à frente da ADE, presidente Zé Carlos. Deixa eu mandar um beijo aqui para o seu João Valente, que é bem mansinho, meu querido João Valente, da Refrigeração JR. Está com a gente na audiência todos os dias. Um beijão, seu João. Obrigada pelo seu carinho. Também um beijo aqui para a dona Judite, sua maravilhosa. Todo dia nesse corre, tá acompanhando quem é quem. Dona Maria Prado, na Fazenda Riacho Doce. Meu querido Jardel. Um beijo pro Didi aqui na Água Boa. Didi, seu lindo, já tem caju, Didi? Quando tiver, mande para mim, viu? Que você sabe que eu sou a louca do caju. Um beijo para você. Obrigada sempre pelo seu carinho. Zé Carlos, estou feliz de te receber. A gente conversou bastante hoje. Acho que deixou muitos bons motivos para as pessoas entenderem aí o trabalho da ADE e verem a importância do trabalho da nossa Agência de Defesa Agropecuária.
13: Você falou em duas frutas importantíssimas, né? O abacaxi, né, que poderia estar muito mais presente na merenda escolar, podia estar muito mais presente nas compras institucionais, e o caju, né, que está se desenvolvendo bastante caju aqui no estado. Então, aí o caju hoje é quase um boi no lavrado, né? Tudo se aproveita.
12: Verdade.
13: Tem a cajuína, né? Tem,
12: e tá indo muito. Gente, vai milhões pro lixo todo ano, porque a castanha de caju ela é cara e vai tudo pro lixo aqui.
13: O produto central do caju é a castanha, né? É. Então, isso, e tudo no caju se aproveita. Já tem alguns empresários aí investindo. A DER está presente, está em contato, né, e vamos incentivar. Na questão dos incentivos, por exemplo, se a gente quer desenvolver algumas ações de maneira específica no site da DER, microprojeto para processamento do caju. Então, o produtor, né, ele vai ter já uma noção de como fazer, ou de queijaria, vai estar lá no site.
12: Ah, é?
13: É, vai estar no site lá os projetos. É queijaria para 300 litros, vai estar lá. Se seguir aquele passo a passo, vai conseguir o CIE
12: mesmo,
13: e pode regularizar.
12: Já sim. Deixa o site da ADE para a gente. Eu vou já, olha, já pensou se eu não vou empreender nisso aí, meu povo?
13: no caju. Para colocar a ADE no Google lá, que vai achar as redes sociais e o site. É ader.gov.br. Nesse momento, as redes sociais da ADE estão todas suspensas, né? A partir do dia 5 vão voltar no ar. E essa integração com o SIGADER, trazendo as informações, por exemplo, da quantidade de bois abatido, trazendo informação da questão da fruticultura, trazendo informação, questão dos programas, vamos criar dashboards, né, para que o produtor tenha acesso à informação. Isso é bem interessante. E os projetos estratégicos também vão estar ali. A DER tem um departamento, que é o Departamento de Educação Sanitária. É de extrema importância e nós atualmente estamos focando bastante nele e vamos focar mais ainda, promovendo a interiorização da educação sanitária e principalmente a interiorização das ações da defesa vegetal. O Departamento de Defesa Vegetal hoje está concentrado na sede e ele está indo para as UDAs. As UDAs são as Unidades de Defesa Agropecuária Local. Todos os municípios têm uma UDA, né? Tem município que tem mais de uma. Hoje, na nossa estrutura, são 9 ou UDA ou escritório local fechado. A nossa intenção é transformar tudo em unidade de defesa agropecuária, colocar técnico, veterinário e agrônomo fazendo esse acompanhamento.
12: À disposição dos produtores.
13: Exatamente. O organograma da DER vai evoluir para que isso aconteça.
12: Muito bem, depois você vai ter que voltar para a gente falar do javali.
13: Ah, o javali.
12: Porque o nosso tempo acabou, mas eu nem chamei ainda meu break, tá rasguinho, a gente foi direto. Agora sim, gente, eu quero deixar um abraço carinhoso para minha querida doutora Magnólia. Hoje, doutor Adonis foi morar com o papai do céu. Doutor Adonis, um ser humano maravilhoso, que eu tive o prazer de conhecer e de conviver. Um super homem, um super médico, um pai de família, um grande marido, um grande colaborador da Liga de Câncer. Meu Deus, eu só tenho coisas boas para falar do nosso querido doutor Adonis. Ele faleceu, gente, vítima de um câncer no fêmur. um câncer muito agressivo. Doutora Magnólia hoje conversou comigo bastante tempo, me contou todo o sofrimento que eles estavam tendo, principalmente nesses últimos dias. E é isso, né? Papai do Céu levou para ele descansar, porque verdadeiramente estava sofrendo muito nosso querido Dr. Adonis. Então, meus sentimentos à família, meus sentimentos aos amigos, enfim, é só gratidão a Deus por a gente ter tido a oportunidade de conhecer e de conviver com um ser humano tão especial como foi o Dr. Adonis. Então fica aqui o meu carinho à família da doutora Magnólia, fica o meu carinho aí a todo mundo que conviveu com o nosso querido Dr. Adonis. Que papai do céu e a mamãe do céu recebam ele com todo carinho lá no céu. Eu sei que ele está por lá, porque fez tantas coisas boas com tanta gente, gente. Quem conheceu o Dr. Adonis sabe do que eu estou falando. E é isso, meu povo lindo. Que papai do céu nos proteja sempre. Gratidão, um beijo no coração e, se Deus quiser, até amanhã.
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15: 2:03.
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4: A história é mais ou menos assim, ó.

É, Folha FM 100.3, Matheus e Cauã cantaram pra gente Me Ama Mesmo, Cleiton e Romário, Saudade Intrusa, Arrastou Eu, deu rolo no Barretão, né, um polporri, por assim dizer, do Guilherme e Benuto aqui no programa da hora, querido. São 2h18, dia triste pra música brasileira, perdemos o cantor Rick da dupla Rick Renner em um acidente aéreo, mais uma vítima de acidente aéreo, realmente é muito triste. O Rick tinha 59 anos, né, expansão, vou já confirmar aqui, daqui a pouquinho mais detalhes aí sobre esse caso. Essa notícia aqui é de agora há pouco, né, na hora do almoço foi confirmado que foi encontrado o helicóptero do Rick, da dupla Rick e Renner, querido. Fica aqui os nossos sentimentos e a nossa gratidão ao Rick por tudo que ele fez pela música brasileira. É isso aí. 12h18, você pode mandar aí o seu WhatsApp 99115-2155.

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15: Muito bem, 2 horas e 35 minutos para você. Uma excelente tarde de terça-feira, querido. É isso aí, viu? Muito bem, amigão. E olha só, viu? Tem sempre atualização aí do caso, né? Do caso Master. Olha, o ministro André Mendonça, né, ele voou, né, pegou uma carona aí em uma aeronave de um ex-parceiro de negócios do Daniel Vorcaro, isso lá em agosto de 2025, né, há 2 anos, né, pouco mais de 2 anos, para participar de um evento jurídico lá em Minas Gerais, né. Além do voo no helicóptero e do embarque no hangar operado pela empresa do ex-aliado Daniel do Vorcaro, Lucas Callas, não é, da Cedro Participações, todo o trajeto do juiz, né, desde Belo Horizonte até a cidade de Itabira, Minas Gerais, foi organizado aí pelo grupo. A Cedro, ela foi responsável por um aporte de 5,2 milhões no instituto fundado pelo André Mendonça, né, como, por exemplo, revelou a reportagem do UOL. O dono do grupo, o Lucas Callas, ele é um empresário mineiro, né, e conhecido, e ex-parceiro de negócio do Daniel Vorcaro lá no Banco Master. Quando o escândalo Master explodiu, o Instituto do Mendonça, né, decidiu finalizar o contrato com a Cedro e iniciou a devolução dos valores emprestados, entre aspas, né. Mais recentemente, o ministro Mendonça, ele abandonou a sua parte na sociedade da entidade, né? Então, cara, muita coisa aí vai virar tona, né, conforme esse caso aí do Banco Master, ele for investigado, se for investigado, e é um se bem grande, viu, querido? Porque esse caso Master, isso aí é uma caixa de caba do tamanho, meu irmão, do tamanho do, não sei nem do que, viu? Isso aqui é uma caixa de abelha italiana, abelha africana, que acho que é a mais braba, né? Quando isso aqui for investigado, meu amigo, vai sobrar pra tanta gente, deste jeitinho. Volta, Véu, Tarcísio do Acordeão.

0: 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Roraima, Thales Lessa com o Gil Marques, quase um casal Israel Rodolfo. Desencontro de faz isso a boca mente. Zé Felipe e Ana Castela. Eu gostei dessa parceria. Pena que durou menos que o tempo pra fazer um miojo, mas foi muito rápido. Vamos começar, eu volto já já.
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1: 3 e 1.
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6: Um bebê de apenas 41 dias de vida foi encontrado morto na madrugada desta terça-feira em uma residência localizada na Vila Recrear, no município de Alto Alegre. A Polícia Militar de Roraima foi acionada por volta das 7 horas da manhã. Os pais da criança são indígenas e menores de idade. A mãe tem 17 anos e o pai 15. O bebê ainda não possuía registro civil de nascimento. Em relato aos policiais, a mãe contou que o bebê dormia na mesma cama com o casal. Por volta das 3 da madrugada, ao acordar, ela percebeu que o menino não estava respirando. A jovem chamou a avó paterna e juntas tentaram reanimar a criança, mas sem sucesso. A matéria completa pode ser lida no site folhabv.com.br.
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0: Beleza, galerinha, boa tarde pra você. Eu sou o Natanzinho Lima. Até quando, Vini Lucas, tudo acabou. Felipe Rodrigo Temporais, saudade inconveniente, cantou Grupo Menos é Mais com Pablo, ela é boa. Lucas Vinícius com João Bosco e Gabriel, querido. Vou para o comercial, já já tem mais programa da hora.
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1: Aí, Júnior, o que será que tinha naquele áudio, hein, meu irmão?
2: César, eu também quero saber, velho.

0: da minha vida.
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1: Eita vida bagunçada, Bruno César.
2: Não arruma de jeito nenhum.

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2: 1 hora, Fernandes, depois que acaba, é só oi e tchau.
3: A rocha, Felipe, a rocha. Forró daquele jeito.

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2: 3:59.
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7: A justiça tornou réus 8 investigados por 2 roubos de ouro e dinheiro em Roraima. A denúncia foi feita pela Promotoria de Justiça Militar do Comando Externo das Atividades Policiais e Custódia do Ministério Público de Roraima. O caso veio à tona em agosto após uma operação da Delegacia de Repressão às Ações Criminosas Organizadas, o DRACO, com apoio da Polícia Federal e do Ministério Público de Roraima. A investigação começou em março, depois que a Corregedoria Geral da Polícia Civil recebeu uma denúncia sobre um roubo e identificou o uso de uma viatura descaracterizada da corporação na ação. Segundo o Ministério Público, os 8 fariam parte de um grupo organizado para praticar roubos com armas de fogo e falsas abordagens policiais. Eles são John Alan Cunha Castilho, delegado da Polícia Civil do Amazonas, é primo de Ivan e apontado como participante do roubo de R$23 milhões. Vou colocar mais uma trilha porque a notícia é grande. Marcelo Henrique de Araújo Sobral, investigador da Polícia Civil de Roraima, é marido de Ariane e apontado como participante dos 2 roubos. Diego Gabriel Rodrigues de Araújo, investigador de Polícia Civil do Amazonas, apontado como participante do roubo de R$23 milhões. Ivan Luiz Bastos Guimarães, primo de John Alan, é apontado como integrante do grupo e também responde por acusação de lavagem de dinheiro. Silvan André Santos da Silva, informante citado no roubo de R$470 mil. Ariane Cabral Paes, mulher de Marcelo, irmã de Rayane, é apontado como integrante do grupo e responsável por apoio às ações. Rayana Cabral Paes, irmã de Ariane e namorada de Guilherme, é apontada como integrante do grupo e responsável por apoio à ação. E Guilherme Santana da Silva, namorado de Rayane e cunhado de Marcelo, é apontado como participante dos 2 roubos. Para ter acesso à matéria completa, os detalhes sobre o roubo de R$23 milhões em ouro e dinheiro e um roubo de R$470 mil em ouro, acesse a matéria completa no site folhabv.com.br.
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0: Beleza, gente, 4 horas e 52 minutos, o programa tá terminando, já já teremos Folha Esportes aqui na Folha FM 100.3 pra você. Beijo, fica bem, até amanhã, tchau, tchau.
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2: 4:57.
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2: Tá no ar o Folha Esportes, muito boa tarde pra você, torcedor, torcedora. É o Folha Esportes chegando firme e forte, com muita notícia, com muita informação pra você, das notícias locais, nacionais e também internacionais. No apoio técnico é dele, Girlan Oliveira, o nosso Val, o homem aí dos 100.3 botões. E hoje o Luiz não está com a gente aqui, mas amanhã com certeza estará, né? Não pôde estar. E nesse dia 22 de setembro, terça-feira, é Dia Nacional do Atleta Paralímpico, né? Celebrado então todo 22 de setembro no Brasil, e inclusive foi criada aí pela Lei Federal número 12.622 de 2012. Que é justamente para homenagear a dedicação e as conquistas dos esportistas com deficiência, né? Coincidência histórica é que acontece no mesmo dia da fundação do Comitê Paralímpico Internacional, que foi ocorrida em 22 de setembro de 1989. E ocorre logo após o dia 21, inclusive a gente falou aqui, o Dia Nacional de Luta da Pessoa com Deficiência, reforçando a inclusão social. Então, aos nossos amigos Jeanderson, Nara Moura, Reginaldo Oliveira, Ângela Camanho, Ian, tantos outros aí desses meninos aí que fazem bonito no Paradesporto, os nossos cumprimentos aqui de parabéns pelo dia de vocês, tá bom? Em breve a gente vai tá convidando aí também para que vocês possam vir aqui no estúdio, bater aquele papo, né? Bem tranquilo, para vocês falarem das modalidades aí do paradesporto que vocês praticam. A Nara Moura, por exemplo, já veio com a gente. Sei que ela nada, participa do halterofilismo adaptado, né? Já fez parte ali do time do tiro com arco também. Dito isso, vamos apresentar aqui o nosso convidado, né? Vindo aqui pela segunda vez conosco, né? Nos nossos estúdios. Eu estou falando dele, o presidente do Boa Vista Esporte Clube, Hugo Ribeiro. Boa tarde, presidente, e seja sempre muito bem-vindo ao Folha Esportes.
3: Boa tarde, Raniô. É muito gratificante, né? Receber esse convite. Quando você me manda mensagem, Já levanta aquele autoestima, né?
2: Fala, pô, coisa boa.
3: Tá aqui contigo aqui é uma honra. Eu acho que o trabalho que a gente vem fazendo no Boa Vista, né? Vem sendo reconhecido, né? E ter você aí com um cara que nos ajuda, nos apoia também, pra nós é muito gratificante isso.
2: E a galera aqui já te abraçando aqui, ó. É Boa Vista, tá falando o Gabriel Felipe, o Victor Nascimento. Fala, meu presidente, o imperador tá aqui, ó. Vamos, presida.
3: Isso é meus jogadores aí. Esses daí não.
2: São sub-23, esses?
3: Sub-23. Todo mundo aí. Todo mundo junto aí já na expectativa da nossa final aí, né? Então já estão todo mundo ansioso pra esperar na data aí, pra ver se Deus abençoa a gente de novo aí com mais um título, né?
2: Boa. E antes a gente vai falar com mais detalhes aí, precisão da Copa Macuxi, mas antes, presidente, perguntar para ti, o Boa Vista, sobre as categorias, quais que tem, onde é que vocês estão treinando?
3: Hoje nós temos, assim, não estamos divididos ainda, né? Treinamos juntos ali, mas hoje a gente trabalha com sub-17, né? De 16 anos a botar aí há 23 anos, mas eu tenho também um adulto, né, que tá parado ainda, mas a partir de agora, quando acabar aí o campeonato da Copa Macuxi, a gente vai dar seguimento para ter a época da Copa Boa Vista, né? Então, já é o pessoal mais velho, já de 23 em diante, né? Então, a gente tem esse elenco adulto também, né? Temos o

0: feminino também, que a partir dos 15 anos também em diante, né, já estamos trabalhando em cima disso também, já estamos na Copa Boa Vista no feminino também, só aguardando aí. Os treinamentos estão sendo lá no Instituto Meu Norte, né? É uma parceria que a gente tem com o Emerson, né? Um cara que abriu portas lá, ele e o Matheus, né? Então, o espaço lá top, né? A gente consegue treinar a semana todinha aí.
1: Qual é o bairro ali do
0: Ali é Alvorada.
1: Alvorada?
0: Alvorada. Então, pra gente é bom demais, né? Porque eu sempre bato nessa tecla, né? Pra gente chegar longe, tem que ter treinamento, né? Ninguém consegue chegar sem ter treinamento, é muito difícil. Então, hoje eu consigo reunir a nossa base todinha ali do Boa Vista pra gente poder dar seguimento, pra gente chegar no topo, né?
1: E nessa parceria ali com o Meu Norte, né? O Instituto Meu Norte. Conforme vai subindo ali os garotos, podem também representar o Boa Vista.
0: Sim, inclusive já temos dois, né? Dois não, temos três, né? Que é o Austin, né? Que hoje é titular do Boa Vista, né? O camisa 5. Vem fazendo um excelente campeonato também da Copa Marcos Sub-23. Né? Temos um garoto de 15 anos também, o Fernando, que estreou, né, na competição. Então, assim, temos dois goleiros excelentes, espetaculares, Kaique, né? Que sem esse cara, esse jogador meu, ele. Às vezes o pessoal fala, pô, tu puxa saco dele, mas assim, eu sei que a dificuldade hoje dele treinar, né? É grande porque ele trabalha muito no interior e aí é um cara que chega no jogo e ele chega para resolver e mais uma vez resolveu de novo pra gente, né? Ajudou nossa equipe a chegar na final aí, pegando o último pênalti lá, né? Contra o Nova Esperança. E aí conseguimos coroar aí com a final ali, né? Indo classificando pra final. Se Deus quiser, aí a gente vai dar um grande passo aí.
1: Mais mensagens por aqui. Quem tá por aqui, o Vitor, já falei, o Judenilton Silva, meu presida, e aqui fala um palavrão aqui, tá te exaltando, obviamente. Cadê o meu presidente é brabo, é o GB. É, isso aí, meu presidente, o Kaique Silva. É o Kaique que você fala, é o goleiro,
0: Ele
1: um
0: mesmo,
1: dos
0: os
1: goleiros.
0: goleiros. É o 01.
1: Esse aí é o 01, né? O titular absoluto. E o Victor, cadê o presida? Do Boa Vista. Presidente, então vamos colocar, Gila, na tela aí, para quem está nos acompanhando aí em imagens através das nossas lives, no canal da Folha FM 100.3 no YouTube, no Instagram também, e você também nos ouve aí pelo rádio, pode participar mandando mensagem para cá através do 95 991 15 21 55. 95 991 15 21 55. O Ronald Souza, meu presidente, é brabo. A turma aqui toda te abraçando e parar aqui para conferir esse papo do presidente do Boa Vista Esporte Clube, né? Um dos mais novos clubes aí, amadores aí do nosso estado. Por enquanto, amador, né, presidente? Em breve aí, quem sabe, vem uma novidade boa aí de uma possível profissionalização aí do Boa Vista. A gente fica na torcida sempre. Presidente, esse dia aí, 0x0. No jogo normal, nos 90 minutos. Foi lá no Ninho de Águia. E o Novo Horizonte, o
0: No
1: adversário.
0: Nova Esperança.
1: Nova Esperança.
0: Isso.
1: Conta tudo aí como é que foi essa
0: O
1: semifinal.
0: nosso jogo, para mim, assim, não foi um jogo que a gente esperava, né? Até pelo nosso dia a dia, nosso treinamento. Mas é que eu falo, né? A gente vai chegando nas fases finais, vai ficando mais complicado. São times que estão disputando, que são times qualificados, né? Então, também, né, não são só nós que somos qualificados. Tem time que, pode ser que não treine, mas eles já são entrosados há muito tempo, né? Então, assim, pecamos em alguns momentos, né, na hora da partida. Só que, igual eu falo, né, quando a gente sempre coloca Deus na frente, ele nos exalta, né? Então, assim, ali, aquela partida ali, a gente poderia, né, sair na vantagem ali de 3 a 5 gols na frente tranquilamente, até porque o time deles não tinha banco, né, tinha dois jogadores a menos. Então a gente não soube aproveitar o momento ali. Não sei se foi o nervosismo de uma semifinal ali e tudo mais, mas jogamos, né? O segundo tempo a gente conseguiu acordar ainda, saiu o gol, né, mas o juiz o Yu Bandeirinha entendeu que o outro jogador nosso, o Rafael, que fez o gol, mas não foi, foi o Raniel, né? Mas aí continuamos jogando e tava difícil da bola entrar ali, não vou mentir, tava... O goleiro também fez uma excelente defesa, o goleiro deles que eu achei que também é jogador novo, né? Acho que provavelmente uns 15 anos ele tinha ali, mas fez a postura dentro do gol ali e o time deles são qualificados, isso aí a gente não pode mentir. Eu acho que se ele tivesse completo também, seria o jogo mais difícil ainda, né?
1: Estavam desfalcados?
0: É, estavam desfalcados. Estavam muito desfalcados, nem banco eles tinham, né? Eu sei que do interior?
1: É do interior.
0: O time do Jander, do Bonfim.
1: Do Bonfim.
0: É.
1: Um abraço à turma do Bonfim. Com certeza estamos acompanhando também através aí da 94.7, a nossa repetidora aí que vai... Né, bem distante aí, o pessoal lá em Letra também, com certeza nos acompanhando. Então, o Nova Esperança. Cadê o GB? Tá falando aqui, quem trabalha, Deus ajuda, né? É. Foi um 0x0.
0: Isso aí é o nosso varão de guerra.
1: 0x0 duro, e aí nas penalidades, Denilson bateu o pênalti?
0: Bateu o pênalti.
1: Capitão fez
0: aí,
1: o dele.
0: Esse aí puxa a responsabilidade. Igual na semifinal, né? Ele é um jogador meu que já vem comigo há muito tempo, né?
1: Desde o tempo do Roraima.
0: E ele sempre puxou a responsabilidade, isso aí, se a gente, todo mundo vê isso. Até na semifinal ele falou, quando teve a falta, ele falou, eu vou fazer o gol e a gente vai passar pra semifinal. E aí eu virei as cordas, só pedi a Deus que ele acertasse, e ele foi lá e conseguiu fazer o gol, né? E aí puxou a responsabilidade também na semifinal para bater o pênalti. Ele e os outros também, o Darlan, né, que é um dos jogadores meus também, que já estou encaminhando algumas coisas, situações para ir para fora do país, né? Não posso falar muito aqui porque...
1: O continente, não pode? Nem o continente?
0: Hã?
1: Nem o continente não pode?
0: É... Ásia.
1: Ásia, né?
0: Ásia. Então, tem algumas coisas para acontecer aí, né, que eu não gosto muito de falar, eu gosto de agir, né, para depois... quando já tiver concretizado tudo, a gente poder falar, soltar tudo, falar sobre a história dele também, que é uma história bonita do Darlan, né? Jogou comigo também no Atlético Roraima.
1: Isso que eu tô lembrando, Rafael, Denilson, Darlan, quem mais ali era do Roraima, trabalhou contigo?
0: O Gabo Gabriel, que é o lateral direito.
1: O Nicolas, que agora tá de licença paternidade. Um abraço, Nicolas. Pai do Bernardo.
0: Pai do Bernardo, né? Já canhoto ainda.
1: E um abraço também pro vô do Bernardo, né? O senhor Adenilson,
0: nosso,
1: né?
0: Nosso diretor.
1: Que é diretor.
0: Nosso diretor do
1: de quê? De futebol?
0: Diretor de futebol e nosso médico, né?
1: Olha aí.
0: A gente tem esse privilégio de ter um médico com excelência dentro do clube, né? Então, o senhor Adenilson é um cara que sempre abraçou o projeto desde o começo, né? E foi abraçado também na época do Atlético também, veio comigo aí de muito tempo também. Então a gente vem fazendo um excelente trabalho junto também com a nossa secretária Emily, né, que é uma pessoa também exemplar, sempre faz de tudo ali pra gente estar tudo certinho ali no Boa Vista, né, documentação, tudo certinho. Então eu acho que essa sincronia que a gente tem ali, acho que Deus tá dando um nosso passo maior, que se Deus quiser vai ser a nossa profissionalização, né?
1: Não, sem dúvida. E eu acompanho, né? Acompanhei vários jogos aí, principalmente da Copa Macuxi, os jogos classificatórios ali contra a Lusa, né? Eram da mesma chave. Depois se encontraram nas oitavas.
0: Isso,
1: Nas quartas. E aí deu um pouquinho de confusão, mas o que eu senti, a torcida do Boa Vista, né? Embora seja muito novo, o pessoal já abraçando o Boa Vista, né, ali com todas as forças e defendendo. Muitas mulheres, eu acho legal isso, as famílias, sabe? As crianças, a turma acompanhar, né, esse futebol amador, esse futebol que é apaixonante. E chamou o detalhe que na hora da confusão, as próprias, não sei se as companheiras, né, enfim, as torcedoras, pediam para os meninos se acalmarem, né, e sair da confusão. Já tinha ganho o jogo.
0: Já tinha ganho o jogo. E, inclusive, não posso deixar também, né, de exaltar, né, inclusive, que é a minha esposa, que é a vice-presidente, ela que puxa também a torcida todinha, né. É, e as meninas também.
1: O nome dela,
0: né? Kilciane.
1: Kilciane.
0: Kilciane
1: Cunha. Tem a Kilciane, a Emily.
0: Aí tem a Vitória também, que é do futebol feminino. Vitória, Keron, todo mundo ali, a maioria é futebol feminino ali. E elas
1: se ajudam.
0: Se ajudam, elas não perdem um jogo do masculino, elas vão lá, estão sempre apoiando. Por isso que a gente faz essa movimentação grande na torcida do Boa Vista, né? Porque são pessoas que querem que ver o clube crescendo, né? Então, não mede esforço, aonde que for, se for longe ou perto, a gente sempre dá um jeito, a gente aluga um ônibus. Inclusive, a gente foi eliminado lá em Alto Alegre, a gente lotou um ônibus todinho, 60 pessoas, né? Infelizmente, não conseguimos a classificação, ganhamos, né, de 1-0, mas só faltou um golzinho. Aí, no finalzinho, um atleta que era nosso, não tá mais, mas perdeu o pênalti, né? E aí, meio que complicou tudo.
1: Mas não
0: tudo.
1: Saiu por causa desse pênalti, não, né?
0: Não, na verdade, não saiu por causa do pênalti, é porque ele já tinha...
1: Outras
0: propostas, já estava em outros clubes.
1: Tem muito esse assédio, né?
0: É,
1: no futebol amador tem muitas coisas também, né?
0: Tem muito disso, né? Assim, eu sou um cara que eu não seguro ninguém, né? Assim, os meus, a maioria, Denilson, Rafael, esse pessoal todo, Darlan, já vem comigo já de, né, uns 2-3 anos junto ali. Agora, os outros que chegam mais novos... eles vão ali e tal e sai, né? Então, assim, eu não posso também segurar por fica e tal, não. A pessoa tem que se sentir à vontade,
1: claro,
0: no clube
1: de
0: ali.
1: Continuar.
0: Graças a Deus, hoje o elenco que eu tenho ali é um elenco familiar, né? Todo mundo se ajuda, né? Com humildade, pé no chão. Por isso que, graças a Deus, a gente tá chegando onde a gente tá aí, nesse patamar aí, né? Chegando na final de novo, mais uma vez, na Copa Macuxi. Fomos campeão.
1: Ganharam
0: do Sub-20.
1: A base era essa do 23?
0: Sim, a base era essa. Só agregou, né, o Silva, né, que é o lateral direito, também titular, às vezes faz a esquerda. O Levi, né, que veio do Buritis, né, e o Darlan, que é mais velho, né, pegou ali a idade rentinha ali, que era 23, e aí liberaram dois jogadores de 24 anos, e aí eu consegui encaixar ele, né. Até para ele ganhar essa minutagem aí também, né? Para a gente poder trabalhar em cima disso aí.
1: E vai ser também a mesma base do adulto aí que vai jogar a Copa Boa Vista.
0: Do adulto ainda tem. Eu tenho.
1: Ainda vai reforçar ainda mais.
0: Vai reforçar ainda mais, né? Eu tenho o Sheik, né? Que jogou.
1: O Sheik, volante.
0: Volante, jogou Roraimense.
1: Jogou contigo,
0: jogou,
1: né?
0: Jogou comigo,
1: no
0: jogou
1: Rio Negro?
0: No Rio Negro, 2 anos eu e ele jogamos juntos. Né? É um cara. É meu irmãozão.
1: Também,
0: né?
1: Casou por aqui,
0: casou,
1: ficou, né?
0: Ficou. Ele falou: não, a gente vai ter que subir em Roraima aí, vamos conquistar aí, né? Eu tenho também o Juan, né, que é o Bahia, ele não é jogador, mas é um cara que sempre vem buscando, ele tava até comigo na base, no profissional ele chegou aí, acho que umas 2 vezes, né, me ajudar, mas ele vem, procura direto jogadores pra mim também, amadores também, pra gente poder compactar o time, deixar mais forte, né, porque eu também, querendo ou não, a competição da Copa Boa Vista é uma competição forte, né? Tem aquele time lá do... Esqueço o nome dele. É lá do... Acho que é do interior, né? Inclusive, tava até para entrar também no Roraimense também. Esqueci o nome. Ele tem até um CT já também.
1: É do interior.
0: Acho que é do interior. Eu falo com ele de até... Agora que deu branco aqui. Inclusive, eu falei até que ia fazer um amistoso lá também no campo dele lá. Ele falou que a gente podia fazer uma parceria lá também.
1: Esqueci. Time que sempre chega, né?
0: Sempre chega, isso aí. Eu não sei se é o atual.
1: Não.
0: Rapaz, agora deu foi branco aqui, ó.
1: Ajuda aí, gente.
0: Eu sei que tem um CT lá. Eu sei que ele tem um CT.
1: Não lembro aonde, né?
0: Eu não lembro aonde, cara.
1: Cadê? Rapaz. O GB tá falando aqui. O Boa Vista Esporte Clube vem fazendo história, hein? E tem muito mais para demonstrar. Quem mais também está por aqui? O Judenilton. Junto vamos até o fim. Então a gente vê esses meninos já se sentindo, né, pertencente da causa, né? Tem esse lance do pertencimento, de dar a palavra, estou contigo, presidente, não abro. Né? Tem desses, né? E tem outros que acabam ouvindo propostas, enfim, que, né, que sejam mais vantajosas em estar. Mas muitos ainda afirmando e garantindo a palavra. É isso, né? À toa que vários desses aí te acompanham desde o Atlético
0: Roraima. Atlético Roraima, sim, com certeza. Eles assim, a gente, igual eu falo, né? É, hoje o Boa Vista, ele é uma família ali, né? Os meninos, eles... Aonde, se eu falar o horário do treino, aonde quer que seja, o grupo já começa a mexer a lista todinha e não dá menos de 10 jogadores, entendeu? Pra treinar. Então, assim, eu sempre falo pra eles, cara, pra gente chegar em outro patamar, pra gente poder chegar no Roraimense, nós temos que mostrar, nós temos que treinar pra poder alcançar o nosso objetivo, né? E nosso objetivo, o primeiro já foi alcançado, que é chegar à final, né? E agora o segundo é coroar com título, né? Mais um título inédito também, que acho que é a primeira, não sei se é a primeira edição do Sub-23, né? Da Copa Macuxi, mas é a primeira nossa edição também. Foi a primeira nossa edição no Sub-20, foi um campeão em cima do São Raimundo. E agora vamos disputar a final com o Calmé, que é um time qualificado também, muito bom, né? A gente vai conseguir ter que montar uma estratégia boa pra gente poder...
1: Chegou a acompanhar algum jogo do Calmé?
0: Eu acompanhei só esse último agora da semifinal, né? Que foi 2-1 em cima do Diamante Negro, que é um time também qualificado, né? Perderam um detalhe, mas o time do Calmé é um time qualificado, tem jogadores que já jogaram Roraimense, né? Eles têm um entrosamento melhor ali, né? Tem jogadores que já jogou até... No Roraima eles estavam, acho que uns 2 ou 3 que era do Rio Negro, né? Inclusive falasse pra mim, vai ser jogão, mas a gente quer ganhar esse título aí. Eu falei, vocês vão ter que suar, ficou Boa Vista, vai vir com tudo. Entendeu? Então, agora essa semana aí, vamos só esperar lançar a data, né, da final.
1: Só acho que vamos colocar para um final de semana.
0: Final de semana, Inclusive se for...
1: Eu já estava programado para esse sábado, mas não vai ser sábado agora.
0: Provavelmente eu acho que não vai ser esse sábado, né? Provavelmente deve ser no outro.
1: Não, mas, com certeza vamos estar lá.
0: Mas se ele lançar para sábado ou domingo, a gente pode ter certeza que eu já passo para você para a gente poder. Show. Né?
1: E a gente vai fomentando aqui, né? A galera da região. Quem gosta daquele futebol raiz, né? Pode conferir que vai ser uma final que vai pegar fogo. As duas semis. Foram bem disputadas, né?
0: Bem disputadas, com certeza.
1: Um abraço aí para Marley Brant, né? Da família dos Brant, lá da Vicinal 28, do Baliza, né? São João da Baliza, aquele abraço para essa turma aí do sul do estado que nos acompanha, viu? O pessoal de Roraimópolis sumiu. O Dias também sumiu. Tem uma turma boa aí que tá só pegando falta aqui no Folha Esportes. E, presidente, então... Vão enfrentar aí o Diamante Negro, não?
0: O Calmé,
1: que é time forte também. Tem meninos ali que jogam futebol da federação também?
0: Do Calmé, acho que tem. Acho que deve ter uns dois, não sei o nome, né? Mas acho que tem uns 2 ou 3. Dois ou três ali que já disputou Roraimense, né? Sabe, já é acostumado também com futebol amador, né? Daqui, né? Então, vai ser um jogão, vai ser um espetáculo, né? E que vença o melhor, né?
1: Cadê o quem tá por aqui também? O Vitor Nascimento. Presida, cadê? Vai. Vamos no X1? Ah, tá te desafiando aí. E outra coisa, presidente. E o futebol feminino? Eu sou também que dá os treinos quando.
0: Sim, eu que.
1: Vai estar os dois na Copa Boa Vista?
0: Os dois estão na Copa Boa Vista, masculino e feminino.
1: E aí vai ser aquela loucura ali, né?
0: Vai ser loucura. Eu já tô, a gente tá vendo algumas questões, né, eu tô vendo que o senhor Denilson, que é o diretor, a gente se reúne, né, junto com a minha esposa, a vice-presidente, pra gente poder analisar, né, ver se há possibilidade de a gente colocar mais alguém ali com capacidade, né, profissional ali pra poder nos ajudar, né. Eu sei que hoje a disponibilidade é pouca, mas eu consigo dar conta ali, né, por mais que eu seja o presidente do clube, mas... eu consigo dar treino, né? Os meus horários batem ali junto com o que eu queria mesmo. Então, o feminino, ele vem na evolução, né? Não vou dizer que já estamos prontos, né? Mas são jogadoras que já têm experiência de Copa Boa Vista também, né? A maioria já era do Roraima também, né?
1: Do Benazzi?
0: Do Benazzi, né?
1: Benazzi largou?
0: Rapaz, o Benazzi, eu falei até com ele, falei, rapaz, se tu quiser voltar... Pode voltar aqui, que a porta está aberta, né? Eu sempre gostei do trabalho dele. É um grande amigo meu também, que eu fiz uma amizade muito grande com ele no Roraima, né? E eu falei para ele, falei, cara, já que tu parou, me dar essas meninas todinhas aí, né, pra gente poder trabalhar em cima disso, pra gente poder chegar, né? É, eu acho que o futebol daqui, inclusive o Rio Negro, né? É, hoje é o 01 daqui de Roraima.
1: Não, é o 01 de todos. Né? A gente fala aqui, se um dia a gente chegar na Série A, o mais breve possível é o Rio Negro.
0: É o Rio Negro,
1: Rio Negro tá na Série A2.
0: Sim.
1: Rio Negro é que pode trazer um Flamengo, um São Paulo, um Palmeiras pra vir jogar aqui.
0: Jogar aqui, é, com certeza. Não, inclusive, eu recebi o convite, né? A gente foi lá, fizemos um amistosozinho lá. Eu falei, ó, há diferença, né? É, vocês estão jogando, né, Série A2, estão totalmente diferente. As meninas que eu tenho, por enquanto, elas não estão treinando no campo. Lá, como no Instituto, é mais curto, né?
1: Society,
0: é mais society, né? Então, hoje, por enquanto, a gente vai entrar só no society feminino. No campo...
1: Ah, não vai colocar, não.
0: No campo, não. Até porque, no campo, eu sei que tem que ter um trabalho e tudo mais. É. Você sabe meu trabalho, não gosto de... Eu gosto de entrar e mostrar, né? Eu não gosto de entrar de qualquer jeito, então... A gente prefere dessa forma, só trabalhar em cima do society, no feminino. E aí, em breve, a gente poder juntar mais meninas, né? As portas estão abertas para todas, né? A gente quer juntar as atletas, as melhores atletas de Boa Vista, né? Até porque o nome do clube é Boa Vista, então eu quero expandir o nome do clube. Né? Inclusive, como até tocar no assunto, né? A gente, essa parceria nova que eu fiz com o Ricardo, né? Que é o dono do Arena Pé de Pato. Pode ser que saia aí uma Arena Boa Vista, né? Pra gente já ter os nossos treinamentos, né? Ter uma área fixa ali pra gente ali. Então, é isso. A gente tem que focar que o objetivo vai ser traçado.
1: É pensar grande, é isso mesmo. Porque caso de fato concretize, o Boa Vista vai ter um lugar pra chamar de seu, coisa que vários clubes profissionais não têm, né? É. Não tem lugar pra treinar.
0: Não tem.
1: Depende das praças públicas.
0: É, e não precisa ficar batendo cabeça, né? Em questão de botar ofício ali, aqui, e ficar dependendo, se libera campo, se não libera. Então, hoje você ter o seu espaço para você treinar é a melhor coisa a se fazer.
1: Mandar um abraço aqui para minha cunhada Elisângela e meu irmão Marcos Nogueira. Com certeza estão ali por perto ali da escola Anjo da Guarda, esperando o Enzo. Enzo Gael sai da escola, estão na escuta ali no carro. Obrigado, mano. Obrigado, minha cunhada, pelo carinho da audiência nessa tarde aqui, recebendo o presidente Hugo Ribeiro do Boa Vista Esporte Clube. Um time novo, né? O Esporte Clube com S, tá? Esporte Clube com S. Esse L não tem, não, né, presidente? É estrangeirizado mesmo, né? Esporte, né? Para diferenciar.
0: Para diferenciar, seu 01 de tudo.
1: Exatamente. Deixa eu pagar aqui os nossos comerciais aqui. Já a gente volta com mais, viu, presidente? Não sai daí, não. O que eu vou falar dessa turma aqui, Gila. Essa turma aqui que ajuda a fazer acontecer, assim também como você aí do outro lado. 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É o Folha Esportes, 17h31, nessa tarde recebendo Hugo Ribeiro, presidente do Boa Vista Esporte Clube. E quem está por aqui, chegando mais gente aqui, ó, a mulherada também, dando o ar da graça, a Michelle está por aqui, a Marley Brandt a gente já leu, a Elisandra também, cadê o Vitor Nascimento, presida, fala na laranja, laranja é o uniforme, a camisa?
0: Laranja?
1: É.
0: É quem que falou?
1: O Vitor Nascimento.
0: Laranja, rapaz, agora ele pegou,
1: né?
0: Agora...
1: Manda um zap aí pro presidente. Cadê? O Mikael Souza, vamos, em busca desse título da Copa Macuxi Sub-23. Ah, cadê o Ronald também? É toda a turma na torcida, na ansiedade aí para chegar logo esse dia, para ter data confirmada, para se preparar, para fazerem aquela festa. Vai ser no Campo do Camaleão?
0: Fiquei sabendo que está entre o Ninho de Águia e a possibilidade do Campo 1 da Vila Olímpica.
1: Olha aí, rapaz.
0: É.
1: Ia ser legal, né? Fechar ali com
0: um gramadinho bacana. Inclusive, quando soltar, convida a todos, né? Os amantes do futebol.
1: E era até melhor, presidente, para acolher o público, né? Com certeza vão, né?
0: Vão. O pessoal gosta. Hoje Roraima é... Todo mundo é virado para o futebol, né? Então, assim, futebol masculino, feminino. Então, o pessoal gosta, né? Ainda mais final de semana, né? O pessoal tira para ir com a família, lazer. Então, assim, acho que...
1: E o amador tem essa força,
0: tem,
1: né?
0: Tem essa força. A força é muito grande. O pessoal...
1: As famílias se envolvem mesmo.
0: Se envolve e muito, né? Falar em família, também queria dar um salve para minha sogra, né? Que é uma pessoa que... A dona Bia me ajuda muito. Pega muito no meu pé, né? Questão do uniforme, que inclusive só não trouxe o uniforme ainda porque vai sair o novo.
1: Opa!
0: Já tá pra sair o novo, então já vai o seu, né? E do pessoal aqui que eu vou trazer também, já vai vir um novo aí, o uniforme do Boa Vista. Inclusive, depois eu já te mando, quando tiver tudo certinho, né? Já pra tu já soltar aí, mas vai ter o uniforme novo, então não sei se vamos conseguir já estrear com ele na final, porque eu queria, né? Mas
1: tá naquela correria ali.
0: Aquela,
1: né?
0: Correria grande, inclusive nosso patrocinador também, que é top de linha, pra mim ele é o 01, que é o Alfredo, né? Da GX.
1: GX,
0: né? Gráfica. Pra mim é um melhor uniforme que tem em Boa Vista dele. Inclusive, esse.
1: Não, eu já ganhei vários de lá e o material é muito bom.
0: Não, o material dele é perfeito. É um cara que sempre nos ajudou também. Inclusive hoje, os uniformes todinho do Boa Vista. É ele que faz, até porque ele que fazia junto, né, na época do Atlético, né? Eu sempre trabalhei com ele, então é um cara que me abraçou também, abraçou o projeto. E aí vem com a gente também nessa caminhada aí.
1: Eu sou do boné, não tá com vocês não, né? Se tivesse...
0: Ah, aí é outro patamar, né? Estamos tentando, a gente tá indo em todas as portas ali para ver aí. Se...
1: Eu sou não um cara... já tem, né, presidente? Não, atrás do sim.
0: Atrás do sim, a gente é pé no chão, né? Então... Não tem soberba, porque eu não vou ali, não, a gente vai sim. Eu acho que hoje o futebol, ele abre portas, né? Então, assim, os empresários, todo mundo, acho que eles têm que olhar mais pro futebol, né? Porque é ali que pode sair, né? Uma empresa grande, né? Um patrocínio que possa ajudar também o clube e ajudar a empresa também, né?
1: Sem sombra de dúvida. Presidente, já te agradecer pela presença, dizer que sempre as portas, né, e o microfone da Folha FM sempre aberto para você. Qualquer novidade, nos procure. Quando for a final, para a gente estar tá falando aqui. Depois, quem sabe, não volta aqui com essa taça, né? A gente fica na torcida aí por vocês aí, continuar esse trabalho, né? Que é começar. Cadê? Começar não é tão difícil. O difícil é continuar e se manter ali.
0: Manter.
1: Né?
0: Isso é. Esse que é o mais difícil, né?
1: Exatamente.
0: Manter um elenco, né? Até um elenco qualificado é muito difícil hoje manter os treinamentos. Ainda mais aqui em Boa Vista, no sentido do amador, né? O amador, ele hoje, como eu percebi muito, o pessoal que joga amador, isso é todos os clubes, né? Quanto masculino quanto feminino. A maioria não gosta de treinar, né? Só vão pra jogo, né? Então hoje eu me sinto assim, um cara feliz, né? Por ter os meus ali perto de mim, né? Que queira treinar, quer mostrar, quer evoluir, né? E hoje, mais uma vez, estamos chegando no nosso objetivo, que é na final, e se Deus quiser, né? A gente possa coroar aí com o título.
1: Inclusive o Victor Nascimento já tá lembrando, hoje tem treino físico.
0: Hoje não tem essa que tá na final, não. Hoje é barril dobrado, né? A gente fala barril dobrado pra eles, porque hoje começa a semana, né? Hoje que começa a nossa semana e é físico pegado.
1: É a apresentação hoje, então. Né? Presidente, então, brigadão, tá bom?
0: Obrigado você, mais uma vez.
1: Valeu. Então tá aí, Hugo Ribeiro, senhoras e senhores, presidente do Boa Vista Esporte Clube. A gente vai para uma rápida pausa. Daqui a pouquinho a gente volta com muito mais. Não ouse a mexer no seu dial, hein?

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8: 17h41, voltando aí com o segundo tempo do Folha Esportes, vindo sempre para Ayrton Veículos Multimarcas, Lanchonete e Açaiteria Rei do Açaí e Cabana Nobre. Agora a gente vai falar do futsal, né? Porque hoje vai ter decisão, hoje vai ter o primeiro jogo da final sub-20. Isso mesmo, teve um imbróglio, foi pro TJD, saiu a decisão, né? Aonde deu WO, né? Daqui a pouco a gente vai falar mais a respeito da decisão. Vamos ouvir primeiramente então os treinadores envolvidos nessa grande final. Vamos começar aí pelo presidente e treinador Rodrigo Viana, do Sporting Roraima, que se classificou com toda a pompa ali, né, de primeiro finalista dessa competição, deixando para trás a equipe do Tianguá. Fala aí, professor Rodrigo, boa tarde.
9: Fala, Raniel, tudo bem? Cara, acerca da decisão do TJD, eu acho que foi uma decisão bem ponderada, considerando que hoje dentro da federação, né, os mecanismos de recurso, né, de defesa estão bem postos, né, estão bem claros. Antigamente a gente não tinha isso, era uma briga nossa, eu acredito que está funcionando bem. O caso em específico, né, sempre tem um lado que vai sair prejudicado, vamos por assim dizer, mas é normal, né, a justiça ela nunca vai contemplar a todos. Eu acho que, de uma forma geral, o TJD tomou uma decisão acertada diante, né, do objeto, diante da situação que foi posta. E sobre o jogo da final 1, a gente tem uma expectativa aí muito boa, nós esperamos fazer uma grande partida. E se tudo der certo, a gente sair com um resultado positivo para já começar a trabalhar, né, para decidir o jogo 2 na próxima sexta-feira.
8: Agora a gente vai ouvir, ouvimos aí então o professor Rodrigo, vamos ouvir o professor Osmar Júnior, também treinador e presidente do Esporte Clube Vivaz.
10: Boa tarde, Anio. Com relação à decisão do TJD sobre o que aconteceu no jogo 2 das semifinais de sub-20, era o que a gente esperava, porque eles foram muito objetivos com relação ao cumprimento do regulamento e é isso. Agora a gente inicia essa decisão hoje, são 80 minutos, é o primeiro jogo, com duas equipes que já se enfrentaram duas vezes na competição, se conhecem bem, e eu espero que a nossa equipe possa responder da melhor maneira possível. A gente fez alguns bons treinos antes do jogo de hoje e esperamos sair com a vitória e ficar mais próximo da conquista do pentacampeonato consecutivo.
8: Então tá aí, né, o Vivaz, que é tetra consecutivo então dessa competição, vai em busca do penta. E assim, né, falando agora um pouco sobre a decisão aí do Tribunal de Justiça Desportiva de Roraima, que confirmou em decisão liminar a vitória do Vivaz por W.O. pelo placar de 3-0, né? O W.O. equivale a esse 3-0 sobre o Buriti, né? Com isso, o Vivaz está classificado para a final do Campeonato Roraimense de Futsal Sub-20. A partida da semifinal foi realizada no dia 11 de setembro e foi interrompida com apenas 12 segundos após o início. O atleta Cauã Lion, do Buriti, sofreu um choque de cabeça com o goleiro do Vivaz, ficou desacordado e precisou ser levado pelo SAMU para atendimento hospitalar. Após 30 minutos de espera previstos no regulamento, o Buriti informou que os jogadores não tinham condições emocionais de retornar à quadra. A arbitragem encerrou a partida. O que foi decidido? A vitória do Vivaz, então, por W.O., classificação do Vivaz para a final, continuidade imediata do campeonato, suspensão da multa, ou seja, o TJD não vai cobrar R$ 2.000, que seria aplicada ao Buriti, né? R$ 2.000. E também a suspensão da punição que afastaria o Buriti por 2 anos das competições sub-20, né? Teria que ficar de fora dessa categoria. Não vai ser o caso. Aplicação apenas de uma advertência ao Buriti. O relator considerou que o Buriti não deixou a partida como forma de protesto ou para obter vantagem. Segundo a decisão, o clube priorizou a saúde emocional dos jovens atletas após o acidente, né? E, então, o Tribunal de Justiça Desportiva de Roraima confirmou a classificação do Vivaz para a final do Campeonato Roraimense. Em decisão liminar, o tribunal aplicou o resultado, né? Como a gente já falou anteriormente. Então, eu vou ser bem sincero aqui. Eu acho que essas decisões, né, por mais que se cumpra o regulamento, eu sou daqueles ali onde o bom senso tem que preponderar, sabe? 12 segundos de partida, um choque forte de cabeça. Para quem... Eu não sou nem maluco de trazer aqui para a gente passar aqui, né? Mas depois eu vi essas imagens, a gente comentou aqui nos últimos programas, e assim, eu acho que falta um pouco de bom senso, sabe? Né? Tá, por mais assim, o pessoal do TJD entende direito, entende muito, né? À toa que estão lá, né? À toa que são auditores. Mas eu acho que umas decisões como essas deviam priorizar a quadra, o que é decidido em quadra, né? Então, custaria ter mais um jogo, fazer esse jogo 2 de fato e direito, né? E olhar, já que coloca ali, né, que os meninos do Buritis não tinham condições emocionais, é o que foi alegado pelo clube. Vamos lembrar, gente, também como é que funcionam as nossas comissões técnicas, né? No caso do Buriti, professor Jack assina a súmula, não assina a súmula no caso, mas está na súmula ali como atendente, não tem o CREF. O professor Richardson é quem assina, mas quem dá as instruções principais é o professor Jack. O professor Jack tinha que acompanhar o Cauã Lion, né, até o HGR. E lembrar, o garoto ficou em observação até o outro dia, né? Foi liberado apenas na manhã de sábado. Esse jogo foi no dia 11, uma sexta-feira. E assim, o tribunal poderia muito bem fazer com que tivesse um outro jogo. Mas enfim, já decidiram dessa forma. Eu acredito que o pessoal do Buriti vai recorrer dessa decisão, né? Cabe recurso, já que é uma decisão liminar. Então, dito isso, vai ter jogo, vai ter a final, né? Então, que não sei se depois o Buriti vai conseguir reverter esse quadro. mas são coisas que está certa a federação também, né, que cumpre ali o que, que o TJD disponibiliza, né, ou melhor, do que determina, né? É aquele negócio, né? Essas decisões ninguém contesta, se cumpre, né? Quem mais está por aqui? Cadê o Juvenal? Cadê a galera? O Brasileirão agora está de férias, o povo dá aquela sumida, né, meu amigo Gilan? 17 horas e 50 minutos, esse é o seu Folha Esportes, vindo sempre para Ayrton Veículos Multimarcas, Lanchonete e Açaeteria Rei do Açaí e Cabana Nobre, hein? 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Vamos dar aquela voltinha aqui, meu amigo Gila. No portal aqui, ou melhor, no site folhabv.com.br. Vamos lá pro esporte, né? Tem uma notícia. Cadê? Tem a trilha aí da Fórmula 1? Vamos ver se o Gilan tá esperto. Tem uma notícia aqui de Lucas Castro, né? Saiu, está quentinha essa aqui, hein, Gilan? Assinada pelo Lucas Castro, 17h20, saiu essa. Automobilismo. O GP, o Grande Prêmio do Azerbaijão, será disputado no sábado pela primeira vez na Fórmula 1. A corrida em Baku foi antecipada por causa do feriado local. A classificação acontece então na sexta-feira e a prova será às 8 horas no sábado. Então, para você que está acostumado com o domingo aí de Grande Prêmio de Fórmula 1, nesse final de semana vai ser no sábado, viu? Pela primeira vez desde a estreia da etapa no calendário da categoria em 2016, a corrida em Baku será disputada em um sábado, em virtude então do feriado local. A prova está marcada para o dia 26 de setembro, 8 horas do horário de Brasília, 7 horas aqui do nosso, e a mudança ocorre em função aí do dia da memória celebrada no Azerbaijão em 27 de setembro, a data que homenageia militares mortos na Segunda Guerra do Alto Karabakh. Um conflito entre Azerbaijão e Armênia ocorrida em 2020. Então, vai ter essa excepcionalidade aí da corrida ser no sábado, tá bom? Não tem sprint nessa, né? Quinta-feira, então, dia 24 de dezembro, às 5h30 da manhã, treino livre 1, às 9 horas, treino livre 2. Sexta-feira, 25 de setembro, às 5h30, o treino livre 3. Então tá aí, é um final de semana de Fórmula 1. Na segunda-feira a gente vai trazer aqui todos os resultados. Tô com saudade da Nanda, hein? Cadê a Nanda Vasconcelos? Não veio mais falar de Fórmula 1 aqui, a nossa especialista. Tá o quê, Jaque? Jaque disse, prefiro não comentar. Grande Jaque. Quem mais está por aqui, Gilan? O nosso querido Zé, lá do Buriti, está na audiência também, mandando a mensagem dele através de 959-9115-2155. Jaqueline já chegou por aqui, ou seja, está na hora de eu ir-me embora. É isso mesmo, senhoras e senhores. Daqui a pouquinho, então, resumão da Folha com ela, Jaqueline Amazonas, trazendo as principais notícias aí do dia e também o que será destaque nesta quarta-feira, dia 23. No comando da nave, ele, Gilan Oliveira. Gilan, muito obrigado. Até amanhã. 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É sempre uma honra e até amanhã.
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13: 5h54.
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0: acompanhar as nossas lives. Aproveita, se inscreva, curte a nossa live aqui, né? E dê sua sugestão de pauta no número 95991152155. Vou repetir, 95991152155. Quero agradecer a audiência de todos vocês, vocês que estão aí na estrada, né, sintonizados na melhor do estado. Muito obrigada pela sua audiência. Você que está indo buscar os filhos na escola, esposo, esposo, vai entrar no plantão às 19 horas. Muito obrigada pela audiência de todos vocês. Quero aproveitar e agradecer as mensagens, as participações. Fique sempre sintonizado aqui na melhor do estado de Roraima, Folha FM 100.3. E você vai acompanhar hoje no Resumão da Folha. Mendonça pede arquivamento de representação contra ele no STF. Governo de Roraima paga salário dia 30 e define a data do 13º dos servidores. Delegado, policiais e mais 5 viram réus por roubo de ouro em Roraima. Bebê de pouco mais de um mês é achado morto na Vila Recrear. Os destaques e assuntos mais comentados do dia, agora no Resumão da Folha, que já está no ar.
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2: Que dia que é hoje, Brasil?
0: Hoje é dia 22 de setembro, dia do contador, homenagem aos profissionais da contabilidade no Brasil.
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0: Muito boa noite, eu sou Jaqueline Amazonas, prazer, na operação do programa Girlan Oliveira. Nós estamos aqui, é claro, para levar sempre a melhor informação para você, ouvinte, em qualquer ponto do estado de Roraima, em qualquer ponto do Brasil e em outros países também. Você pode nos acompanhar pelas redes sociais, aproveita aí pelo Instagram para assistir, no YouTube. E também a gente tem um aplicativo Folha FM 100.3 e Rádios Net, que você pode estar conectado em qualquer ponto deste mundo. É, e a gente também tem a nossa retransmissora em Bonfim, 94.7. Chegamos ali em Letem, passamos as fronteiras aqui do estado de Roraima, levando sempre a melhor música para você, ouvinte. A melhor informação, é claro, que é aqui na Folha FM 100.3.
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0: E vamos para a primeira manchete da noite. TSE e entidades reforçam combate à violência política contra mulheres. Priscila Mazenotti traz mais detalhes.
3: Impedir uma mulher de votar e de ser votada, fazer ameaças para eleger alguém determinado, proibir a participação em discussões públicas, rebater com agressividade argumentos ou propostas de candidatas mulheres. Isso tudo tem nome, é violência política. Pode acontecer com qualquer pessoa, mas sim, ela tem gênero e atinge mais mulheres que homens. E às vésperas das eleições é preciso falar sobre isso, porque essa violência atinge as eleitoras em forma de ameaças e outras mais explícitas, mas de maneira sutil no dia a dia atinge também candidatas e mulheres em cargos eletivos. É o que explica a coordenadora-geral da Transparência Eleitoral Brasil, Ana Cláudia Santana, que também é uma das fundadoras do Observatório de Violência Política contra a Mulher.
4: A gente tem também a violência simbólica, que é muito viva, que são mensagens diretas ou indiretas que mostram ou que tentam mostrar que o lugar da mulher não é na política, né? Então, o corte de microfone em casas legislativas, a reação é quando uma candidata se posiciona de determinada maneira, a gente vai ver ali nos comentários que muitos homens, né, mandam elas, ai, volte para casa para lavar louça, você é uma louca, né? Você é uma desequilibrada, sempre levando isso para essas características.
3: O Tribunal Superior Eleitoral está de olho nisso, tanto é que elaborou um painel chamado Business Intelligence, onde ficam os dados públicos e estatísticas sobre violência política de gênero. Além disso, lança a campanha Violência Política Tem Gênero, para conscientizar a sociedade e ampliar os canais de denúncia. Aliás, em caso de denúncia, a coordenadora-geral da Transparência Eleitoral Brasil, Ana Cláudia Santana, explica o que fazer.
4: É o caso do Ministério Público Federal.

0: Federal, na Sala do Cidadão. A Justiça Eleitoral também dispõe da ouvidoria do TSE e dos TREs para qualquer denúncia que possa ser feita, e também o Ministério das Mulheres pelo Ligue 180, o Ministério dos Direitos Humanos e Cidadania no Ligue 100, a Polícia Federal no Comunica PF para crimes virtuais. Ah, inclusive a Defensoria Pública da União também possui um canal exclusivo de denúncias que a cidadania deve utilizar para se insurgir contra este problema. Portanto, há muita coisa a ser feita antes do voto. E claro, votar com consciência em candidaturas que não adotam estratégias violentas é muito importante.
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2: 95 99 115 2155, esse é o número certo para você entrar em contato com a gente, mandar aí o seu alô, manda seu áudio, diz de onde você está falando, que nós vamos estar aqui esperando por todos vocês. Quero saber de onde você está falando, qual é o município, qual é a comunidade, qual é a vila, qual é o estado, de onde você estiver. Nós estamos aqui, é claro, sempre levando a melhor informação em primeira mão, para você ficar bem informado de tudo que está acontecendo aqui no estado de Roraima, no Brasil e no mundo. Já sabe, quer ficar informado? Sintoniza aqui na melhor do estado de Roraima, Folha FM 100.3. E eu repito, né? A gente tem a nossa retransmissora em Bonfim, 94.7. Chegamos aí na Guiana, em Letem. Limpinho, limpinho, limpinho, com muita informação e música pra você, ouvinte. Agora são 18 horas e 8 minutos.
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2: E agora a gente vai falar desse bebê, né? De apenas 41 dias de vida, foi encontrado morto na madrugada dessa terça-feira, dia 22 de setembro, em uma residência localizada na Vila Recrear, no município de Alto Alegre. A Polícia Militar de Roraima foi acionada por volta das 7 horas da manhã. Os pais da criança são indígenas e menores de idade. A mãe tem 17 anos e o pai 15. O bebê ainda não possuía registro civil de nascimento. Em relato aos policiais, a mãe contou que o bebê dormia na mesma cama que o casal. Por volta das 3 horas da manhã, ao acordar, ela percebeu que o menino não estava respirando. A jovem chamou a avó paterna e juntas tentaram reanimar a criança, mas sem sucesso. A adolescente informou ainda que tentou entrar em contato com a delegacia da Polícia Civil da região durante a madrugada, mas não obteve resposta. Orientados por familiares, eles aguardaram amanhecer para acionar a Polícia Militar. O corpo do bebê foi removido para o Instituto de Medicina Legal, IML, em Boa Vista, onde passará por exames, né, para determinar a causa da morte.
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2: 18 horas e 9 minutos, aqui em Boa Vista. Vai mandando sua mensagem, 95 99 15 2155, e participe da nossa programação. Agora a gente vai falar dessa matéria, né? Novo remédio contra câncer de mama avançado é aprovado pela Anvisa. Tatiana Alves traz mais detalhes.
3: A Agência Nacional de Vigilância Sanitária, a Anvisa, aprovou o registro de um novo medicamento para o tratamento do câncer de mama em estágio avançado ou com metástase. O remédio, chamado Etcamar, tem como princípio ativo a substância camizestranto e é indicado a pacientes adultos com o tipo específico da doença. O tratamento é voltado para tumores que apresentam receptor de estrogênio positivo, conhecido pela sigla ER+, e que não possuem a proteína HER2. O medicamento também é destinado a mulheres que desenvolveram a mutação genética ESR1 durante o tratamento inicial com terapia hormonal associada a inibidores de CDK4/6 por pelo menos 6 meses. De uso oral, o remédio surge como uma nova alternativa terapêutica para pacientes que ainda não apresentam sinais de avanço da doença em exames de imagem ou na avaliação clínica, mas que já possuem a mutação do gene ESR1, fator associado à resistência. resistência aos tratamentos hormonais convencionais. Segundo a Anvisa, o medicamento pertence a uma nova geração de terapias conhecidas como degradadores seletivos do receptor de estrogênio. Na prática, ele bloqueia e promove a eliminação desses receptores nas células cancerígenas, dificultando o crescimento dos tumores que dependem desse hormônio para se desenvolver. O câncer de mama continua sendo o tipo de tumor maligno mais frequente entre as mulheres. Dados do Instituto Nacional do Câncer apontam que mais de 73 mil casos da doença foram registrados no Brasil entre 2023 e 2025. O número representa cerca de 30% de todos os diagnósticos de câncer na população feminina.
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2: 18 horas e 12 minutos aqui na capital Boa Vista. Pode mandar sua mensagem, 95 99 15 2155. Participe da nossa programação. Lembrando que daqui a pouquinho eu falo com todos vocês, os nossos ouvintes, e também trazendo sempre mais informações. Agora a gente vai falar desse caso, né, que chamou muita atenção aqui no estado de Roraima. Foi a justiça tornou réus 8 investigados por 2 roubos de ouro e dinheiro em Roraima. A denúncia foi feita pela Promotoria de Justiça Militar do Controle Externo das Atividades Policiais e Custódia do Ministério Público de Roraima. O caso veio à tona em agosto após uma operação da Delegacia da Repressão às Ações Criminosas Organizadas, a DRACO, com apoio da Polícia Federal e o Ministério Público de Roraima. A investigação começou em março, depois que a Corregedoria Geral da Polícia Civil recebeu uma denúncia sobre um roubo e identificou o uso de uma viatura descaracterizada da corporação na ação. Segundo o MP, os 8 fariam parte de um grupo organizado para praticar roubos com armas de fogo e falsas abordagens policiais. John Alan Cunha Cartilho, delegado da Polícia Civil do Amazonas, é primo de Ivan e é apontado como participante de roubo, né, do roubo de 23 milhões de reais. Marcelo Henrique de Araújo Sobral, investigador de polícia da Polícia Civil de Roraima, é marido de Ariane, apontado como participante dos 2 roubos. Diego Gabriel Rodrigues de Araújo é investigador da Polícia Civil do Amazonas, apontado como participante do roubo de 23 milhões. Ivan Luiz Bastos Guimarães, primo de John Alan, é apontado como integrante do grupo e também responde por acusação de lavagem de dinheiro. Silvan André Santos da Silva, informante citado no roubo de 470 mil. Ariane Cabral Paes, mulher de Marcelo, irmã de Rayana, é apontada como integrante do grupo e responsável por dar apoio às ações. Rayana Cabral Paes, irmã da Ariane, é namorada de Guilherme, é apontada como integrante do grupo responsável por dar apoio à ação. Guilherme Santana da Silva, namorado de Rayana e cunhado de Marcelo, é apontado como participante dos 2 roubos. Marcelo, Rayana, Guilherme foram presos em Roraima e Ivan, localizado em Florianópolis, no dia 21 de agosto. 5 dias depois, foram presos em Manaus o delegado John Alan e o investigador Diego, ambos da Polícia Civil do Amazonas. Já Silvan se representou à Polícia Civil de Roraima no mesmo dia. O Ministério Público pediu a prisão preventiva de 6 dos 8 acusados. Rayana está em prisão domiciliar com monitoramento eletrônico, enquanto a Ariane responde às medidas cautelares. Eu falei aqui o nome dos envolvidos e todos eles têm, né, ou têm parentesco um com o outro, né, que fez aí esse grupo dessa operação falsa, que roubaram aí, né, mais de 23 milhões de reais através do ouro. Né, roubaram ouro aí, usaram equipamentos da segurança, né, do estado de Roraima para poder fazer operações falsas, para poder pegar o ouro, ficar e vender e dividir entre eles. Mas esse caso ainda está sendo investigado, né, pelas polícias, pelas forças de segurança, e a gente vai ficar de olho em tudo que está acontecendo.
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2: 18 horas e 16 minutos, Mendonça pede arquivamento de representação contra ele no STF. Priscila Mazenotti traz mais informações.
4: O ministro André Mendonça do Supremo Tribunal Federal rebateu o ministro Alexandre de Moraes e pediu arquivamento sumário da representação aberta contra ele por suposto direcionamento nas investigações do caso Master e do INSS. No documento de 76 páginas encaminhado ao presidente do STF, Edson Fachin, Mendonça pede ainda a abertura de investigação para apurar a origem e a autoria dos relatórios que embasaram o pedido de investigação feito por Alexandre de Moraes. Alega que esses relatórios produzidos pela Polícia Federal não poderiam ser usados como prova, já que não podem ser incluídos na cadeia processual. Mendonça reforça que neles estão várias advertências, falando que o conteúdo não tem natureza acusatória. É um documento de trabalho. E completa: são relatórios produzidos clandestinamente pela Polícia Federal, em que Alexandre de Moraes promove deturpações adicionais, distorcendo o teor das ilações, tendo como base documentos apócrifos, ou seja, não assinados. Ao reforçar que Alexandre de Moraes distorce o teor do documento, André Mendonça questiona que isso tudo tenha sido feito dentro do inquérito das fake news em que Moraes era relator. Por fim, pede acesso a todo o inquérito das fake news e solicita que Edson Fachin proíba a elaboração de quaisquer novos relatórios nesse sentido. Quer ainda que Alexandre de Moraes seja investigado por abuso de autoridade e denunciação caluniosa. Sobre os pedidos dos ministros Gilmar Mendes, Cristiano Zanin e do próprio Alexandre de Moraes de terem acesso ao conteúdo do celular do ex-banqueiro Daniel Vorcaro, André Mendonça garantiu que a Polícia Federal tem condições de fornecer cópias com lacres e certificação de integridade e que esse material será fornecido se assim Edson Fachin ou entender, observadas as cautelas de sigilo aplicáveis.
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2: Agora são 18 horas e 19 minutos. Vai aí mandando sua mensagem, 95 99 15 2155. E você que está assistindo a gente pelo YouTube, curte aí a nossa página, compartilha e vamos aumentar ainda mais essa audiência, ainda mais. Você sabe que você está na melhor e na maior emissora aqui, que chega em vários pontos do estado de Roraima. A gente sempre está aqui melhorando nosso sinal para atender vocês, é claro, os nossos ouvintes. Vai mandando sua mensagem que a gente vai para um breve intervalo comercial. Na volta a gente vai falar que o governo de Roraima paga o salário no dia 30 de setembro e define a data do 13º dos servidores. Não saia daí, daqui a pouco.
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2: Voltamos com o Resumão da Folha. A gente vai falar com os nossos ouvintes queridos aqui da melhor do estado de Roraima, Folha FM 100.3. A Rocinete botou: boa noite, Jaqueline. Também estamos na escuta do Resumão da Folha. Sou Rocinete Francisco Cesário, do sítio Nova Vida, em Mucajaí. Já aproveito a Rocinete para mandar aí um beijo e um abraço para todos os ouvintes do município de Mucajaí que estão aqui sintonizados na melhor do estado de Roraima. Tem seu Araújo do Caranã. Boa noite, seu Araújo.
17: Jaqueline, boa noite. Eu sou Araújo aqui do Caranã. Eu quero agradecer a Deus o dia que passou, a semana que passou. Jaqueline, graças a Deus, fui boa viagem. Eu estava viajando, Jaqueline. Estava para outro estado, eu faço tratamento de saúde de outro estado, tudo bem. Certo. Faço uns exames de outro estado, tudo bem. Jaqueline, eu quero abrir um abraço para você, todos os seus familiares. Cheguei até com uns 4 dias, 5 dias que eu cheguei, mas você sabe que a gente chegou com preguiça danada, mas estou ouvindo o programa. Eu faço igual a dona Mônica. Estou ouvindo o programa atentamente. Tudo bem. Um abraço para você, Jaqueline. Um abraço para o Dilão Oliveira. Um abraço para o doutor Arturo Nazaré. Um abraço para todo mundo Folha. Aquele hoje tem dois aniversários. Conhecido da gente. Luiz Gomes está aniversariando, um guerreiro conhecido meu do Piauí, fazendo 64 anos. Também já que ele tem um conhecido meu também, não sei se você conhece ele. Titã Bezerra também está aniversariando hoje, um cearense também, guerreiro, também batalhador, muito conhecido da gente. Aquele nome desses dois aniversariantes, quero parabenizar todos os aniversariantes da capital do interior. Já quero mais uma vez parabéns pelo programa. É, boa noite, Antônio Ivone, boa noite, Birubiru. Já quero boa noite, senhora do Carnaval. Valeu, boa noite.
2: Boa noite, seu Araújo. Gerson mandou aqui mensagem: boa noite, Jaqueline, como sempre, prestigiando o seu programa. A gente quer mandar um alô também para o Ximenes, lá no Urubuzinho, Rosângela, Tânia, Elizabeth, Leninha, Janjão, DJ Tonelada, Cacho, Tunicão do Cantar, Vilmar, Maristela, Sandra, Maria, Edileuza, Álvaro, Jandinho, Sebastião, Ednara, Roger, todos vocês que estão aqui na escuta da melhor do estado de Roraima, 100.3. O Ximenes botou aqui: oi, já estou triste pela perda do cantor Rick, mas lhe ouvindo. Daqui a pouco a gente já traz informações sobre essa situação, né? A gente vai repercutir essa matéria que está aí durante todo o dia. A gente está falando sobre essa situação, né, do Rick, da dupla Rick e Renner. Já, daqui a pouquinho a gente traz. Quero mandar um alô pro Domingos Garrido, que também está ouvindo aqui a gente. Muito obrigada pela sua audiência e todos vocês no YouTube, Instagram, aqui no, nos nossos aplicativos, Rádios Net, também Folha FM 100.3. Muito obrigada pela sua audiência. Agora são 18 horas e 26 minutos.
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2: O salário de setembro dos servidores estaduais de Roraima será pago no dia 30 de setembro, ainda dentro do mês trabalhado. Cerca de 30 mil servidores das administrações direta e indireta vão receber o pagamento, que soma aproximadamente 340 milhões de reais. O governo anunciou o pagamento nesta terça-feira, dia 22 de setembro. O salário estará disponível para servidores efetivos, comissionados, aposentados e pensionistas. Segundo o secretário da Fazenda, José Roberto Ferreira, o pagamento dos servidores dentro do mês trabalhado faz parte da política do governo estadual. O governador também adiantou que a segunda parcela do 13º salário de todos os servidores estaduais será pago no dia 10 de dezembro, conforme o planejamento do calendário de pagamento dos servidores.
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2: Agora são 18 horas e 27 minutos. Vamos ouvir aqui a Dona Ivone, que mandou mensagem. Boa noite, Dona Ivone, lá de Alto Alegre.
9: Boa noite, minha princesa linda, Jaqueline Amazona. Boa noite. Tô aqui ouvindo o programa, minha princesa. Minha linda, tô aqui ouvindo. Não perco o seu programa.
2: Oh, coisa não, boa.
9: Minha princesa linda. Que Deus abençoe sua noite. Abençoe
2: amém.
9: Vocês aí da rádio.
2: Amém.
9: E uma boa noite, minha princesa.
2: Boa noite, Dona Ivone. Dona Ivone, tudo de bom pra senhora. Aproveito chamando, né? Um abraço pra todo mundo lá em Alto Alegre. Dona Judite, seu Brasiliano e todos, né? Da sede, Alissa Mauma, todo mundo na região que sempre estão aqui na escuta da melhor do estado de Roraima. Agora são 18 horas e 28 minutos.
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2: Helicóptero que transportava o cantor Rick estava regular, diz ANAC. Jefferson Correia traz mais informações.
18: A Agência Nacional de Aviação Civil, a ANAC, confirmou que o helicóptero que transportava o cantor Rick, da dupla Rick e Renner, estava em situação regular e autorizado a realizar voos noturnos. O local do acidente está isolado para a remoção dos corpos e o início das perícias da Polícia Científica, que vai apurar as causas da queda. A aeronave, que havia decolado de Porto Belo com destino a São Joaquim, perdeu o sinal de comunicação na região rural de Urubici, na Serra Catarinense. A Força-Tarefa de Resgate mobilizou 40 bombeiros de 4 cidades, cães farejadores, apoio da Polícia Militar, da Força Aérea Brasileira e drones com identificação térmica da Defesa Civil. Além do cantor Rick, morreram no acidente o empresário Bruno Avelar, o videomaker Paulo Soares, o piloto e o copiloto do helicóptero, que não tiveram os nomes divulgados.
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2: Homem esconde drogas em boné e termina preso no Buritis. Identificado com as iniciais ZSA, de 32 anos, foi preso em posse de entorpecentes escondidos em um boné no bairro Buritis nesta segunda-feira. Policiais militares do Grupo de Intervenção Rápida e Ostensiva, o GIRO, realizava um patrulhamento pela Avenida Mariano de Melo, a área conhecida pelo alto índice de furtos de bicicletas elétricas, quando avistaram um homem empurrando o veículo com as mesmas características. Ao perceber a aproximação da equipe, o suspeito demonstrou nervosismo e olhou de forma assustada para os policiais, que motivou a abordagem. Durante a revista pessoal, a guarnição encontrou papelote de cocaína escondido no boné do indivíduo. O bolso da bermuda, foram localizadas porções de maconha e pasta base de cocaína, além de 53 em notas trocadas. O homem alegou que o material era destinado ao consumo próprio. No entanto, diante da forma como a droga estava fracionada, do dinheiro fracionado e do histórico da região para a prática de tráfico, ele foi preso em flagrante e encaminhado à central de flagrantes.
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2: Vamos para a previsão do tempo de amanhã.
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2: Boa Vista, a mínima é 27 graus, a máxima é 33 graus. Segundo o site Clima Tempo, sol com muitas nuvens durante o dia e períodos de céu nublado. Noite com muitas nuvens, vamos para o município de Normandia. A mínima é 26 graus, a máxima é 36 graus. Sol com muitas nuvens durante o dia e períodos de céu nublado. Noite com muitas nuvens, vamos para o município de Caracaraí. A mínima é 25 graus, a máxima é 32 graus. Segundo o site Climatempo, sol com muitas nuvens durante o dia e períodos de céu nublado. Noite com muitas nuvens. Agora são 18 horas e 31 minutos. Só quero lembrar vocês que no dia 4 de outubro a gente vai ter a nossa transmissão aqui na Folha FM 100.3. E também que os portões, né, vão abrir aí a partir das 7 horas da manhã e vão fechar às 4 horas da tarde. Então, muita atenção no horário e também na colinha que você vai levar no dia 4 de outubro. Agora são 18 horas e 32 minutos. Resumão da Folha fica por aqui. Sonoplastia foi de Irlan Oliveira. Reportagem de toda a equipe de jornalismo na folhabv.com.br e agências parceiras. Obrigada pela sua audiência, obrigada pelas mensagens, participações. Fique agora às 19 horas com MP Boa com Fábio Tarcísio, que voltou de férias. E a gente volta amanhã, se Deus quiser, a partir das 18 horas. Até lá.
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5: Opa, olá gente boa, boa noite, Boa Vista querida, boa noite meu querido estado de Roraima, alô, alô meu Brasil brasileiro, a partir de agora aqui na 100.3,
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5: 19:04, hoje é dia do contador, alô rapaziada que cuida da finança, um grande abraço, dia do contador, né? Hoje é dia nacional da fauna, né? E hoje é dia dos Santos Maurícios e companheiros. Começando a partir de agora, a sua 100.3, convite já foi feito, 99115-2155. É só você participar, pedir a sua música, a gente rola com todo carinho aqui na Rádio das Pessoas que Amam Roraima. Embarca comigo nessa viagem musical.

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12: MP Boa por aqui mesmo na Folha FM, na Rádio das Pessoas que Amam Roraima, 991-15-2155. Manda um abraço super legal, José Viana, Antônio de Lima ligado, curtindo a nossa programação, Gleison, lá no Tancredo Neves, na sintonia do melhor rádio de Roraima, Folha 100.3. Fala, Gleison, grande abraço. Alô, alô, Edmar, como é que tá, meu querido? Boa noite. Alô, Creuza do Carmo. Ela disse que hoje tá triste, né? Perdemos um grande sertanejo, o Rick, né? Da banda Rick, da dupla Rick Renner, né? A gente ficou triste também, né? Um cara que se esforçou muito para chegar onde está. Tinha um carinho muito grande com a sua música, com seus fãs e ouvintes, né? E infelizmente a vida é assim, né? Mas antes de encerrar o programa, a gente vai rolar uma sequenciazinha, pelo menos três músicas do Rick Renner, né? Para consolar seus fãs. Gerson Maciel, boa noite, querido, um grande abraço. Eduardo, um alusão super especial. Arnaldo, boa noite, Fábio, manda alô para nós aqui na comunidade Truauru da Cabeceira, alusão super especial. Bartolomeu, Antônio de Lima, também curtindo a nossa programação, um grande abraço. Meu amigo Biro, lá no seu bar, lá no Urubuzinho, preparando aí pro Arraial dia 26, Arraial do Biro, lá no Biro Show, né? Vai lá dar um choque no fígado e curtir aí essa programação especial.

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